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4: A PSP de Porto Alegre deteve este domingo 6 pessoas no mercado mensal da cidade durante uma operação inserida na diretiva Polícia Sempre Presente Verão Seguro 2026. A ação, conduzida pela Divisão Policial de Porto Alegre, teve como objetivo o combate aos crimes de contrafação, imitação e uso ilegal de marca previstos no Código da Propriedade Industrial. Foram detidos 5 homens e uma mulher, com idades entre os 19 e os 55 anos. No total, a PSP prendeu 861 artigos contrafeitos, incluindo roupa desportiva, sweatshirts e calças, avaliados em vários milhares de euros. Os 6 detidos foram notificados para comparecer em tribunal esta segunda-feira, desconhecendo-se as medidas de coação aplicadas.

0: A GNR anunciou ter detido 14 pessoas em flagrante durante as operações realizadas entre os dias 13 e 19 de julho no distrito de Porto Alegre. Entre os detidos, 9 foram apanhados por tráfico de droga, 3 por condução sob o efeito do álcool, 1 por condução sem habilitação legal e outro por resistência e coação sobre funcionário. No trânsito, a guarda detectou 61 infrações, a maioria relacionou-se com o excesso de velocidade, mas houve também registros por falta de inspeção obrigatória, ausência de seguro, uso incorreto do cinto ou sistema de retenção de crianças e manuseamento de telemóvel ao volante. A semana ficou ainda marcada por 16 acidentes, dos quais resultaram 5 feridos leves e 1 ferido grave. Foi lançada uma campanha solidária para ajudar o pequeno Gabriel, um menino de 5 anos de Campo Maior que tem enfrentado lutas que nenhuma criança deveria conhecer. Desde bebé, o Gabriel passou por diagnósticos duros, tratamentos longos e dias difíceis. Primeiro, um cancro ocular infantil. Depois, um tumor cerebral. Agora surgiu um novo tumor e a família recebeu a notícia de que em Portugal poderão já não existir opções de cura. Mas os pais do Gabriel não desistiram. Estão à procura de segundas opiniões em hospitais e equipas especializadas, dentro e fora do país, na esperança de encontrar um tratamento, um ensaio clínico, uma cirurgia ou qualquer caminho que ainda possa ser tentado. A campanha que agora arranca pretende ajudar a família a suportar despesas urgentes, nomeadamente consultas, traduções de relatórios médicos, viagens, estadias e eventuais tratamentos que possam surgir desta busca por uma nova oportunidade. Os donativos podem ser feitos através do link da página da campanha, disponível na notícia publicada na página da rede social Facebook da Rádio Porto Alegre. A rede de rega do aproveitamento hidroagrícola do Chévora, em Campo Maior, vai ser inaugurada esta terça-feira após um investimento superior a 18,9 milhões de euros, segundo a Câmara de Campo Maior, que considera o projeto estruturante e que abrange uma área beneficiada de 1.560 hectares. Jornalista Gabriel Nunes.
1: Inserido na bacia hidrográfica do Rio Guadiana e alimentado pela barragem do Abrilongo, o empreendimento visa dotar a região de uma moderna infraestrutura de regadio, promovendo a valorização agrícola, o desenvolvimento económico e o combate ao despovoamento. A infraestrutura, segundo o município, compreende uma barragem, uma rede de rega com cerca de 44 km de condutas, 70 hidrantes, 106 bocas de rega e uma estação elevatória, permitindo um sistema de distribuição de água sob pressão energeticamente eficiente e com forte aproveitamento da gravidade. O projeto foi reformulado na sequência da Declaração de Impacto Ambiental Favorável Condicionado, emitida em 19 de maio de 2022, conciliando as necessidades do regadio com a proteção dos valores ambientais e após consulta às entidades do Reino de Espanha. A rede de rega do aproveitamento hidroagrícola do Chévora implica um investimento superior a 18,9 milhões de euros, financiado pelo Programa de Desenvolvimento Rural, tendo a empreitada sido promovida pela Direção-Geral de Agricultura e Desenvolvimento Rural.
0: A cerimónia de inauguração da rede de rega do aproveitamento hidroagrícola do Chévora vai ter início esta terça-feira no Centro Cultural de Campo Maior a partir das 10 horas da manhã. O presidente do Conselho de Administração da Fundação Nossa Senhora da Esperança, em Castelo de Vide, João Palmeiro, assinalou esta segunda-feira os 163 anos da instituição, sublinhando que há motivos para satisfação, sobretudo porque, afirmou, quem a fundou se sentiria reconhecido ao ver o trabalho desenvolvido atualmente. Ainda assim, o responsável alertou para as dificuldades que afetam a valência de estrutura residencial para pessoas idosas. Segundo João Palmeiro, muitas famílias já não conseguem suportar os custos da instituição. Institucionalização dos seus familiares. A Segurança Social, disse, procura atenuar o problema, mas o apoio não cobre as necessidades, obrigando a Fundação a um esforço de gestão significativo.
2: Motivos para sorrir certamente haverá, até pensando logo nesta analogia, que é o facto de perceber que aqueles que fundaram a Fundação, portanto, e que tiveram na sua gênese, certamente se hoje tivessem a percepção daquilo que vamos trabalhando, ficariam muito honrados. E, portanto, este é o desafio, deixar às gerações vindas.

0: Horas é certamente um testemunho que nos permita fazer uma continuidade no trabalho e, portanto, esse é um plano histórico. É claro que há constrangimentos de diversa ordem, é muito no plano estritamente pessoal, de pessoal, no sentido da resposta ERPI, as coisas em geral, não só da Fundação, estão com alguma, atravessam grandes dificuldades. Porque, como eu referi, as famílias não têm capacidade financeira para suportar aquilo que é a resposta tradicional dos utentes e, portanto, estou a falar sem qualquer especulação daquilo que é o custo diário de um utente numa instituição. Portanto, obviamente que a Segurança Social tem feito algum esforço também no sentido de minimizar este desfazamento. Mas o que é certo é que se um utente tem um custo fixo na ordem dos 1.300, 1.600 euros, obviamente que, mensal, obviamente, isto transporta-nos para uma realidade que as famílias não têm, essa capacidade, essa disponibilidade remuneratória para o fazer e, portanto, tem que haver aqui um equilíbrio muito, muito significativo naquilo que são a gestão financeira das instituições.
1: O Presidente referiu também o desafio financeiro associado à construção da unidade de dia e promoção da autonomia, obra que está em curso e em fase avançada. O investimento previsto era de 800 mil euros, metade dos quais financiados pelo Plano de Recuperação e Resiliência. Contudo, a Fundação ainda não recebeu essa verba, o que obriga a uma gestão rigorosa para cumprir objetivos até ao final do ano.
0: O esforço financeiro que estamos a fazer em torno da construção da unidade de dia implica uma repartição financeira que o Estado tem que assumir com outra determinação e, portanto, esperemos que isso ainda seja possível, porque as verbas que foram residuais do PRR foram 400 mil euros que eventualmente recebemos e que até ao momento ainda não se logrou obter nenhuma receita dessa do PRR, quando que o esforço inicial que estava previsto eram 800 mil euros. Portanto, isto transporta-nos para uma situação de gestão económica ou financeira muito, muito complicada e, portanto, só com um grande esforço e um grande exercício de rigor conseguimos atingir aquilo que são os objetivos. Oxalá isso seja possível atingir até ao final do ano.
1: As comemorações dos 163 anos da Fundação decorreram esta segunda-feira, durante a tarde, com uma missa, seguindo-se depois uma apresentação do jogo Smart Touch, um tabuleiro acessível, uma iniciativa que destaca a inclusão e a inovação social e também com a atuação do grupo Ver pela Arte. O Governo reconheceu, através de um despacho publicado em Diário da República, como ação de relevante interesse público a construção de uma nova ponte na Ribeira Grande, em fronteira, após a destruição da antiga pelas intempéries de dezembro de 2022, Diniz Birro.
2: A intervenção, segundo o despacho, implica a ocupação de áreas integradas na Reserva Ecológica Nacional, recordando também os danos que a antiga ponte sofreu em dezembro de 2022, na sequência de um intenso período de precipitação. O despacho menciona que foi, entretanto, construída uma travessia provisória de ligação entre os aglomerados de fronteira e Alter do Chão. A intervenção visa restabelecer a ligação entre as duas margens através da Estrada Nacional 245, incluindo a execução da nova ponte, dos acessos necessários e da respectiva interligação com a rede viária a executar. O projeto foi ainda considerado não suscetível de provocar impactos negativos significativos ambientais, não estando sujeito ao procedimento de avaliação de impacto ambiental nos termos do parecer emitido pela Agência Portuguesa do Ambiente. Assim, o despacho revela que determina-se reconhecer o relevante interesse público da construção da nova ponte da Ribeira Grande na Estrada Nacional 245, no Conselho de Fronteira, para efeitos da ocupação de áreas integradas na Reserva Ecológica Nacional, nas tipologias de leitos e margens dos cursos de água e áreas de elevado risco de erosão hídrica do solo. No dia 12 de junho deste ano, a Câmara de Fronteira emitiu um comunicado em que indicava que a construção da nova ponte rodoviária sobre a Ribeira Grande na Estrada Nacional 245 deveria arrancar no segundo semestre deste ano, num investimento de cerca de 5 milhões de euros. O Governo reconheceu, através de um despacho publicado em Diário da República, como a ação de relevante interesse público a construção de uma nova ponte na Ribeira Grande, em fronteira, após destruição da antiga pelas intempéries de dezembro de 2022.
1: A antiga ponte da Ribeira Grande, entre os concelhos de Fronteira e Alter do Chão, sofreu danos graves em dezembro de 2022, na sequência do mau tempo, tendo sido decidido pelas autoridades a construção de uma nova ponte e a reabilitação da antiga para tráfego pedonal e ciclável. Rui Carvalho, atleta natural de Fortios, no concelho de Porto Alegre, voltou a

0: Fazer história no BTT Nacional ao conquistar o título de bicampeão nacional de cross country olímpico na categoria de Master 30. Depois de ter vencido no final de junho a Taça de Portugal de cross country olímpico em Ancião, com triunfos em todas as 5 provas da competição, o ciclista voltou a mostrar a sua superioridade ao sagrar-se novamente campeão nacional, desta vez no Fundão, onde decorreram os campeonatos desta vertente do BTT. Com uma carreira iniciada em 2007, Rui Carvalho tem sido presença constante nos pódios nacionais, tanto no cross country olímpico como no cross country maratona. O seu primeiro grande título surgiu em 2008, quando venceu a Taça de Portugal de cross country olímpico na categoria de cadete. Desde então, soma 6 taças de Portugal e 2 títulos nacionais, consolidando um percurso marcado pela dedicação, consistência e resultados de excelência. Ou a vitória deste fim de semana reforça assim o estatuto do atleta de Porto Alegre como uma das figuras mais destacadas do ciclismo de montanha em Portugal, mantendo-se no topo da modalidade e levando o nome da região mais uma vez ao pódio nacional.
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2: A PSP de Porto Alegre deteve este domingo 6 pessoas no mercado mensal da cidade durante uma operação inserida na diretiva Polícia Sempre Presente Verão Seguro 2026. A ação, conduzida pela Divisão Policial de Porto Alegre, teve como objetivo o combate aos crimes de contrafação, imitação e uso ilegal de marca previstos no Código da Propriedade Industrial. Foram detidos 5 homens e uma mulher, com idades entre os 19 e os 55 anos. No total, a PSP prendeu 861 artigos contrafeitos, incluindo roupa desportiva, sweatshirts e calças, avaliados em vários milhares de euros. Os 6 detidos foram notificados para comparecer em tribunal esta segunda-feira, desconhecendo-se as medidas de coação aplicadas. A GNR anunciou ter detido 14 pessoas em flagrante durante as operações realizadas entre os dias 13 e 19 de julho no distrito de Porto Alegre. Entre os detidos, 9 foram apanhados por tráfico de droga, 3 por condução sob o efeito do álcool, 1 por condução sem habilitação legal e outro por resistência e coação sobre funcionário. No trânsito, a guarda detectou 61 infrações, a maioria relacionou-se com excesso de velocidade, mas houve também registros por falta de inspeção obrigatória, ausência de seguro, uso incorreto do cinto ou sistema de retenção de crianças e manuseamento de telemóvel ao volante. A semana ficou ainda marcada por 16 acidentes, dos quais resultaram 5 feridos leves e 1 ferido grave. Foi lançada uma campanha solidária para ajudar o pequeno Gabriel, um menino de 5 anos de Campo Maior que tem enfrentado lutas que nenhuma criança deveria conhecer. Desde bebé, o Gabriel passou por diagnósticos duros, tratamentos longos e dias difíceis. Primeiro, um cancro ocular infantil. Depois, um tumor cerebral. Agora surgiu

0: um novo tumor e a família recebeu a notícia de que em Portugal poderão já não existir opções de cura. Mas os pais do Gabriel não desistiram. Estão à procura de segundas opiniões em hospitais e equipas especializadas dentro e fora do país, na esperança de encontrar um tratamento, um ensaio clínico, uma cirurgia ou qualquer caminho que ainda possa ser tentado. A campanha que agora arranca pretende ajudar a família a suportar despesas urgentes, nomeadamente consultas, traduções de relatórios médicos, viagens, estadias e eventuais tratamentos que possam surgir desta busca por uma nova oportunidade. Os donativos podem ser feitos através do link da página da campanha, disponível na notícia publicada na página da rede social Facebook da Rádio Porto Alegre. A rede de rega do aproveitamento hidroagrícola do Chévora, em Campo Maior, vai ser inaugurada esta terça-feira após um investimento superior a 18,9 milhões de euros, segundo a Câmara de Campo Maior, que considera o projeto estruturante e que abrange uma área beneficiada de 1.560 hectares. Jornalista Gabriel Nunes.
1: Inserido na bacia hidrográfica do Rio Guadiana e alimentado pela barragem do Abrilongo, o empreendimento visa dotar a região de uma moderna infraestrutura de regadio, promovendo a valorização agrícola, o desenvolvimento económico e o combate ao despovoamento. A infraestrutura, segundo o município, compreende uma barragem, uma rede de rega com cerca de 44 km de condutas, 70 hidrantes, 106 bocas de rega e uma estação elevatória, permitindo um sistema de distribuição de água sob pressão energeticamente eficiente e com forte aproveitamento da gravidade. O projeto foi reformulado na sequência da Declaração de Impacto Ambiental Favorável Condicionado, emitida em 19 de maio de 2022, conciliando as necessidades do regadio com a proteção dos valores ambientais e após consulta às entidades do Reino de Espanha. A rede de rega do aproveitamento hidroagrícola do Chévora implica um investimento superior a 18,9 milhões de euros, financiado pelo Programa de Desenvolvimento Rural, tendo a empreitada sido promovida pela Direção-Geral de Agricultura e Desenvolvimento Rural.
0: A cerimónia de inauguração da rede de rega do aproveitamento hidroagrícola do Chévora vai ter início esta terça-feira no Centro Cultural de Campo Maior a partir das 10 horas da manhã. O presidente do Conselho de Administração da Fundação Nossa Senhora da Esperança, em Castelo de Vide, João Palmeiro, assinalou esta segunda-feira os 163 anos da instituição, sublinhando que há motivos para satisfação, sobretudo porque, afirmou, quem a fundou se sentiria reconhecido ao ver o trabalho desenvolvido atualmente. Ainda assim, o responsável alertou para as dificuldades que afetam a valência de estrutura residencial para pessoas idosas. Segundo João Palmeiro, muitas famílias já não conseguem suportar os custos da instituição. Institucionalização dos seus familiares. A Segurança Social, disse, procura atenuar o problema, mas o apoio não cobre as necessidades, obrigando a Fundação a um esforço de gestão significativo.
2: Motivos para sorrir certamente haverá, até pensando logo nesta analogia, que é o facto de perceber que aqueles que fundaram a Fundação, portanto, e que tiveram na sua gênese, certamente se hoje tivessem a percepção daquilo que vamos trabalhando, ficariam muito honrados. E, portanto, este é o desafio, deixar às gerações vindouras certamente um testemunho que lhes permita fazer uma continuidade no trabalho e, portanto, esse é um plano histórico. É claro que há constrangimentos de diversa ordem, é muito no plano estritamente pessoal, de pessoal, no sentido da resposta ERP, as coisas em geral, não só da Fundação, estão com alguma, atravessam grandes dificuldades, porque, como eu referi, as famílias não têm capacidade financeira para suportar aquilo que é a resposta tradicional dos utentes, e portanto estou a falar sem qualquer especulação daquilo que é o custo diário de um utente numa instituição. Portanto, obviamente que a Segurança Social tem feito algum esforço também no sentido de minimizar este desfazamento, mas o que é certo é que se um utente tem um custo fixo na ordem dos 1.300, 1.600 euros, obviamente que, mensal, obviamente, isto transporta-nos para uma realidade que as famílias não têm, que essa capacidade, essa disponibilidade remuneratória para o fazer, e portanto tem que haver aqui um equilíbrio muito, muito

0: significativo naquilo que são a gestão financeira das instituições.
1: O Presidente referiu também o desafio financeiro associado à construção da Unidade de Dia e Promoção da Autonomia, obra que está em curso e em fase avançada. O investimento previsto era de 800 mil euros, metade dos quais financiados pelo Plano de Recuperação e Resiliência. Contudo, a Fundação ainda não recebeu essa verba, o que obriga a uma gestão rigorosa para cumprir objetivos até ao final do ano.
0: O esforço financeiro que estamos a fazer em torno da construção da unidade de dia implica uma repartição financeira que o Estado tem que assumir com outra determinação e, portanto, esperemos que isso ainda seja possível, porque as verbas que foram residuais do PRR foram 400 mil euros que eventualmente recebemos e que até ao momento ainda não se logrou obter nenhuma receita dessa do PRR, quando que o esforço inicial que estava previsto eram 800 mil euros. Portanto, isto transporta-nos para uma situação de gestão económica ou financeira muito, muito complicada e, portanto, só com um grande esforço e um grande exercício de rigor conseguimos atingir aquilo que são os objetivos. Oxalá isso seja possível atingir até ao final do ano.
1: As comemorações dos 163 anos da Fundação decorreram esta segunda-feira, durante a tarde, com uma missa, seguindo-se depois uma apresentação do jogo Smart Touch, um tabuleiro acessível, uma iniciativa que destaca a inclusão e a inovação social e também com a atuação do grupo Ver Pelar. O Governo reconheceu, através de um despacho publicado em Diário da República, como ação de relevante interesse público a construção de uma nova ponte na Ribeira Grande, em fronteira, após a destruição da antiga pelas intempéries de dezembro de 2022, Dinis Birlo.
2: A intervenção, segundo o despacho, implica a ocupação de áreas integradas na Reserva Ecológica Nacional, recordando também os danos que a antiga ponte sofreu em dezembro de 2022, na sequência de um intenso período de precipitação. O despacho menciona que foi, entretanto, construída uma travessia provisória de ligação entre os aglomerados de Fronteira e Alter do Chão. A intervenção visa restabelecer a ligação entre as duas margens através da Estrada Nacional 245, incluindo a execução da nova ponte, dos acessos necessários e da respectiva interligação com a rede viária a executar. O projeto foi ainda considerado não suscetível de provocar impactos negativos significativos ambientais, não estando sujeito ao procedimento de avaliação de impacto ambiental nos termos do parecer emitido pela Agência Portuguesa do Ambiente. Assim, o despacho revela que determina-se reconhecer o relevante interesse público da construção da nova ponte da Ribeira Grande na Estrada Nacional 245, no Conselho de Fronteira, para efeitos da ocupação de áreas integradas na Reserva Ecológica Nacional, nas tipologias de leitos e margens dos cursos de água e áreas de elevado risco de erosão hídrica do solo. No dia 12 de junho deste ano, a Câmara de Fronteira emitiu um comunicado em que indicava que a construção da nova ponte rodoviária sobre a Ribeira Grande, na Estrada Nacional 245, deveria arrancar no segundo semestre deste ano, num investimento de cerca de 5 milhões de euros. O Governo reconheceu, através de um despacho publicado em Diário da República, como a ação de relevante interesse público a construção de uma nova ponte na Ribeira Grande, em fronteira, após destruição da antiga pelas intempéries de dezembro de 2022.
1: A antiga ponte da Ribeira Grande, entre os concelhos de Fronteira e Alter do Chão, sofreu danos graves em dezembro de 2022, na sequência do mau tempo, tendo sido decidido pelas autoridades a construção de uma nova ponte e a reabilitação da antiga para tráfego pedonal e ciclável. Rui Carvalho, atleta natural de Fortios, no Conselho de Porto Alegre, voltou a fazer história no BTT Nacional ao conquistar o título de bicampeão nacional de cross country olímpico na categoria de Master 30. Depois de ter vencido, no final de junho, a Taça de Portugal de cross country olímpico em Ancião, com triunfos em todas as 5 provas da competição, o ciclista voltou a mostrar a sua superioridade ao sagrar-se novamente campeão nacional, desta vez no Fundão, onde decorreram os campeonatos desta vertente do BTT. Com uma carreira iniciada em 2007, Rui Carvalho tem sido presença constante nos pódios nacionais, tanto no cross country olímpico como no cross country maratona. O seu primeiro grande título surgiu em 2008, quando venceu a Taça de Portugal de cross country olímpico na categoria de cadete. Desde então, soma 6 taças de Portugal e 2 títulos nacionais, consolidando um percurso marcado pela dedicação, consistência e resultados de excelência. Ou a vitória deste fim de semana reforça assim o estatuto do atleta de Porto Alegre como uma das figuras mais destacadas do ciclismo de montanha em Portugal, mantendo-se no topo da modalidade e levando o nome da região mais uma vez ao pódio nacional.
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1: Boa tarde, Sada Bandeira.
2: Boa tarde a todos.
0: Amigos. Obrigado, amigo.
1: Obrigado. É com muito gosto que estamos cá a celebrar esta festa dos 10 anos do Pedro. Nós também estamos quase a fazer 10 anos, Pedro. Em janeiro também fazemos 10 anos.
0: A sério?
1: Fevereiro.
0: Parecem mais velhos.

0: Mas a receita do Pedro é melhor que a nossa.
1: Ah, isso eu não duvido.
0: Ele cresceu mais e não engordou tanto.
2: Epá, sabes qual é o truque? O truque de uma dieta é muito simples. Poupar os dentes, gastar os sapatos.
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1: Ah, esse é que é o truque.
2: Posso fazer aqui um teste? Posso? Dá aí o bombozito. Dá-me um beijinho. Dá-me
1: carinho.
0: E vais ver.
1: Como é que é, pessoal?
2: Não estou a ouvir nada.
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2: 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Bora aí, volta!
1: Venham aí,

0: Muito obrigado, meus amigos.
1: Obrigado.
0: Forte aplauso para vocês. Eles bem merecem. Obrigado. Eles bem merecem.
2: Luís Pinheiro da Concertina, beijinhos e abraços para todos.
1: Parabéns e obrigado.
0: Forte aplauso para o Luís. Obrigado.
2: Parabéns, Pedro.
0: Sons Domingo. Forte parabéns. Aplauso para obrigado. Eles. Muito obrigado. Está bonita, a festa está bonita. Está ou não está? O que é que vamos cantar agora? Agora esta vai ser a abrir. Esta vai ser a abrir.

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Última chamada com destino ao país maravilhoso, ao país do futebol. 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
2: A PSP de Porto Alegre deteve este domingo 6 pessoas no mercado mensal da cidade durante uma operação inserida na diretiva Polícia Sempre Presente Verão Seguro 2026. A ação, conduzida pela Divisão Policial de Porto Alegre, teve como objetivo o combate aos crimes de contrafação, imitação e uso ilegal de marca previstos no Código da Propriedade Industrial. Foram detidos 5 homens e uma mulher com idades entre os 19 e os 55 anos. No total, a PSP prendeu 861 artigos contrafeitos, incluindo roupa desportiva, sweatshirts e calças, avaliados em vários milhares de euros. Os 6 detidos foram notificados para comparecer em tribunal esta segunda-feira, desconhecendo-se as medidas de coação aplicadas. A GNR anunciou ter detido 14 pessoas em flagrante durante as operações realizadas entre os dias 13 e 19 de julho no distrito de Porto Alegre. Entre os detidos, 9 foram apanhados por tráfico de droga, 3 por condução sob o efeito do álcool, 1 por condução sem habilitação legal e outro por resistência e coação sobre funcionário. No trânsito, a guarda detectou 61 infrações, a maioria relacionou-se com excesso de velocidade, mas houve também registros por falta de inspeção obrigatória, ausência de seguro, uso incorreto do cinto ou sistema de retenção de crianças e manuseamento de telemóvel ao volante. A semana ficou ainda marcada por 16 acidentes, dos quais resultaram 5 feridos leves e 1 ferido grave. Foi lançada uma campanha solidária para ajudar o pequeno Gabriel, um menino de 5 anos de Campo Maior que tem enfrentado lutas que nenhuma criança deveria conhecer. Desde bebé, o Gabriel passou por diagnósticos duros, tratamentos longos e dias difíceis. Primeiro, um cancro ocular infantil. Depois, um tumor cerebral. Agora surgiu um novo tumor e a família recebeu a notícia de que em Portugal poderão já não existir opções de cura. Mas os pais do Gabriel não desistiram. Estão à procura de segundas opiniões em hospitais e equipas especializadas dentro e fora do país, na esperança de encontrar um tratamento, um ensaio clínico, uma cirurgia ou qualquer caminho que ainda possa ser tentado. A campanha que agora arranca pretende ajudar a família a suportar despesas urgentes, nomeadamente consultas, traduções de relatórios médicos, viagens, estadias e eventuais tratamentos que possam surgir desta busca por uma nova oportunidade. Os donativos podem ser feitos através do link da página da campanha, disponível na notícia publicada na página da rede social Facebook da Rádio Porto Alegre. A rede de rega do aproveitamento hidroagrícola do Chévora, em Campo Maior, vai ser inaugurada esta terça-feira após um investimento superior a 18,9 milhões de euros, segundo a Câmara de Campo Maior, que considera o projeto estruturante e que abrange uma área beneficiada de 1.560 hectares. Jornalista Gabriel Nunes.
3: Inserido na bacia hidrográfica do Rio Guadiana e alimentado pela barragem do Abrilongo, o empreendimento visa dotar a região de uma

0: A moderna infraestrutura de regadio promovendo a valorização agrícola, o desenvolvimento económico e o combate ao despovoamento. A infraestrutura, segundo o município, compreende uma barragem, uma rede de rega com cerca de 44 km de condutas, 70 hidrantes, 106 bocas de rega e uma estação elevatória, permitindo um sistema de distribuição de água sob pressão energeticamente eficiente e com forte aproveitamento da gravidade. O projeto foi reformulado na sequência da Declaração de Impacto Ambiental Favorável Condicionado, emitida em 19 de maio de 2022, conciliando as necessidades do regadio com a proteção dos valores ambientais e após consulta às entidades do Reino de Espanha. A rede de rega do aproveitamento hidroagrícola do Chévora implica um investimento superior a 18,9 milhões de euros financiado pelo Programa de Desenvolvimento Rural, tendo a empreitada sido promovida pela Direção-Geral de Agricultura e Desenvolvimento Rural.
1: A cerimónia de inauguração da rede de rega do aproveitamento hidroagrícola do Chévora vai ter início esta terça-feira no Centro Cultural de Camaior a partir das 10 horas da manhã. O presidente do Conselho de Administração da Fundação Nossa Senhora da Esperança, em Castelo de Vide, João Palmeiro, assinalou esta segunda-feira os 163 anos da instituição, sublinhando que há motivos para satisfação, sobretudo porque, afirmou, quem a fundou se sentiria reconhecido ao ver o trabalho desenvolvido atualmente. Ainda assim, o responsável alertou para as dificuldades que afetam a valência de estrutura residencial para pessoas idosas. Segundo João Palmeiro, muitas famílias já não conseguem suportar os custos da instituição. Institucionalização dos seus familiares. A Segurança Social, disse, procura atenuar o problema, mas o apoio não cobre as necessidades, obrigando a Fundação a um esforço de gestão significativo.
2: Motivos para sorrir certamente haverá, até pensando logo nesta analogia, que é o facto de perceber que aqueles que fundaram a Fundação, portanto, e que tiveram na sua gênese, certamente se hoje tivessem a percepção daquilo que vamos trabalhando ficariam muito honrados e portanto este é o desafio, deixar às gerações vindouras certamente um testemunho que lhes permita fazer uma continuidade no trabalho e portanto esse é um plano histórico. É claro que há constrangimentos de diversa ordem, é muito no plano estritamente pessoal, de pessoal, no sentido da resposta ERPI, as coisas em geral não são da Fundação, estão com alguma, atravessam grandes dificuldades, porque, como eu referi, as famílias não têm capacidade financeira para suportar aquilo que é a resposta tradicional dos utentes, e portanto estou a falar sem qualquer especulação daquilo que é o custo diário de um utente numa instituição. Portanto, obviamente que a Segurança Social tem feito algum esforço também no sentido de minimizar este desfazamento. Mas o que é certo é que se um utente tem um custo fixo na ordem dos 1.300, 1.600 euros, obviamente que, mensal, obviamente, isto transporta-nos para uma realidade que as famílias não têm, essa capacidade, essa disponibilidade remuneratória para o fazer e, portanto, tem que haver aqui um equilíbrio muito, muito significativo naquilo que são a gestão financeira das instituições.
1: O Presidente referiu também o desafio financeiro associado à construção da Unidade de Dia e Promoção da Autonomia, obra que está em curso e em fase avançada. O investimento previsto era de 800 mil euros, metade dos quais financiados pelo Plano de Recuperação e Resiliência. Contudo, a Fundação ainda não recebeu essa verba, o que obriga a uma gestão rigorosa para cumprir objetivos até ao final do ano.
2: O esforço financeiro que estamos a fazer em torno da construção da unidade de dia implica uma repartição financeira que o Estado tem que assumir com outra determinação e, portanto, esperemos que isso ainda seja possível, porque as verbas que foram residuais do PRR foram 400 mil euros que eventualmente recebemos e que até ao momento ainda não se logrou obter nenhuma receita dessa de PRR, quando que o esforço inicial que estava previsto eram 800 mil euros. Portanto, isto transporta-nos para uma situação de gestão económica ou financeira muito, muito complicada e, portanto, só com um grande esforço e um grande exercício de rigor, conseguimos atingir aquilo que são os objetivos, oxalá isso seja possível atingir até ao final do ano.
1: As comemorações dos 163 anos da Fundação de

0: Morreram esta segunda-feira, durante a tarde, com uma missa, seguindo-se depois uma apresentação do jogo Smart Touch, um tabuleiro acessível, uma iniciativa que destaca a inclusão e a inovação social e também com a atuação do grupo Ver pela Arte. O Governo reconheceu através de um despacho publicado em Diário da República como ação de relevante interesse público a construção de uma nova ponte na Ribeira Grande, em fronteira, após a destruição da antiga pelas intempéries de dezembro de 2022, Dinis Birlo.
1: A intervenção, segundo o despacho, implica a ocupação de áreas integradas na Reserva Ecológica Nacional, recordando também os danos que a antiga ponte sofreu em dezembro de 2022, na sequência de um intenso período de precipitação. O despacho menciona que foi entretanto construída uma travessia provisória de ligação entre os aglomerados de fronteira e Alter do Chão. A intervenção visa restabelecer a ligação entre as duas margens através da Estrada Nacional 245, incluindo a execução da nova ponte, dos acessos necessários e da respectiva interligação com a rede viária a executar. O projeto foi ainda considerado não suscetível de provocar impactos negativos significativos ambientais, não estando sujeito ao procedimento de avaliação de impacto ambiental nos termos do parecer emitido pela Agência Portuguesa do Ambiente. Assim, o despacho revela que determina-se reconhecer o relevante interesse público da construção da nova ponte da Ribeira Grande na Estrada Nacional 245, no Conselho de Fronteira, para efeitos de ocupação de áreas integradas na Reserva Ecológica Nacional, nas tipologias de leitos e margens dos cursos de água e áreas de elevado risco de erosão hídrica do solo. No dia 12 de junho deste ano, a Câmara de Fronteira emitiu um comunicado em que indicava que a construção da nova ponte rodoviária sobre a Ribeira Grande, na Estrada Nacional 245, deveria arrancar no segundo semestre deste ano, num investimento de cerca de 5 milhões de euros. O Governo reconheceu, através de um despacho publicado em Diário da República, como a ação de relevante interesse público a construção de uma nova ponte na Ribeira Grande, em fronteira, após destruição da antiga pelas intempéries de dezembro de 2022.
0: A antiga ponte da Ribeira Grande, entre os concelhos de Fronteira e Alter do Chão, sofreu danos graves em dezembro de 2022, na sequência do mau tempo, tendo sido decidido pelas autoridades a construção de uma nova ponte e a reabilitação da antiga para tráfego pedonal e ciclável. Rui Carvalho, atleta natural de Fortios, no Conselho de Porto Alegre, voltou a fazer história no BTT Nacional ao conquistar o título de bicampeão nacional de cross country olímpico na categoria de Master 30. Depois de ter vencido, no final de junho, a Taça de Portugal de cross country olímpico em Ancião, com triunfos em todas as 5 provas da competição, o ciclista voltou a mostrar a sua superioridade ao sagrar-se novamente campeão nacional, desta vez no Fundão, onde decorreram os campeonatos desta vertente do BTT. Com uma carreira iniciada em 2007, Rui Carvalho tem sido presença constante nos pódios nacionais, tanto no cross country olímpico como no cross country maratona. O seu primeiro grande título surgiu em 2008, quando venceu a Taça de Portugal de cross country olímpico na categoria de cadete. Desde então, soma 6 taças de Portugal e 2 títulos nacionais, consolidando um percurso marcado pela dedicação, consistência e resultados de excelência. Ou a vitória deste fim de semana reforça assim o estatuto do atleta de Porto Alegre como uma das figuras mais destacadas do ciclismo de montanha em Portugal, mantendo-se no topo da modalidade e levando o nome da região mais uma vez ao pódio nacional.
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3: Anterior, contámos um episódio ocorrido durante a Guerra da Restauração. Muitas outras guerras entre Portugal e Castela, ou Espanha, passaram pelo Alto Alentejo. Hoje vamos contar uma história da chamada Guerra das Laranjas, que opôs a Espanha a Portugal. Em 18 de março de 1801, o capitão Jorge de Mesquita, comandante da guarda do Campo das Meadas, comentava com o comandante do campo, Guilherme dos Guimarães, a captura de dois espanhóis junto à Capela de Santo Amador. Eram dois habitantes de Herrera de Alcântara que alegaram voltar de Castelo de Vide, onde tinham ido vender pão. Foram libertados, mas levantaram suspeitas de espionagem. Os dois chefes militares consideraram que também seria útil arranjar alguém que pudesse entrar em Espanha sem levantar suspeitas e conseguisse saber o que se preparava do outro lado da fronteira. Jorge Mesquita informou o comandante do campo. Já se tinha informado e sabia que havia um pastor que ia frequentemente à Herrera de Alcântara. Manel, vamos chamar-lhe assim, o jovem pastor foi chamado ao posto de comando, instalado nas ruínas do antigo palacete dos Condes de Valde de Reis, em tempos donatários daquelas terras. Depois de sossegar o assustado pastor, Jorge Mesquita explicou-lhe que sabia que ele ia muitas vezes a Ferreira, como era conhecida em Portugal, Herrera de Alcântara, visitar uma namorada. E por isso era a pessoa ideal para lá ir e tentar descobrir o que se preparava no campo inimigo. Pois Espanha tinha declarado guerra a Portugal em fevereiro e esperava um ataque a qualquer momento. Contrariado e receoso, Manel aceitou a missão. Tomou o caminho do alto da Tezinha que levava ao Porto de Ferreira. Chegada ao Rio Sever, verificou que o caudal do rio ainda era considerável, mas isso não o assustou, pois conhecia bem que pedras pisar para o atravessar. Vencida a íngreme barreira do rio, poucos quilómetros depois, tinha Ferreira à vista. Não entrou logo na povoação. Foi primeiro ao ancorador da barca, que atravessava o Tejo para Malpica, onde esperava encontrar o seu amigo barqueiro. O barqueiro abraçou-o e apressou-se a avisá-lo de que deveria regressar imediatamente a Portugal, pois em Cedilho os portugueses tinham sido obrigados a abandonar a localidade e ali em Herrera o mesmo iria acontecer. O pastor despediu-se e disse-lhe que iria só visitar a namorada. De volta à vila, foi percorrendo algumas ruas para perceber se haveria tropas, como lhe recomendara o capitão Jorge Mesquita. Não chegou a ver a namorada. De repente, foi agarrado por dois homens e levado para a casa de um juiz da terra. Foi acusado de espionagem e ficou preso no edifício do Conselho, até indicações do Comando Militar de Valência de Alcântara. A namorada não tardou a saber da prisão e, com a ajuda de amigos e a pouca eficácia dos guardas, conseguiram libertar Manel. Depois de comer uma bucha, o pastor pôs-se a caminho, já à noite cerrada. Não demorou muito para perceber que atrás de si vinha já um grupo de gente. Depressa percebeu que naquele ritmo em breve seria alcançado. Começou então a progredir a passo e quando os perseguidores estavam já bem perto, escondeu-se, deitando-se no chão e deixou que o grupo ultrapassasse. Deviam ser uns 10 ou 12 e iam armados, pois conseguira vislumbrar o brilho dos canos das espingardas à luz do luar. Passou então de perseguido a perseguidor e deixou que fossem os espanhóis a guiá-lo até ao rio. O grupo de Herrera acabou por concluir que tinha ultrapassado o português e decidiram preparar-lhe uma emboscada no Porto de Ferreira, onde certamente iria atravessar o rio. Manel, que tinha uma distância segura, não teve dificuldade em perceber a manobra. Decidiu então que iria atravessar noutro local. Sem descer a barreira do rio, mas mantendo o curso de água à vista, caminhou um bom bocado até ao Porto de Caxinho, onde acabou por fazer a travessia

0: e pisar finalmente solo português. O capitão Jorge de Mesquita já se convencera de que o seu improvisado espião tinha caído nas mãos do inimigo e preparou-se para dormir nas poucas horas que restavam antes do raiar do dia. Ainda não se tinha ajeitado em cima da cama de campanha quando foi chamado pelo alferes João Pereira, que esfiava um posto da guarda avançada. Contou-lhe o alferes que uma sua patrulha tinha avistado um grupo de gente do outro lado do rio, embora não tivesse podido distinguir se eram militares ou paisanos. Jorge Mesquita intuiu imediatamente que gente àquela hora da madrugada só poderiam ser homens num encalço do pastor, e a sua esperança renasceu. Não se enganara. Pouco tempo depois, via aparecer Manel, completamente exausto. Depois de retemperar as forças com uma caneca de café quente e uma ração militar, o pastor contou a sua aventura e relatou ao capitão informações que tinha recolhido, entre elas uma que muito preocupou. Ficara a saber que havia muitas tropas estacionadas em Valência e de Alcântara. Finalmente, Manel pôde descansar um par de horas numa cama de campanha que lhe disponibilizaram. A invasão espanhola deu-se em 20 de maio, com ataques a Elvas, Campo Maior, Arronche, Jurumenha e Olivença. Nesse primeiro ataque, o Campo das Meadas continuou em mãos portuguesas, pois o seu comandante Guilherme dos Guimarães ainda enviou a 24 desse mês um relatório para o Marechal de Campo Gomes Freire de Andrade. A Meada só terá sido abandonada após a queda de Porto Alegre, a 1 de junho, e da decisão de concentrar tropas portuguesas no Gavião.
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0: Muito bom dia, amanhã de terça-feira, 21 de julho, ano 2026. O sol esse nasceu, eram 6 horas e 29 minutos. O pôr do sol esse vai acontecer quando faltarem 2 minutos para as 21 horas. Os dias começam a ficar ligeiramente mais curtos. Ora, na previsão do Instituto Português do Mar e da Atmosfera, vamos contar-se com céu pouco nublado, o vento sopra moderado de oeste. As temperaturas máximas esperadas no dia de hoje: Lisboa com 29 graus, o Porto com 25 graus, as cidades de Évora e de Beja com 33, a cidade mais quente vai ser hoje Castelo Branco, com 34 graus. As cidades de Faro, de Santarém e de Porto Alegre, com 31 graus de máxima. Amanhã sobe a temperatura, é o que avança o Instituto Português do Mar e da Atmosfera numa oferta de PR Cars, um símbolo de garantia.
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0: O programa da manhã começa dentro de instantes. Já sabe que pode sempre participar, mesmo que não queira participar. Tem outra alternativa, que é escutar. E hoje vamos começar a falar de comida. Para começar bem o nosso programa da manhã, fica um até já e uma boa continuação de semana com a Rádio Porto Alegre. 7 horas 3 minutos, terça-feira, 21 de julho.
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0: Muito bom dia, 7 horas com 8 minutos. Hoje é terça-feira, 21 de julho. Hoje é o dia da comida não saudável. Comida não saudável.
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0: Sejam bem-vindos à nossa emissão até às 10 horas, em direto.
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1: Sejam então bem-vindos à nossa emissão até às 10, 3 horas habituais na programação da Rádio Porto Alegre. Dentro de instantes, contamos com o espaço do Olá Viva Bom Dia. Ao longo da nossa manhã, temos as notícias às 8, às 9 e às 10. Contamos, como é também habitual, com a presença dos profissionais de saúde da Unidade Local de Saúde do Alto Alentejo, que às terças-feiras marcam presença na Rádio Porto Alegre. É na próxima hora, ainda porque hoje é terça-feira, temos o espaço Eu Ainda Sou do Tempo. Ora, hoje a Liliana Pego vai trazer os mapas. Ainda se recorda daquelas grandes viagens que eram feitas e que tinham auxílio do tal mapa em papel? Então, provavelmente vamos viajar com essa história até aos anos 80. Contamos com as edições da Revista da Imprensa, às 8h40, depois das notícias das 9. Contamos ainda com a edição desta nossa terça-feira do Pulsar Económico. Destacamos jovens da geração Z, são os que menos acreditam que vão conseguir manter os empregos atuais. Por isso, além da música que é escolhida a dedo para si, já sabe que pode contar-se connosco na nossa emissão. Um dos pontos iniciais e altos na programação da Rádio Porto Alegre, com o nosso programa da manhã, é o Olá Viva Bom Dia, onde os ouvintes vão chegar até nós através da habitual linha de telefone 245-300-556. Vamos receber esses bons dias, as saudações, e vamos falar hoje de um tema que não é nada saudável. Dia da Comida Não Saudável. Celebra-se todos os anos neste 21 de julho e é daquelas datas que despertam um sorriso logo à primeira vista. Foi o que aconteceu, não é verdade? Claro que sim. Por isso, afinal, quem nunca teve aquela vontade de trocar uma salada por uma fatia de pizza ou até por um hambúrguer suculento ou até por uma generosa fatia de bolo? Mais do que incentivar os excessos, este dia convida a fazer uma pausa nas restrições alimentares e recorde que, no contexto de uma alimentação equilibrada, também há espaço para saborear aquele prato preferido sem sentimentos de culpa. O importante é que as escolhas sejam ocasionais e façam parte de um estilo de vida saudável. Agora perguntamos nós, por vezes, também tem aquela vontade de ir àqueles estabelecimentos e saborear aquele suculento hambúrguer, a chamar e a piscar-lhe o olho? Vamos então chamar os nossos ouvintes para estarem connosco aqui na nossa emissão. Uma boa terça-feira, um feliz dia na nossa companhia. Vamos então saber quem está agora já connosco. Olá, bom dia.
2: Olá, bom dia, César.
1: Olá, viva, bom dia, Gracinda. Bem disposta?
2: Bem disposta, cá estamos nós.
1: Tem que ser, não é?
2: É verdade.
1: Então hoje inventaram esta da comida não saudável.
2: De vez em quando, pois, sempre há um dia na semana que, pelo menos o bolinho, sempre há uma fatiazinha de bolo. Assim, outras coisas, não é por isso.
1: Sim,
2: não,
1: sim, tá? Mas o bolo, não é?
2: Pois, o bolo de vez em quando lá vai a fatinha.
1: Ai, o bolo, o bolo. Pois é.
2: Não é que se comem demasia, mas sim, de vez em quando peca-se com a

0: fatiazinha do bolo.
1: Mas é a fatiazinha ou é uma...
0: Não, por acaso não é grande, não.
1: Uma fatia, ou é uma fatiazinha de cada vez daquele bolo que faz não, durante a semana?
0: Não. Uma fatia daquelas por dia. Porque depois o bolo é grandinho, todos os dias há uma fatia, não é ali naquela semanita, mas...
1: Pois...
0: Mas pronto, mas não pode ser.
1: Não, e também não pode deixar estragar as coisas, não é?
0: Pois... É as duas coisas.
1: Pois, pois é, pois é. Bom, mas acima de tudo, temos, é verdade que uma vez por outra...
0: Tem um bocadinho de...
1: Sim, de alegria, não é?
0: Exatamente. Pois. Não, e também um bocadinho de consciência daquilo que fazemos, César. Pudermos passar sem comer determinadas coisas, pois nós comemos.
1: Certo, exato. Claro.
0: Sabemos que só nos faz mal.
1: Claro, claro que sim.
0: É, assim, os hambúrgueres e essas coisas é muito raro ir comer.
1: Uhum.
0: Muito raro. Isso é uma vez, por acaso.
1: Mas eles às vezes a imagem, os olhos também comem, não é?
0: Pois, os olhos também comem, mas...
1: Há certas imagens que mostram um tipo de cujo tão, olha, tão agradável e tentador, não é?
0: Não, a mim não me dizem nada.
1: Não?
0: O único como assim, uma vez por acaso, é só mesmo outro frango, mais nada.
1: Está certo.
0: Os outros não, nem pensar.
1: Muito bem, muito bem.
0: Pronto. É.
1: E de maneira esquece, certíssimo, Gracinta. É. Então vamos aí deixar esse bom dia.
0: Vamos sim, senhora. Olha, é para todo o auditório Rádio Porto Alegre. Estou muito contente que ontem falei naquelas duas queridas senhoras. Acabou por dar frutos. Portanto, fico muito feliz. Oxalá que hoje alguma delas venha à antena. E continue a dar frutos esta nossa conversa.
1: Uhum.
0: Porque é muito agradável. E que todos estejam o melhor possível, está toda a minha família incluída. Um grande beijinho aí para os meus filhotes, boa viagem, bom trabalhinho. Se alguém fizer anos, parabéns. Se todos aqueles que estão menos bem de saúde, as melhoras. Um grande beijinho, César, tudo bom para si e para todos os seus. E até amanhã, se Deus quiser.
1: Muito obrigado, Gracinda. Uma boa continuação, boa semana, tudo de bom.
0: Obrigada.
1: Adeus, bom dia, obrigado. Agora são 7 horas com 16 minutos. Hoje é mesmo verdade, é o dia da comida não saudável. Esta expressão, comida não saudável, refere-se geralmente a alimentos com elevados teores de açúcar, gorduras saturadas, sal ou calorias e com baixo valor nutricional. Entre os exemplos mais conhecidos encontram-se hambúrgueres e batatas fritas, pizza, snacks e aperitivos industrializados, refrigerantes, doces, chocolates e repussados, gelados, bolos recheados, bolachas recheadas, cachorros quentes e outras refeições de fast food. Comida que não é nada indicada e não é nada boa para a nossa saúde. E quem segue uma alimentação equilibrada sabe que não é necessário eliminar por completo os alimentos de que mais gosta. Muitos nutricionistas defendem que alguma flexibilidade ajuda até a manter hábitos alimentares saudáveis a longo prazo. Por isso, algumas pessoas aproveitam este dia para fazer uma refeição livre, saboreando um prato especial ou uma sobremesa que normalmente reservam para aquelas ocasiões especiais. A ideia não é exagerar, mas sim desfrutar da comida de forma consciente e até com algum prazer. Embora seja divertido assinalar esta data, importa lembrar que o consumo frequente de alimentos ultraprocessados pode aumentar o risco de vários problemas de saúde. É bom perceber este lado. Lembrar que o consumo frequente de alimentos ultraprocessados, que é o caso de hoje, por isso é que é a forte mensagem, pode aumentar o risco de vários problemas de saúde, como obesidade, diabetes tipo 2, hipertensão arterial, doenças cardiovasculares, colesterol elevado. Por isso, a recomendação dos profissionais de saúde continua a ser a mesma. A base da alimentação deve sempre incluir fruta, legumes, hortícolas, cereais integrais, leguminosas e fontes de proteína de qualidade. Uma alimentação saudável não significa nunca comer um hambúrguer. Era só o que faltava, não é? Ou aquele pastel de nata com o café. Mas sim fazer boas escolhas na maior parte do tempo. Vamos agora ao telefone. Olá, Viva, bom dia.
2: Olá, bom dia.

0: Bom dia!
1: Olá, viva, muito bom
0: Olá,
1: dia!
0: Olá, César, como está?
1: Estou bem, obrigado. Estamos hoje aqui a falar de comida que, meu Deus, não é?
0: É verdade, de comida que não é saudável, porque a gente às vezes come coisas que não deve comer, não é?
1: É verdade. Por exemplo, o que é que às vezes come o que não se deve?
0: Olha, às vezes como o que não deve, às vezes para não estar a fazer comer como uma pizza.
1: Ai, uma pizza. Então, como é que são essas pizzas? Conte lá.
0: Opa, essas pizzas são feitas com fiambre e uma data de coisas.
1: Mas são feitas pela Maria? Mas são feitas...
0: Não, é de compra.
1: São compradas, não é?
0: Sim, que fazem muito mal. De maneira
1: é verdade.
0: Mas é raro.
1: Mas às vezes dá um jeito, não é?
0: Sim, às vezes coisa... Pronto. Mas não, mas eu como mais à base de uma batatinha cozida, um broco, um peixinho.
1: Certo.
0: Eu como mais aqui em casa, sim.
1: Certo, mas pronto. Mas depois, quando não tem essa possibilidade, vontade de cozinhar e depois lembra-se tipo, e depois aparece assim
2: vou te comer.
1: Pronto, é um bocado assim, né? Pois, aos saltos, toda contente aos saltos, a ir ao frigorífico, pois.
0: Só você me faz. É verdade com essas coisas, mas é pronto.
1: Pois é.
0: Eu estou a telefonar porque estou de saída.
1: Sim.
0: Já estou equipada, vou até Lisboa.
1: Muito bem.
0: O meu filho hoje faz anos.
1: Ah, muitos parabéns.
0: Obrigada. Então vou ter com ele, vamos...
1: Claro.
0: Passar o dia.
1: Exatamente.
0: Com
1: muito
0: netos,
1: bem.
0: Sim, não claro. Sei o que é que me espera, que ele não me disse. Sim. Só mãe, dia 21, vens, porque eu estou em casa.
1: Boa.
0: E vamos festejar os meus anos com os meus filhos e as minhas
1: que pessoas. Maravilha. Bonito.
0: É verdade.
1: Bonito.
0: Então vou agora apanhar o comboio das 8.
1: Ah,
0: que
1: certo.
0: É para chegar lá às 9 e lá às 9 está lá à minha espera.
1: Pronto.
0: No lugar do Oriente.
1: Que maravilha.
0: É verdade.
1: Que maravilha. Que seja um dia muito feliz e bem passado.
0: Sim, é verdade. Que seja, sim, que seja.
1: Claro que vai ser.
0: Nasceu um quarto para as duas, ainda não nasceu.
1: Ah, boa, boa. Então depois já sabe, ao quarto para as duas, dá-lhe um caldinho.
0: Pois é isso mesmo.
1: Está muito bem, Maria.
0: Olha, quero mandar um beijinho para aquela senhora que é... Penso que é a Gracinda Margarido.
1: Sim.
0: Que me falou em mim. Muito obrigada. Eu já falei com ela no Facebook, porque
1: boa.
0: Sou amiga dela. Muito obrigada por as palavras que ela me dedicou. Eu também gosto muito dela e gosto de toda a gente, porque eu não sou pessoa de não gostar.
1: Claro.
0: De maneira que, assim, um beijinho para todos. Para o Sr. Maltês também, João Maltês também, que está sempre a mandar mensagens, um beijinho para ele, que tudo corra bem, um beijinho para toda a gente. Sim.
1: Obrigado então, minha querida. Um grande beijinho,
0: um beijinho,
1: muitos parabéns também.
0: Um bom programa e até amanhã, se Deus quiser, até mais logo, quando se fosse antes.
1: Exatamente, um grande beijinho, tá, tudo de bom. Obrigado, tá, uma
0: obrigado,
1: boa continuação.
0: Obrigado. Um beijinho para o vizinho, senão ela fica zangada.
1: Ok, obrigado.
0: Bom,
1: grande beijinho,
0: tá,
1: adeus.
0: Tá,
1: bom
0: tá.
1: Dia, boa viagem também.
0: Obrigado.
1: Tudo de bom, obrigado. Agora são 7 horas com 22 minutos. Muito bom dia. Emissão de terça-feira, 21 de julho. O ano 2026, outra participação. Olá, Viva, bom dia.
3: Bom dia, Aldrija.
1: Olá.
3: O programa da manhã que nos acorda de manhã.
1: Ai, é verdade, é verdade. Quando for à noite é porque está tudo trocado, não é?
3: É
1: mesmo verdade. Então, hoje é o dia, de, hoje pode-se abusar, é na comida?
3: Não.
1: Saudável.
3: Não, saudável.
1: Ai, meu Deus, estou mesmo a ver também a Ana Gouveia atrás de um hambúrguer, tipo, vou-te comer.
3: Não como diz. Não come. Não.
1: Olha, mas o gato está-se a manifestar.
3: Olha, passa a vida a falar para mim.
1: Ora bem. Mas tem que tentar. O que é que ele quer a esta hora? Até eu sei o que é que ele quer.
3: É festas. Quer
1: o pequeno almoço.
3: É. Quero o pequeno almoço, mas não há hambúrgueres também para ele.
1: Então, mas há paté e ração?
3: Ah, pois há.
1: Não é? É isso que ele quer, ainda não percebeu, dona Ana Maria?
3: Já, eu já percebi tudo muito bem. Tem lá a comer, tem lá água, como o que ele deve.
1: Então, e às vezes não lhe dá também ao animal assim, a comida não saudável e imprópria?
3: Não, eles não estão habituados à ração, não comem, normalmente não comem comida.
1: Então, e os donos, quando estão a comer a comida não saudável, eles não estão também à espera de um bocadinho de bombom?
3: Não. Foram habituados. Não foram habituados a comer de panela.
1: Tá. Ai, comer de

0: Panela, pois é, uma bela feijoada, não é? Ai, meu Deus. Então, mas conte lá, de vez em quando...
1: Não, eu não gosto de hambúrgueres, não gosto de comer salgados. Há muita coisa que a gente que não compra, onde?
0: Nem fazer companhia aí à Maria dos Anjos com uma pizza?
1: Pizza às vezes como,
0: pois,
1: senhora.
0: Também é mais rápido, não é? E enche a barriga e pronto,
1: é, não? Não é para encher a barriga. Olha, uma pessoa já não sabe o que há de comer. E depois como uma pizzazita com mais uma fruta e mais uma coisita qualquer. Pronto. Nem batatas fritas também é raro fazer.
0: Sim, sim.
1: Não.

0: À semelhança aqui da nossa ouvinte, a Gracinda também gosta de vez em quando de ir lá ao bolo?
1: Eu por acaso até nem aprecio muito bolos.
0: Não gosta de nada esta senhora?
1: Não é da coisa como.
0: Mas diga, como, ninguém está a ouvir.
1: Não, como quando é necessário comer, mas ter o vício de comer bolo todos os dias não é. Como quando calha.
0: Então, e quando calha, qual é que é aquele que vai logo lá?
1: É aquele
0: de chocolate?
1: O bolo dos anos, eu sim, como só um bocadinho para provar, porque é raro comer assim.
0: Pois, às vezes
1: como
0: também não
1: é
0: grande.
1: Os pudins.
0: Ah, os pudins. E que pudins é que gosta assim mais?
1: Olha, são todos.
0: Ora,
1: eu misturo todos.
0: Ah, é?
1: Misturo frutas e depois levo uma coisa que faz muito bem.
0: O quê?
1: E é natas.
0: Ah, e as natas, pois.
1: Pois.
0: A ver se não lhe dão a volta à tripa, não é?
1: Pois, é que as natas também não são lá muito famosas.
0: Pois é, o gato continua a ouvir falar em comida e para ele nada, não é?
1: Anda sempre a mear.
0: Mas tem que lhe dar o pequeno almoço.
1: Até ele tem lá o pequeno almoço.
0: Ah, tu não come?
1: Já comeu, mas quer festas.
0: Ai, quer festas.
1: Claro.
0: Então não...
1: Você não gosta de festas?
0: Depende.
1: Eu
0: sou o bicho do mato, não é qualquer festa, não é?
1: Bem, também há muitas festas que eu gosto.
0: Pois, exatamente.
1: E tem ali o outro está a dormir, e este está só aqui a mear.
0: Também gostou agora das últimas festas aí na Monte da Pedra, não é?
1: É verdade. Mas, César, a gente também se precisa de...
0: Claro, de animação, claro. Como é que chama o gato?
1: Música, as pessoas, para
0: sim,
1: a
0: sim.
1: Gente.
0: E como é que chama o gato?
1: O gato é o Tareco.
0: Ai, o Tareco, Tareco.
1: O outro é o Becas.
0: Ai, o Becas e o Tareco. Está certo. Então vai, Ana Gouveia, vamos deixar-lhe o bom dia.
1: Eu vou deixar os bons dias para todo o auditório, para todos os meus amigos, para todos os ouvintes que estão a ouvir e para o César Azeitona, um daqueles especiais, porque ele é a alegria. E até amanhã, se as quiser.
0: Obrigada.
1: Um abraço, que tenho mais que fazer.
0: Obrigado, um beijinho e uma boa continuação.
1: Um beijinho grande.
0: Obrigado para o Becas e para o Tareco. São 8 horas com 28 minutos e é assim, ouvintes Rádio Porto Alegre, que estamos a começar o nosso dia com este tema da comida não saudável. Este dia da comida não saudável não pretende incentivar aos maus hábitos alimentares, atenção, mas sim recordar que a alimentação também deve ser uma fonte de prazer, de vez em quando. Afinal, o equilíbrio consiste precisamente em cuidar da saúde sem abdicar, de vez em quando, dos pequenos prazeres da mesa. Porque uma fatia de bolo daqueles da Gracinda, um hambúrguer da Ana Gouveia, ela diz que não gosta, mas gosta, ou até também um gelado, dificilmente fazem mal. O que realmente faz a diferença é aquilo que escolhemos comer na maior parte dos dias. Atenção também às doenças, porque também temos que ter um pouco de percepção, de consciência do que faz bem ou mal. Outra participação. Olá, viva, muito bom dia.
2: Cá estou eu, meu grande amigo.
0: Ah, já queres?
2: Firme.
0: Ora, isto está, nem mais nem ontem, é assim mesmo. Ah. Sem quer falar, João Maltês. Então, hoje é este dia da comida não saudável?
2: Nada.
0: Então, o que é que a gente vai comer hoje? Conte lá.
2: Olha, já está ali feito, fiz para ontem e para hoje. Olha, é peixe verde, uma batatinha, uma postazinha de pescado da boa.
0: Ora bem, pronto, então, mas essa é saudável?
2: Nada.
0: Pois, esta é saudável. Mas das outras que não saudáveis, de vez em quando também gosta assim de atacar?
2: Qual é?
0: Aquela que não faz nada bem, assim, hambúrgueres ou pizzas ou coisas do tipo, marcha ou de vez em quando?
2: Ou seja, a pizza ainda às vezes vai agora e hambúrguer não.
0: Não, nada?
2: Não.
0: Mas eles às vezes, de olhar para a fotografia, aquilo, meu Deus, não é? Parece que...
2: Não me inveja nada mesmo.
0: Nada?
2: Não. E os bolinhos, os bolos secos que é comprar ali aqui de Santa Marta, eu tenho aqui de volta do
0: sim,
2: bolo.
0: Sim,
2: ela vou comer uma coisinha e pronto.
0: Os outros, não, aqueles com chantilly, aqui, não? Não. Com os testes de nata?
2: Não. Aí ali, mas não vos compro.
0: Nem um pastelzinho de nata de vez em quando?

0: Não, eu gosto, mas não tenho.
1: Pois, não, aquilo, não. Assim com uma pitadazinha de canela, hein, com o café.
0: Ah, pois, aqueles sabores são...
1: Ai, sim, o que foi doce nunca amargou, não é? É um bocado assim, não é?
0: Já
1: ah, pois, queria por acaso. Pensas que não? Ora bem. E depois íamos todos desmoer andar de bicicleta a fazer 7 km para lá e mais 7 para cá, não é?
0: Pois, mas eu não sou muito amigo dos pastéis de lata. Gosto
1: mais
0: do
1: certo.
0: Do bolo seco.
1: Pronto, está. É assim mesmo. E por isso é que está aí com essa saúde de ferro, meu amigo.
0: É por isso, meu amigo, mas temos que evitar certas coisas.
1: Mas esse é que é um belíssimo exemplo e um uma boa solução alternativa para quem está agora a escutar o nosso programa, um senhor de 85, não é?
0: Esse já canta o meme.
1: Pois, é sempre para a frente, bola para a frente, firme, mas nada, aí já queres e pronto. Aqui
0: até
1: está.
0: Estamos firmes, César.
1: Ora, aí está, mas isso também diz muito da forma de ser, também devido ao que come e pois, às rotinas que tem, não é?
0: Ou seja, eu tenho comido quintalzinho e eu cozinho muito também à base de hortaliças.
1: Claro,
0: também.
1: É isso mesmo. É, assim é que é. E é este o exemplo que todos devemos seguir. Muito bem, João Maltês, meu amigo. Vamos aí aproveitar para enviar a saudação a quem nos acompanha agora.
0: Olha, o meu irmão diz que já aprecia para toda a sua famíliazinha.
1: Obrigado.
0: É para a minha famíliazinha em Porto Alegre, que também está sempre a ouvir a Rádio Porto Alegre. É para a Ana Gouveia, é para a família Margarido, é para a Amália de Estremoz, é para a Joaquina Jacó, é para a Rosa da Freiria, é para o tio Manuel Mas e para a tia Emília, é para o professor Ribeirinho, é também um abraço aqui ao primo Ricardo, olhe para o estado tudo bem amigo. Aí é também um abraço ao João Margarido.
1: Obrigado.
0: E para o estado tudo bem amigo.
1: Um grande abraço, meu amigo. Grande dia, uma boa continuação de semana e até que a gente se volte aqui a cruzar na rádio. Obrigado.
0: Firme, haja Deus.
1: Adeus, bom dia, obrigado. Agora já estamos a 28 minutos das 8 da manhã. Hoje é então o dia da comida não saudável. Como é que é possível eles estarem a falar? Sim, estamos a falar, porque se o dia da comida não saudável nos dá permissão para um pecado capital gastronómico, ele também serve como um lembrete da importância de uma alimentação saudável no restante ano. É importante ter esta percepção. O nosso corpo funciona com base naquilo que lhe damos. Uma alimentação rica em vegetais, frutas, proteínas magras e cereais integrais fornece a energia sustentada de que precisamos para o dia-a-dia. Uma dieta equilibrada é a melhor defesa contra doenças cardiovasculares, diabetes e outros problemas de saúde. Existe uma ligação direta entre o intestino e o cérebro. Por isso, alimentos nutritivos promovem uma melhor disposição e clareza mental, enquanto o excesso de açúcares e gorduras saturadas pode levar a picos e quedas bruscas de energia. É importante ter esta mesma percepção.
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1: Na próxima hora vamos viajar até aos anos 80. Hoje, em dia, quem anda na estrada quer ir a um local GPS, chega a esse destino, mas antigamente, recorda-se naquelas estradas do nosso Portugal, sem a dita autoestrada, em que o mapa nos auxiliava? Então, na próxima hora, eu ainda sou do tempo, muitos dos nossos ouvintes ainda são desse tempo, é outro episódio que a Liliana Pego vai trazer-se aqui ao nosso auditório. Nós já voltamos, até já, votos de um ótimo dia.
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3: Muito bom dia, faltam agora 20 minutos para as 8 da manhã. Continua a nossa emissão do nosso programa da manhã. Estamos ligados, estamos em direto e a aguardar a sua participação.

0: manhã.
1: E se chegou agora ao nosso contacto, então saiba que hoje é o dia da comida não saudável. Ouviu bem? Dia da comida não saudável.
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1: E quando se olha para um hambúrguer e ele também pisca o olho, e então...
3: Vou te comer.
1: Dia então da comida não saudável, outra participação. Olá, viva, bom dia.
4: Bom dia, César.
1: Olá, viva, bom dia, Amália. Então quando é que vamos almoçar um hambúrguer daqueles assim gordos a piscar o olho e...
4: Não, é a coisa, né? Que eu não gosto, nem de hambúrguer nem de pizza.
1: É sério?
4: Não como nada dessas coisas.
1: Oh, então, e se não houvesse nada? Se só houvesse o hambúrguer ou pizza?
4: Aí se calhar não teria mais médio. Mas como há e o comer geralmente sou eu que o faço na minha casa,
1: pois.
4: Faço só aquilo que eu vejo que devo fazer.
1: Pois, e assim de vez em quando um bolinho, uma fatia daqueles...
4: Ah, um bolinho de vez em quando, bem.
1: Pois.
4: Quase sempre um dia por semana.
1: Ah, pronto, está bem, para a semana, acho que sim, na minha opinião, uma vezinha por semana, também não é por aí que o gato vai às folhosas, não é?
4: Pois, também acho que sim.
1: Pois, exato. A tu, e como é que é, assim, com chocolate?
4: Tirei o açúcar do café, tirei o açúcar dessas coisas todas.
1: Muito bem, isso foi o melhor que fez, Amália, foi
4: pois,
1: o melhor.
4: Só o doce, assim, doce, como é às vezes comer o bolinho.
1: Pô, a tu, e como é que gosta de que tipo de bolos é que prefere?
4: Recheados.
1: Aqueles...
4: Com cremes.
1: Ai, que maravilha, que tentação, não é? Ai, meu Deus. A pessoa corta ali, dá-lhe a talhada e aquilo... E a gente,
4: pois.
1: Oh, que maravilha. Ai, agora estou-me a lembrar de uma bola de Berlim. Pois é. De vez em quando não faz mal, não é?
4: Pois,
1: acho que sim.
4: Acho que sim.
1: Pois
4: sal,
1: é.
4: também ponho pouco.
1: Certo. Ervas aromáticas, pois. Não é? Por exemplo.
4: Antes punha mais, agora ponho menos.
1: Certíssimo.
4: Mas sem sal nenhum não sou capaz de...
1: Não, e o sal também faz falta, não é?
4: Pois, eu estive em casa de uma senhora coisa e uma amiga dela deixou de comer sal e teve que ir para o hospital com falta de nascer de cloro,
1: é importante.
4: Só de uma coisa assim qualquer.
1: É importante, Amália.
4: Pois, também não se deve tirar totalmente.
1: Claro. Está muito bem, minha amiga, então vamos aí mandar os bons dias, Amália.
4: Então, meu bom dia, vai já com um beijinho, se alguém fizer anos hoje, fica o meu beijinho de parabéns. Vai com um beijinho para a Rosa da Faria, para a minha grande amiga Joaquina Jacó, para a prima Conceição do Sabogueiro, para a família Margarida, com um beijinho para o João, para o João Malvez, para o professor Ribeirinho Leal, para o Clarel e para a Patronilha. Para o Pim Mendes e Emília, e para o Alcides e para o Justino, e para todos os amigos da minha lista, para todos os amigos que estejam na escuta, para toda a equipa da Rádio Porto Alegre, para si

0: para a Sofia, para o António, para a Leonor, um grande beijinho, um bom dia de trabalho e até...
1: Até que a gente volte a falar
0: novamente.
1: Um grande beijinho, uma boa terça-feira, um feliz dia.
0: Muito obrigado, igualmente.
1: Adeus, obrigado. Ora, hoje é então o dia da comida não saudável. Celebra-se todos os anos neste 21 de julho. É uma daquelas datas que desperta logo um sorriso à primeira vista, não é? Então, escutou agora este tema, também se deixou rir, não é? Afinal, quem nunca teve vontade de trocar a salada por uma fatia de pizza, por um hambúrguer daqueles valentes, não é? E por isso, mais do que incentivar os excessos este dia, convida mesmo a fazer uma pausa nas restrições alimentares e recorda que, no contexto de uma alimentação equilibrada, há espaço para saborear aquele prato preferido sem sentimentos de culpa. O importante é que estas escolhas sejam ocasionais e façam parte de um estilo de vida saudável. Olá, bom dia.
2: Olá, bom dia.
1: Olá.
2: Estava a ver que hoje não conseguia falar com
1: o César. É o carro vassoura.
2: É verdade, César, viu?
1: Então conte lá, hoje é o dia da comida não saudável. Gosta assim de vez em quando de pecar?
2: Olha, sabe o que é que eu como muito? É comida, coisas lá do meu quintal.
1: Certo, a tua de vez em quando não gosta de pecar?
2: Sim, às vezes vai um bocadinho. Pisa.
1: Por exemplo, como é que peca?
2: Como é que o quê?
1: Como é que peca? Como é que peca uma coisa que, tipo, agora eu vou comer aquele bolo?
2: Não, sei que me faz mal, evito. Como é uma coisinha pouca.
1: Por exemplo, o que é pouco?
2: É só um bocadinho de bolo.
1: Mas não, se lhe meterem uma bola de berlim, só come ali metade e a outra dá ao cão, é?
2: Nem como, para ser sincera.
1: Então, mas come só um bocadinho de bolo, como? Só ali uma parte e depois não,
2: sim,
1: não come tudo?
2: Sim, um bocadinho, não vou exagerar, como há pessoas que comem aquelas salhadas, não.
1: Não.
2: É só ali um bocadinho.
1: Só um bocadinho.
2: Para satisfazer, pois, porque eu sou diabético.
1: E se colocarem, então, esse bolo ali à frente, come só metade e depois quando o
2: não,
1: outro
2: não,
1: leva?
2: Come só um bocadinho.
1: Só um bocadinho. Então, e o que é que faz a outra metade?
2: Outra metade haverá quem coma,
1: Não, quando é assim, leva e depois coma sem ninguém ver. Não,
2: não.
1: Então, como foi dizer isto à
2: não.
1: Senhora? Pois não. Pois também não pode ser assim,
2: porque
1: não é?
2: Me faz mal a todos os meus diabetes, estão sempre altíssimos.
1: Pois, aí é que está.
2: Porque... Tem de saber o que é que estou a fazer.
1: Pois, né? E se estão
2: pois,
1: altíssimos.
2: Se não fomos nós a cuidar da nossa saúde, não é?
1: Estamos pois, exatamente.
2: Pois,
1: já sabe
2: que.
1: Pois,
2: vê aos olhos, mas nós temos de saber que não se pode comer. Só às vezes um bocadinho, pouco.
1: A olhar aquele bolinho e depois é tipo vou-te comer, não é? Vou-te comer, ai, aquele bolo. Ai, Maria da Conceição, tu vá. Vamos mandar-lhe o bom dia.
2: Olha, o meu bom dia vai já para todas as pessoas que estão a sintonizar a Rádio Porto Alegre, para a minha prima Amália, para o João Maltês, que já ouvi, que vai também para o Clareu, para família, olha, vai para tudo porque começa a bloquear. É para todas as pessoas que têm sintonia com a Rádio Porto Alegre. Também para o César, tudo bom?
1: Obrigado.
2: E até à próxima.
1: Então,
2: e muito obrigada.
1: Muito agradecido.
2: Pela sua atenção.
1: Grande beijinho,
2: obrigado.
1: Um dia feliz, boa continuação.
2: Obrigado, igualmente.
1: Adeus, obrigado. Maria da Conceição, estrebocha de Beira Espicão. Agora estamos a 11 minutos e meio das notícias e por isso hoje falámos da comida não saudável. Esta expressão refere-se geralmente a alimentos com elevados teores de açúcar, gorduras saturadas, sal, calorias e comida com baixo valor nutricional. Este dia serve também para ter esta percepção de que quem segue uma alimentação equilibrada sabe que não é necessário eliminar por completo os alimentos que mais gosta, mas muitos nutricionistas defendem que alguma flexibilidade ajuda a manter hábitos alimentares saudáveis a longo prazo. Por isso, algumas pessoas aproveitam este dia para pecar um pouco, saboreando um prato especial ou uma sobremesa que normalmente reservam para ocasiões especiais. A ideia, atenção ouvintes, não é exagerar, mas desfrutar da comida de forma consciente e até com algum prazer. Tenham todos esta noção, esta percepção. Acima de tudo, uma alimentação saudável não significa nunca comer um hambúrguer ou um pastel de nata, mas sim fazer boas escolhas na maior parte do tempo.

0: Estamos ligados, estamos consigo, onde quer que esteja, uma boa terça-feira.
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0: O tempo não para, faltam 10 minutos para as 8.
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0: Agora estamos a 5 minutos das 8 da manhã, terça-feira, 21 de julho, a fechar Mac Lima com a comida à portuguesa. Onde quer que esteja o nosso ouvinte Rádio Porto Alegre, aquele abraço, bom dia.

0: Chegamos assim ao fim desta primeira hora do nosso programa da manhã de terça-feira, 21 de julho. As notícias são às 8. Nós voltamos a seguir. Estamos juntos até às 10. Bom dia.
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2: A PSP de Porto Alegre deteve este domingo 6 pessoas no mercado mensal da cidade durante uma operação inserida na diretiva Polícia Sempre Presente Verão Seguro 2026. A ação, conduzida pela Divisão Policial de Porto Alegre, teve como objetivo o combate aos crimes de contrafação, imitação e uso ilegal de marca previstos no Código da Propriedade Industrial. Foram detidos 5 homens e uma mulher, com idades entre os 19 e os 55 anos. No total, a PSP prendeu 861 artigos contrafeitos, incluindo roupa desportiva, sweatshirts e calças, avaliados em vários milhares de euros. Os 6 detidos foram notificados para comparecer em tribunal esta segunda-feira, desconhecendo-se as medidas de coação aplicadas. A GNR anunciou ter detido 14 pessoas em flagrante durante as operações realizadas entre os dias 13 e 19 de julho no distrito de Porto Alegre. Entre os detidos, 9 foram apanhados por tráfico de droga, 3 por condução sob o efeito do álcool, 1 por condução sem habilitação legal e outro por resistência e coação sobre funcionário. No trânsito, a guarda detectou 61 infrações, a maioria relacionou-se com o excesso de velocidade, mas houve também registros por falta de inspeção obrigatória, ausência de seguro, uso incorreto do cinto ou sistema de retenção de crianças e manuseamento de telemóvel ao volante. A semana ficou ainda marcada por 16 acidentes, dos quais resultaram 5 feridos leves e 1 ferido grave. Foi lançada uma campanha solidária para ajudar o pequeno Gabriel, um menino de 5 anos de Campo Maior que tem enfrentado lutas que nenhuma criança deveria conhecer. Desde bebé, o Gabriel passou por diagnósticos duros, tratamentos longos e dias difíceis. Primeiro, um cancro ocular infantil. Depois, um tumor cerebral. Agora surgiu um novo tumor e a família recebeu a notícia de que em Portugal poderão já não existir opções de cura. Mas os pais do Gabriel não desistiram. Estão à procura de segundas opiniões em hospitais e equipas especializadas dentro e fora do país, na esperança de encontrar um tratamento, um ensaio clínico, uma cirurgia ou qualquer caminho que ainda possa ser tentado. A campanha que agora arranca pretende ajudar a família a suportar despesas urgentes, nomeadamente consultas, traduções de relatórios médicos, viagens, estadias e eventuais tratamentos que possam surgir desta busca por uma nova oportunidade. Os donativos podem ser feitos através do link da página da campanha, disponível na notícia publicada na página da rede social Facebook da Rádio Porto Alegre. A rede de rega do aproveitamento hidroagrícola do Chévora, em Campo Maior, vai ser inaugurada esta terça-feira após um investimento superior a 18,9 milhões de euros, segundo a Câmara de Campo Maior, que considera o projeto estruturante e que abrange uma área beneficiada de 1.560 hectares. Jornalista Gabriel Nunes.
3: Inserido na bacia hidrográfica do Rio Guadiana e alimentado pela barragem do Abrilongo, o empreendimento visa dotar a região de uma moderna infraestrutura de regadio, promovendo a valorização agrícola, o desenvolvimento económico e o combate ao despovoamento. A infraestrutura, segundo o município, compreende uma barragem, uma rede de rega com cerca de 44 km de condutas, 70 hidrantes, 106 bocas de rega e uma estação elevatória, permitindo um sistema de distribuição de água sob pressão energeticamente eficiente e com forte aproveitamento da gravidade. O projeto foi reformulado na sequência da Declaração de Impacto Ambiental Favorável Condicionado, emitida em 19 de maio de 2022, conciliando as necessidades do regadio com a proteção dos valores ambientais e após consulta às entidades do Reino de Espanha. A rede de rega do aproveitamento hidroagrícola do Chévora implica um investimento superior a 18,9 milhões de euros, financiado pelo Programa de Desenvolvimento Rural, tendo a empreitada sido promovida pela Direção-Geral de

0: Agricultura e Desenvolvimento Rural.
1: A cerimónia de inauguração da rede de rega do aproveitamento hidroagrícola do Chevro vai ter início esta terça-feira no Centro Cultural de Camaior a partir das 10 horas da manhã. O presidente do Conselho de Administração da Fundação Nossa Senhora da Esperança, em Castelo de Vide, João Palmeiro, assinalou esta segunda-feira os 163 anos da instituição, sublinhando que há motivos para satisfação, sobretudo porque, afirmou, quem a fundou se sentiria reconhecido ao ver o trabalho desenvolvido atualmente. Ainda assim, o responsável alertou para as dificuldades que afetam a valência de estrutura residencial para pessoas idosas. Segundo João Palmeiro, muitas famílias já não conseguem suportar os custos da instituição. Institucionalização dos seus familiares. A Segurança Social, disse, procura atenuar o problema, mas o apoio não cobre as necessidades, obrigando a Fundação a um esforço de gestão significativo.
2: Motivos para sorrir certamente haverá, até pensando logo nesta analogia, que é o facto de perceber que aqueles que fundaram a Fundação, portanto, e tiveram na sua gênese, certamente se hoje tivessem a percepção daquilo que vamos trabalhando, ficariam muito honrados. E, portanto, este é o desafio, deixar às gerações vindouras certamente um testemunho que lhes permita fazer uma continuidade no trabalho e, portanto, esse é um plano histórico. É claro que há constrangimentos de diversa ordem, é muito no plano estritamente pessoal, de pessoal, no sentido da resposta ERPI, as coisas em geral, não só da Fundação, estão com alguma, atravessam grandes dificuldades, porque, como eu referi, as famílias não têm capacidade financeira para suportar aquilo que é a resposta tradicional dos utentes, e portanto estou a falar sem qualquer especulação daquilo que é o custo diário de um utente numa instituição. E portanto, obviamente que a Segurança Social tem feito algum esforço também no sentido de minimizar este desfazamento, mas o que é certo é que se um utente tem um custo fixo na ordem dos 1.300, 1.600 euros, obviamente que, mensal, obviamente, isto transporta-nos para uma realidade que as famílias não têm, essa capacidade, essa disponibilidade remuneratória para o fazer, e portanto tem que haver aqui um equilíbrio muito, muito significativo naquilo que são a gestão financeira das instituições.
1: O Presidente referiu também o desafio financeiro associado à construção da Unidade de Dia e Promoção da Autonomia, obra que está em curso e em fase avançada. O investimento previsto era de 800 mil euros, metade dos quais financiados pelo Plano de Recuperação e Resiliência. Contudo, a Fundação ainda não recebeu essa verba, o que obriga a uma gestão rigorosa para cumprir objetivos até ao final do ano.
2: O esforço financeiro que estamos a fazer em torno da construção da unidade de dia implica uma repartição financeira que o Estado tem que assumir com outra determinação, e portanto esperemos que isso ainda seja possível, porque as verbas que foram residuais do PRR foram 400 mil euros que eventualmente recebemos e que até o momento ainda não se logrou obter nenhuma receita dessa do PRR, quando que o esforço inicial que estava previsto eram 800 mil euros. Portanto, isto transporta-nos para uma situação de gestão económico-financeira muito, muito complicada, e portanto só com um grande esforço e um grande exercício de rigor conseguimos atingir aquilo que são os objetivos. Oxalá isso seja possível atingir até ao final do ano.
1: As comemorações dos 163 anos da Fundação decorreram esta segunda-feira, durante a tarde, com uma missa, seguindo-se depois uma apresentação do jogo Smart Touch, um tabuleiro acessível, uma iniciativa que destaca a inclusão e a inovação social, e também com a atuação do grupo Ver pela Arte. O Governo reconheceu, através de um despacho publicado em Diário da República, como ação de relevante interesse público a construção de uma nova ponte na Ribeira Grande, em fronteira, após a destruição da antiga pelas intempéries de dezembro de 2022, Dinis Birlo.
3: A intervenção, segundo o despacho, implica a ocupação de áreas integradas na Reserva Ecológica Nacional, recordando também os danos que a antiga ponte sofreu em dezembro de 2022, na sequência de um intenso período de precipitação. O despacho menciona que foi, entretanto, construída uma travessia provisória provisória de ligação entre os aglomerados de Fronteira e Alter do Chão. A intervenção visa restabelecer a ligação entre as duas margens através da Estrada Nacional 245, incluindo a execução da nova ponte, dos acessos necessários e da respectiva interligação com a rede viária a executar. O projeto foi ainda considerado não suscetível de provocar impactos negativos significativos ambientais, não estando sujeito ao procedimento de avaliação de impacto

0: ambiental nos termos do parecer emitido pela Agência Portuguesa do Ambiente. Assim, o despacho revela que determina-se reconhecer o relevante interesse público da construção da nova ponte da Ribeira Grande na Estrada Nacional 245, no Conselho de Fronteira, para efeitos de ocupação de áreas integradas na Reserva Ecológica Nacional, nas tipologias de leitos e margens dos cursos de água e áreas de elevado risco de erosão hídrica do solo. No dia 12 de junho deste ano, a Câmara de Fronteira emitiu um comunicado em que indicava que a construção da nova ponte rodoviária sobre a Ribeira Grande, na Estrada Nacional 245, deveria arrancar no segundo semestre deste ano, num investimento de cerca de 5 milhões de euros. O Governo reconheceu, através de um despacho publicado em Diário da República, como ação de relevante interesse público, a construção de uma nova ponte na Ribeira Grande, em Fronteira, após destruição da antiga pelas intempéries de dezembro de 2022.
1: A antiga ponte da Ribeira Grande, entre os concelhos de Fronteira e Alter do Chão, sofreu danos graves em dezembro de 2022, na sequência do mau tempo, tendo sido decidido pelas autoridades a construção de uma nova ponte e a reabilitação da antiga para tráfego pedonal e ciclável. Rui Carvalho, atleta natural de Fortios, no Conselho de Porto Alegre, voltou a fazer história no BTT Nacional ao conquistar o título de bicampeão nacional de cross country olímpico na categoria de Master 30. Depois de ter vencido, no final de junho, a Taça de Portugal de cross country olímpico em Ancião, com triunfos em todas as 5 provas da competição, o ciclista voltou a mostrar a sua superioridade ao sagrar-se novamente campeão nacional, desta vez no Fundão, onde decorreram os campeonatos desta vertente do BTT. Com uma carreira iniciada em 2007, Rui Carvalho tem sido presença constante nos pódios nacionais, tanto no cross country olímpico como no cross country maratona. O seu primeiro grande título surgiu em 2008, quando venceu a Taça de Portugal de cross country olímpico na categoria de cadete. Desde então, soma 6 taças de Portugal e 2 títulos nacionais, consolidando um percurso marcado pela dedicação, consistência e resultados de excelência. Ou a vitória deste fim de semana reforça assim o estatuto do atleta de Porto Alegre como uma das figuras mais destacadas do ciclismo de montanha em Portugal, mantendo-se no topo da modalidade e levando o nome da região mais uma vez ao pódio nacional.
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2: Manhã de terça-feira, 21 de julho, ano 2026. São agora 8 horas com 17 minutos. Ora, vamos atualizar a informação do estado do tempo com o Instituto Português do Mar e da Atmosfera. Ora, o sol nasceu, eram 6 horas e 29 minutos e a previsão do estado do tempo é de um dia com algumas nuvens no céu. O vento sopra moderado de oeste, Lisboa hoje com 29 graus de máxima, o Porto com 25, 31 de máxima para as cidades de Faro, de Santarém e de Porto Alegre. A cidade mais quente vai ser hoje Castelo Branco com 34 graus de máxima, as cidades as do Alentejo, as de Évora e Beja com 33 graus, vão subir as temperaturas no dia de amanhã, é o que podemos avançar a esta hora, segundo a previsão do Instituto Português do Mar e da Atmosfera, numa oferta de Amatuscar.
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2: Até às 10 horas, a nossa emissão na antena da Rádio Porto Alegre. Nesta hora, vamos viajar nas estradas de Portugal, nas nacionais até aos anos 80. Hoje, outro episódio de Eu Ainda Sou do Tempo, dos tais mapas de papel que nos auxiliavam nas nossas viagens. Recorda-se? Ainda não havia GPS. Por isso, a Liliana Pego vai trazer esse momento e essa boa memória antes de fecharmos a hora. Daqui a instantes vamos espreitar as primeiras páginas dos jornais nacionais. Ministro fala em erros residuais, mas milhares viram as notas recalculadas. É um dos destaques da imprensa escrita. Ainda o fisco, que tem 10 mil milhões de euros em dívidas, que não consegue cobrar estes e outros destaques.

0: da imprensa escrita nacional para entendermos daqui a pouco na edição da Revista da Imprensa com o apoio da Multi Ribeiro 2, concessionário Force, em Porto Alegre, na zona industrial, e até ao final do mês de julho, os melhores dias de verão estão ao volante do seu novo Ford. 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Estamos ligados, estamos juntos e à terça-feira é habitual trazer episódio da saúde que se ouve. Os profissionais da Unidade Local de Saúde do Alto Alentejo marcam na programação da Rádio Porto Alegre a sua presença sempre à terça-feira. É um programa original da Rádio Porto Alegre, produzido nesta estação radiofónica, e é para escutarmos agora a saúde que se ouve.
1: 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Bem-vindos à edição de hoje da Saúde que se Ouve. O cancro colorretal é um enorme desafio dos nossos dias, mas também um exemplo claro de como o diagnóstico precoce pode fazer a diferença. Neste episódio de hoje exploramos os rastreios, os tratamentos e a forma como é possível viver para além do diagnóstico. O Dr. Hugo Capote, diretor do Serviço de Cirurgia do Hospital Dr. José Maria Grande, em Porto Alegre, está hoje à conversa com a enfermeira Liliana Ricardo.
2: Dr. Hugo, bem-vindo a este podcast. Hoje vamos falar sobre intestino. O que é o cancro colorretal?
3: Muito obrigado pelo convite e muito obrigado por me estar a dar esta oportunidade de falar sobre um assunto que é realmente muito importante, porque há alguns sinais que nos deixam preocupados, não especificamente em Porto Alegre, no mundo inteiro, mas o cancro colorretal é basicamente uma entidade, uma doença que se resume a um... Portanto, é um cancro, acho que todas as pessoas têm a noção do que é um cancro, que se manifesta no intestino grosso e no reto, que é a parte terminal, digamos que do intestino grosso. E porque é que eu digo que é bastante preocupante? Porque nós temos, verifica-se nos últimos anos, uma tendência em toda a Europa e todo o mundo ocidental, digamos assim, e em Portugal também, do aparecimento do diagnóstico desta doença em idades cada vez mais jovens. Estamos a falar de pessoas com 40, entre os 40, 45, 50 anos de idade, o que era uma raridade que há 20 anos. Aliás, nos últimos 20 anos, 30 anos, o diagnóstico abaixo dos 50 anos aumentou para o dobro. E, portanto, é um público que é cada vez mais diagnosticado.
2: Então, uma vez que estamos a falar sobre esta incidência do cancro cada vez mais precoce, gostaria de lhe perguntar a partir de que idade é que se deve fazer o rastreio e quem é que os deve fazer?
3: O rastreio do cancro colorretal já está definido e é suposto ser feito a partir dos 50 anos de idade. Eu defendo a reboque ou em consonância com aquilo que as principais sociedades europeias e norte-americanas defendem, aliás, os Estados Unidos já o anteciparam para os 45 anos. Isto precisamente por isto, porque a incidência deste cancro, a incidência é o número de novos casos que aparecem, é cada vez maior em populações mais novas, abaixo dos 50 anos de idade. E, portanto, justifica-se... É claro que isto depois, enfim, tem que ser feito outros tipos de estudos, nomeadamente económicos, justifica generalizar a toda a população com 45 anos a realização de uma colonoscopia.
2: E estamos a falar de homens e mulheres.
3: Homens e mulheres. Mas o principal, mas mais nos homens.
2: Portanto, a incidência é mais no sexo
3: no
2: masculino?
3: Sexo masculino. Sim.
2: Quais é que são os principais fatores de risco?
3: Há muitos fatores de risco. Eu vou falar aqui porque isto é relativamente, não é para darmos uma aula, mas aquilo que verdadeiramente está provado, e que explica um bocadinho esta

esta tendência mais recente para uma idade cada vez mais nova é o abuso que as sociedades ocidentais têm de carne, de ultraprocessados, de comida ultraprocessada, de sedentarismo e de álcool e tabaco. Portanto, estes fatores estão claramente associados ao aumento do risco, a fatores de risco para cancro colorretal. Curiosamente, nós que vivíamos num país que tem uma dieta mediterrânica, a dieta mediterrânica é precisamente um fator de proteção contra o cancro colorretal. E porquê? Porque era muito variada na proteína, não era só carne, tinha peixe, tinha muitos legumes, tinha

0: que depois é precursora, portanto vai dar depois lugar a um cancro colorretal, essa pequena lesão é passível de ser excisada, de ser retirada através de uma colonoscopia.
1: Atempadamente, não é?
0: Muito, ficando a pessoa curada.
1: Então, e a colonoscopia e qualquer estes rastreios, portanto, onde é que é aconselhado que a população em geral vá requerer? Portanto, cuidados de saúde primários ou seu médico de família?
0: Sim, os rastreios são lançados através da. O nosso rastreio tem uma particularidade. Toda a população tem que fazer um teste de pesquisa de sangue oculto nas fezes, e só quando a pesquisa de sangue oculto nas fezes é positiva é que o doente é que depois passa a fazer a colonoscopia. Não é perfeito, mas isto tem que ver, volto a dizer, fazer um rastreio de base populacional implica que toda a população tenha que fazer aquele exame. Isto tem custos, não é? Fazer todo, obrigar ou lançar um programa para que toda a população faça uma colonoscopia, tem encargos grandes e, portanto, decidiu-se triar essa população fazendo essa pesquisa de sangue oculto nas fezes, que é pedido pelos médicos de família nos cuidados de saúde primários.
1: Doutor Hugo, após detectado um cancro colorretal através dos exames complementares de diagnóstico, como é que o doente chega até vós e qual é o tratamento que a unidade local de saúde dispõe para este tipo de cancro nestes doentes?
0: A maior parte dos doentes chegam até nós, através ou dos cuidados de saúde primários ou, o que é de certa forma um sinal de que o sistema não funciona muito bem, através da urgência. Porque a partir da urgência, quando estes doentes são diagnosticados na urgência, isso significa que estão num estado mais avançado do que aquele que nós queríamos apanhá-los. Também o facto de nós no Alentejo ainda fazermos o rastreio de cancro colorretal numa percentagem relativamente simpática, a nível nacional é muito baixa, mas no Alentejo é relativamente simpático, a população que é abrangida pelo rastreio, temos realmente um número elevado de detecções relativamente precoces destes tumores. Portanto, os doentes depois entram e eu costumo dar uma. Explicar isto aos doentes e é uma analogia que faço. Nós, quando entramos numa guerra, toda a gente percebe que temos três grandes armas: a infantaria, a artilharia e a cavalaria. E cada uma destas armas, digamos que domina uma arma para entrar em combate. No cancro não é muito diferente. Nós temos três armas: a quimioterapia, a cirurgia e a radioterapia, e estas três armas têm que ser, digamos, coordenadas perante o inimigo que está no terreno para se perceber quando é que entra em ação e de que forma e que encadeamento é que cada uma destas armas deverá ser usada. Em Porto Alegre, nós, em termos cirúrgicos, fazemos tudo o que se faz e estamos à espera de adquirir um robô cirúrgico para poder continuar a fazer aquilo que fazemos por laparoscopia, não é? Por técnicas que são minimamente invasivas, em que a recuperação é muito mais rápida. Portanto, conseguimos fazer essas técnicas, isso faz-se no Hospital Porto Alegre, todas elas. A quimioterapia também se faz em Porto Alegre e acho que toda a gente já tem um bocado de noção disso. A radioterapia está centralizada em Évora. Mas o tratamento, a indicação, a ida dos doentes para Évora para fazer esse tratamento é coordenada por nós. E, portanto, o doente, a partir do momento em que entra, tem todo o percurso, está previsto e está assegurado.
1: Sim, e estão todos coordenados, portanto, existe uma consulta de diagnóstico, não é?
0: Onde
1: Que é?
0: nós semanalmente. Para cada caso,
1: Delineiam um plano adequado.
0: definimos se vamos usar primeiro a cavalaria, a artilharia ou a infantaria.
1: Como é que é recuperar de um cancro colorretal? Fica alguma sequela? É importante, se calhar, falarmos das colostomias e que vai acompanhar, eventualmente, por um período ou permanentemente, o doente.
0: Sim, na maior parte das vezes não é uma situação que seja definitiva. Na maior parte das vezes são situações provisórias que depois nós revertemos, em condições, que depois nós explicamos aos doentes porque é que temos que fazer aquilo. Mas sim, mas a colostomia, ou seja, o saquinho, pôr o intestino à pele, na barriga, digamos assim, como os doentes como conhecem, é uma situação que qualquer doente que tem um tumor, um cancro colorretal, pode estar sujeito por várias razões. O intestino é um tubo, nós temos que tirar uma parte do tubo e depois temos que, digamos que, cozer uma parte à outra. E essa sutura. Essa

0: A cicatrização tem que ser perfeita e às vezes nós, para proteger essa cicatrização, pomos o intestino à pele antes. Mas é uma situação que, devo dizer, não tem nada a ver com aquilo que era, porque o tipo de sacos que existem hoje em dia, o tipo de materiais que existem hoje em dia, o tipo de qualidade dos produtos que existem hoje em dia, permitem às pessoas ter uma vida praticamente normal, inclusivamente ir à piscina, porque os sacos hoje permitem ir à piscina, não descolam, não deixam-se...
1: E também acrescentar que já há sítios em que têm casas de banho só para troca de sacos de colostomia.
0: Sim, exatamente. Não deixam cheiro.
1: Deixam cheiro,
0: e, portanto, sim, não é uma situação esteticamente, como é evidente, ninguém, toda a gente percebe isso. Mas nós temos que perceber de onde é que partimos, e estamos a partir de uma situação que é, pode ser letal, pode pôr em risco a vida daquele doente, enfim, ter a vida salva e em troca ter um saco, digamos que se calhar não é assim uma troca tão... Mas como digo, as técnicas evoluem. E hoje em dia, inclusivamente, há técnicas em que já nem passam por haver cirurgia. Se o tumor biologicamente for favorável, pode fazer só quimio e rádio e não precisa fazer mais nada.
1: Muito obrigada, Dr. Hugo Capote, por esta intervenção. Deixar aqui que realmente o mais importante é um rastreio precoce para que cheguemos a um tratamento mais adequado.
0: Exatamente.
1: Obrigada.
0: Não ter medo de fazer colonoscopias, porque elas são feitas sob sedação, portanto as pessoas estão a dormir, não sentem nada.
1: Isso é muito importante, porque fazer este exame causa sempre muita ansiedade. E falamos dos sacos, efetivamente, da colostomia, que ainda temos muitos doentes que às vezes nem têm bem noção daquilo que é o cancro, mas não querem ficar com o saco. A população mais idosa aborda muito este tema e é efetivamente foi muito interessante ter abordado. Obrigada.
0: Obrigado.
2: Obrigada também por nos ouvirem. 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
3: Muito bom dia, estamos a 27 minutos das 9, uma boa terça-feira.
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3: Terça-feira, 21 de julho, ano 2026, hoje é notícia, ministro fala em erros residuais, mas milhares viram as notas recalculadas. Fisco tem 10 mil milhões de euros em dívidas que não consegue cobrar. 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

0: Os jornais estão nas bancas, queremos conhecer tudo. Gabriel Nunes, bom dia.
1: Bom dia. O caso Rei Golpe volta hoje às manchetes dos jornais por causa dos pedidos para saídas precárias que têm sido rejeitados, apesar de o triplo homicida já ter cumprido metade da pena máxima. Justiça nega liberdade. Rei Golpe lê-se na primeira página do Correio da Manhã. Também a educação continua na ordem do dia, com o Público a destacar que o ministro fala em erros residuais, mas milhares viram as notas recalculadas. O mesmo jornal escreve sobre as polémicas que envolvem o ministro da Administração Interna, que especialistas questionam secretismo de contratos entre PJ e empreiteiro. Por sua vez, o Jornal de Notícias revela que Fisco tem 10 mil milhões de euros em dívidas que não consegue cobrar. E o Jornal Económico dá conta de que 60% dos europeus receiam falta de dinheiro na reforma. Estado recorre à DEC para colmatar falta de meios de resposta do apoio à renda. É um dos temas em destaque no Diário de Notícias. Na imprensa desportiva, destaque para a goleada do Sporting sobre o Estrasburgo em jogo de preparação. Vitória por 7-0, com o recorde titular reforços de Leão, dão nas vistas em mais uma goleada. Já a bola limita-se a escrever reforços de Leão. Por último, no jogo Futebol Clube do Porto, dou tudo em campo. Wang passou o último Natal em Portugal e rendeu-se aos encantos do Porto, prometendo vestir a pele do dragão.
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5: Olá, mundo. Bom dia. www.

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1: E daqui a instantes, daqui a alguns minutos, antes de fecharmos a hora, vamos até Porto Covo. Graças aos mapas, vamos nas nacionais. Estamos na estação do verão. Bom dia.
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4: Eu ainda sou do tempo. Os anos 80, recordados por uma nascida em 81. Eu ainda sou do tempo em que seguíamos viagem enfiando-nos num pedaço de papel e nas indicações de estranhos. Nos anos 80, fazer uma viagem em Portugal era uma verdadeira aventura. Nada de GPS, nada de telemóveis, nada de aplicações com voz a dizer siga para Noroeste. Havia apenas três coisas: um carro, um mapa e alguma sorte, a verdade seja dita. Os mapas eram enormes, desdobráveis e parecia impossível voltar a dobrá-los da mesma forma com que vinham. Portanto, eles saíam da caixa do porta-luvas como verdadeiros puzzles. Nós abríamos aquilo em cima do volante ou no banco de passageiros, tentávamos perceber onde ficava a próxima saída e, claro, muitas vezes percebíamos tarde demais que já tínhamos passado o destino, não é? Cada viagem começava muito antes de sair de casa. Muitas vezes ficávamos sentados à mesa da cozinha a planear o caminho com o dedo, não era? A percorrer estradas fininhas, quase invisíveis, às vezes a marcar com uma caneta ou um marcador. Havia outra parte essencial da viagem, para além dos mapas. Por mais que nós preparássemos a viagem através do mapa, havia outra parte essencial, que eram as indicações das pessoas. Para, junto a uma pessoa que vai na rua ou junto a um café, baixar o vidro e perguntar: olha, desculpe, para o Algarve é por aqui? Pronto, era muito frequente. Normalmente recebíamos respostas nem sempre muito certas, a verdade seja dita. Faziam muitos gestos, muitas voltas com o dedo no ar, a frase é sempre em frente, depois vira onde era a antiga fábrica e depois pergunta outra vez. Nós nem sequer sabíamos onde era a antiga fábrica, mas pronto, íamos andando, íamos perguntando e lá nos safávamos. Íamos com confiança, ou pelo menos com alguma esperança de chegar, pelo menos. Havia também aqueles momentos clássicos em que alguém dizia: está perdido, amigo. Muitas vezes nem sequer precisávamos perguntar, diziam-nos logo isso. E pronto, lá vinha mais uma explicação que às vezes nos deixava ainda com mais dúvidas do que no início, mas pronto, fazia parte. Viajar era isto, era confiar no mapa, confiar também nas pessoas e confiar que mais cedo ou mais tarde chegávamos ao destino. Naturalmente, depois de algumas perguntas e algum improviso, mas desde que chegássemos era o que interessava. Não sei se aí desse lado se lembra de andar com estes mapas enormes no carro ou se lembra de pedir ou até dar indicações a alguém. Quanto à próxima edição, vamos continuar esta nossa viagem, literalmente, pelos anos 80. Eu ainda sou do tempo em que Portugal aderiu à CEE. Até lá!
5: Ficou então esta boa memória e agora vamos...

0: Porto Covo, a recordação de Rui Veloso. As notícias são daqui a dois minutos.
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6: A PSP de Porto Alegre deteve este domingo 6 pessoas no mercado mensal da cidade durante uma operação inserida na diretiva Polícia Sempre Presente Verão Seguro 2026. A ação, conduzida pela Divisão Policial de Porto Alegre, teve como objetivo

0: O combate aos crimes de contrafação, imitação e uso ilegal de marca previstos no Código da Propriedade Industrial. Foram detidos 5 homens e uma mulher, com idades entre os 19 e os 55 anos. No total, a PSP prendeu 861 artigos contrafeitos, incluindo roupa desportiva, sweatshirts e calças, avaliados em vários milhares de euros. Os 6 detidos foram notificados para comparecer em tribunal esta segunda-feira, desconhecendo-se as medidas de coação aplicada. A GNR anunciou ter detido 14 pessoas em flagrante durante as operações realizadas entre os dias 13 e 19 de julho no distrito de Porto Alegre. Entre os detidos, 9 foram apanhados por tráfico de droga, 3 por condução sob o efeito do álcool, 1 por condução sem habilitação legal e outro por resistência e coação sobre funcionário. No trânsito, a guarda detectou 61 infrações, a maioria relacionou-se com o excesso de velocidade, mas houve também registros por falta de inspeção obrigatória, ausência de seguro, uso incorreto do cinto ou sistema de retenção de crianças e manuseamento de telemóvel ao volante. A semana ficou ainda marcada por 16 acidentes, dos quais resultaram 5 feridos leves e 1 ferido grave. Foi lançada uma campanha solidária para ajudar o pequeno Gabriel, um menino de 5 anos de Campo Maior que tem enfrentado lutas que nenhuma criança deveria conhecer. Desde bebé, o Gabriel passou por diagnósticos duros, tratamentos longos e dias difíceis. Primeiro, um cancro ocular infantil. Depois, um tumor cerebral. Agora surgiu um novo tumor e a família recebeu a notícia de que em Portugal poderão já não existir opções de cura. Mas os pais do Gabriel não desistiram. Estão à procura de segundas opiniões em hospitais e equipas especializadas, dentro e fora do país, na esperança de encontrar um tratamento, um ensaio clínico, uma cirurgia ou qualquer caminho que ainda possa ser tentado. A campanha que agora arranca pretende ajudar a família a suportar despesas urgentes, nomeadamente consultas, traduções de relatórios médicos, viagens, estadias e eventuais tratamentos que possam surgir desta busca por uma nova oportunidade. Os donativos podem ser feitos através do link da página da campanha, disponível na notícia publicada na página da rede social Facebook da Rádio Porto Alegre. A rede de rega do aproveitamento hidroagrícola do Chévora, em Campo Maior, vai ser inaugurada esta terça-feira após um investimento superior a 18,9 milhões de euros, segundo a Câmara de Campo Maior, que considera o projeto estruturante e que abrange uma área beneficiada de 1.560 hectares. Jornalista Gabriel Nunes.
1: Inserido na bacia hidrográfica do Rio Guadiana e alimentado pela barragem do Abrilongo, o empreendimento visa dotar a região de uma moderna infraestrutura de regadio, promovendo a valorização agrícola, o desenvolvimento económico e o combate ao despovoamento. A infraestrutura, segundo o município, compreende uma barragem, uma rede de rega com cerca de 44 quilómetros de condutas, 70 hidrantes, 106 bocas de rega e uma estação elevatória, permitindo um sistema de distribuição de água sob pressão energeticamente eficiente e com forte aproveitamento da gravidade. O projeto foi reformulado na sequência da Declaração de Impacto Ambiental Favorável Condicionado, emitida em 19 de maio de 2022, conciliando as necessidades do regadio com a proteção dos valores ambientais e, após consulta às entidades do Reino de Espanha. A rede de rega do aproveitamento hidroagrícola do Chévora implica um investimento superior a 18,9 milhões de euros, financiado pelo Programa de Desenvolvimento Rural, tendo a empreitada sido promovida pela Direção-Geral de Agricultura e Desenvolvimento Rural.
0: A cerimónia de inauguração da rede de rega do aproveitamento hidroagrícola do Chévora vai ter início esta terça-feira no Centro Cultural de Campo Maior, a partir das 10 horas da manhã. O presidente do Conselho de Administração da Fundação Nossa Senhora da Esperança, em Castelo de Vide, João Palmeiro, assinalou esta segunda-feira os 163 anos da instituição, sublinhando que há motivos para satisfação, sobretudo porque, afirmou, quem a fundou se sentiria reconhecido ao ver o trabalho desenvolvido atualmente. Ainda assim, o responsável alertou para as dificuldades que afetam a valência de estrutura residencial para pessoas idosas. Segundo João Palmeiro, muitas famílias já não conseguem suportar os custos da instituição.

0: penalização dos seus familiares. A Segurança Social disse que procura atenuar o problema, mas o apoio não cobre as necessidades, obrigando a Fundação a um esforço de gestão significativo.
1: Motivos para sorrir certamente haverá, até pensando logo nesta analogia, que é o facto de perceber que aqueles que fundaram a Fundação, portanto, e que tiveram na sua gênese, certamente se hoje tivessem a percepção daquilo que vamos trabalhando, ficariam muito honrados. E, portanto, este é o desafio, deixar às gerações vindouras certamente um testemunho que lhes permita fazer uma continuidade no trabalho e, portanto, esse é um plano histórico. É claro que há constrangimentos de diversa ordem, é muito no plano estritamente pessoal, de pessoal, no sentido da resposta ERPI, as coisas em geral, não só da Fundação, estão com alguma, atravessam grandes dificuldades, porque, como eu referi, as famílias não têm capacidade financeira para suportar aquilo que é a resposta tradicional dos utentes, e portanto estou a falar sem qualquer especulação daquilo que é o custo diário de um utente numa instituição. Portanto, obviamente que a Segurança Social tem feito algum esforço também no sentido de minimizar este desfazamento, mas o que é certo é que se um utente tem um custo fixo na ordem dos 1.300, 1.600 euros, obviamente que, mensal, obviamente, isto transporta-nos para uma realidade que as famílias não têm, que essa capacidade, essa disponibilidade remuneratória para o fazer, e portanto tem que haver aqui um equilíbrio muito, muito significativo naquilo que são a gestão financeira das instituições.
0: O Presidente referiu também o desafio financeiro associado à construção da Unidade de Dia e Promoção da Autonomia, obra que está em curso e em fase avançada. O investimento previsto era de 800 mil euros, metade dos quais financiados pelo Plano de Recuperação e Resiliência. Contudo, a Fundação ainda não recebeu essa verba, o que obriga a uma gestão rigorosa para cumprir objetivos até ao final do ano.
1: O esforço financeiro que estamos a fazer em torno da construção da unidade de dia implica uma repartição financeira que o Estado tem que assumir com outra determinação, e portanto esperemos que isso ainda seja possível, porque as verbas que foram residuais do PRR foram 400 mil euros que eventualmente recebemos e que até ao momento ainda não se logrou obter nenhuma receita dessa de PRR, quando que o esforço inicial que estava previsto eram 800 mil euros. Portanto, isto transporta-nos para uma situação de gestão económico-financeira muito, muito complicada, e portanto só com um grande esforço e um grande exercício de rigor conseguimos atingir aquilo que são os objetivos. Oxalá isso seja possível atingir até ao final do ano.
0: As comemorações dos 163 anos da Fundação decorreram esta segunda-feira, durante a tarde, com uma missa, seguindo-se depois uma apresentação do jogo Smart Touch, um tabuleiro acessível, uma iniciativa que destaca a inclusão e a inovação social e também com a atuação do grupo Ver pela Arte. O Governo reconheceu, através de um despacho publicado em Diário da República, como ação de relevante interesse público a construção de uma nova ponte na Ribeira Grande, em fronteira, após a destruição da antiga pelas intempéries de dezembro de 2022, Dinis Birlo.
2: A intervenção, segundo o despacho, implica a ocupação de áreas integradas na Reserva Ecológica Nacional, recordando também os danos que a antiga ponte sofreu em dezembro de 2022, na sequência de um intenso período de precipitação. O despacho menciona que foi, entretanto, construída uma travessia provisória de ligação entre os aglomerados de fronteira e Alter do Chão. A intervenção visa restabelecer a ligação entre as duas margens através da Estrada Nacional 245, incluindo a execução da nova ponte, dos acessos necessários e da respectiva interligação com a rede viária a executar. O projeto foi ainda considerado não suscetível de provocar impactos negativos significativos ambientais, não estando sujeito ao procedimento de avaliação de impacto ambiental nos termos do parecer emitido pela Agência Portuguesa do Ambiente. Assim, o despacho revela que determina-se reconhecer o relevante interesse público da construção da nova ponte da Ribeira Grande na Estrada Nacional 245, no Conselho de Fronteira, para efeitos de ocupação de áreas integradas na Reserva Ecológica Nacional, nas tipologias de leitos e margens dos cursos de água e áreas de elevado risco de erosão hídrica do solo. No dia 12 de junho deste ano, a Câmara de Fronteira emitiu um comunicado em que indicava que a construção da nova ponte rodoviária sobre a Ribeira Grande, na Estrada Nacional 245, 145, deveria arrancar no segundo semestre deste ano, num investimento de cerca de 5 milhões de euros. O governo reconheceu, através de um despacho publicado em Diário da República, como ação de relevante interesse

0: público. A construção de uma nova ponte na Ribeira Grande, em fronteira, após destruição da antiga pelas intempéries de dezembro de 2022.
1: A antiga ponte da Ribeira Grande, entre os concelhos de Fronteira e Alter do Chão, sofreu danos graves em dezembro de 2022, na sequência do mau tempo, tendo sido decidido pelas autoridades a construção de uma nova ponte e a reabilitação da antiga para tráfego pedonal e ciclável. Rui Carvalho, atleta natural de Fortios, no concelho de Porto Alegre, voltou a fazer história no BTT Nacional ao conquistar o título de bicampeão nacional de cross country olímpico na categoria de Master 30. Depois de ter vencido no final de junho a Taça de Portugal de cross country olímpico em Ancião, com triunfos em todas as 5 provas da competição, o ciclista voltou a mostrar a sua superioridade ao sagrar-se novamente campeão nacional, desta vez no Fundão, onde decorreram os campeonatos desta vertente do BTT. Com uma carreira iniciada em 2007, Rui Carvalho tem sido presença constante nos pódios nacionais, tanto no cross country olímpico como no cross country maratona. O seu primeiro grande título surgiu em 2008, quando venceu a Taça de Portugal de cross country olímpico na categoria de cadete. Desde então, soma 6 taças de Portugal e 2 títulos nacionais, consolidando um percurso marcado pela dedicação, consistência e resultados de excelência. Ou a vitória deste fim de semana reforça assim o estatuto do atleta de Porto Alegre como uma das figuras mais destacadas do ciclismo de montanha em Portugal, mantendo-se no topo da modalidade e levando o nome da região mais uma vez ao pódio nacional.
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0: Muito bom dia, 9 horas com 17 minutos, emissão de terça-feira, 21 de julho, ano 2026. Vamos atualizar a informação do estado do tempo para o dia de hoje. A previsão é então de um dia com céu pouco nublado, o vento sopra moderado de oeste, as temperaturas máximas, a cidade onde vai estar mais calor vai ser hoje Castelo Branco, com 34 graus, as cidades as de Évora e Beja com 33, Lisboa 29, as cidades de Faro, de Santarém e de Porto Alegre com 31 graus de máxima e as temperaturas vão subir no dia de amanhã. 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
0: Até às 10 horas, o programa da manhã está em direto consigo na antena da Rádio Porto Alegre. Daqui a pouco, a revista da imprensa. Vamos voltar a espreitar as primeiras páginas dos jornais. Contamos ainda nesta hora com o pulsar económico. Destacamos jovens da geração Z, são os que menos acreditam que vão conseguir manter os empregos atuais. Estamos juntos com muita música até às 10. Nesta manhã de terça-feira, feliz dia para os ouvintes da Rádio Porto Alegre.

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1: Terça-feira, 21 de julho, ano 2026. Hoje é notícia. Ministro fala em erros residuais, mas milhares viram as notas recalculadas. Fisco tem 10 mil milhões de euros em dívidas que não consegue cobrar. 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

0: Os jornais estão nas bancas, queremos conhecer tudo. Gabriel Nunes, bom dia.
1: Bom dia. O caso Reykop volta hoje às manchetes dos jornais por causa dos pedidos para saídas precárias que têm sido rejeitados, apesar de o triplo homicida já ter cumprido metade da pena máxima. Justiça nega liberdade a Reykop, lê-se na primeira página do Correio da Manhã. Também a educação continua na ordem do dia, com o Público a destacar que o ministro fala em erros residuais, mas milhares viram as notas recalculadas. O mesmo jornal escreve sobre as polémicas que envolvem o ministro da Administração Interna, que especialistas questionam secretismo de contratos entre PJ e empreiteiro. Por sua vez, o Jornal de Notícias revela que Fisco tem 10 mil milhões de euros em dívidas que não consegue cobrar. E o Jornal Económico dá conta de que 60% dos europeus receiam falta de dinheiro na reforma. Estado recorre à DEC para colmatar falta de meios de resposta do apoio à renda. É um dos temas em destaque no Diário de Notícias. Na imprensa desportiva, destaque para a goleada do Sporting sobre o Estrasburgo em jogo de preparação. Vitória por 7-0, com o recorde titular reforços de Leão, dão nas vistas em mais uma goleada. Já a bola limita-se a escrever reforços de Leão. Por último, no jogo Futebol Clube do Porto, dou tudo em campo. Wang passou o último Natal em Portugal e rendeu-se aos encantos do Porto, prometendo vestir a pele do dragão.
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Ao abrigo do novo Regulamento Europeu do Ecodesign para produtos sustentáveis, as grandes empresas estão desde domingo proibidas de destruir vestuário, calçado e acessórios não vendidos, sendo obrigadas a privilegiar a doação e a reutilização. A fiscalização em Portugal cabe à ASAI e a medida abrange, nesta fase inicial, apenas os grandes operadores do retalho e comércio eletrónico. Apesar das preocupações manifestadas por associações como a ANIVEC quanto ao risco de fragmentação empresarial para contornar a lei, entidades do setor retalhista como o El Corte Inglês e a Primark garantem já estar preparadas para cumprir as exigências de monitorização e gestão circular dos excedentes. Para a indústria nacional, associações como a ATP e a Picaps perspectivam impactos diretos reduzidos, mas veem na legislação uma oportunidade estratégica indireta, como as grandes marcas mundiais vão ser forçadas a planear melhor os estoques e a evitar a sobreprodução, prevê-se um aumento da procura por encomendas mais curtas, flexíveis e de rápida resposta. Portugal surge desta forma bem posicionado para beneficiar desta transição devido à sua proximidade geográfica aos mercados europeus, elevada capacidade produtiva e alinhamento com os objetivos comunitários de redução da pegada ambiental. Desde o início da pandemia, em 2020, até ao final de 2025, os consumidores em Portugal gastaram quase 1 mil milhões de euros em compras online de valor inferior a 150 euros em plataformas chinesas como o AliExpress, Shein e Temu. Impulsionado pelo confinamento, pelo teletrabalho e pela isenção de tarifas alfandegárias, este tipo de comércio cresceu exponencialmente, com Portugal e a Grécia a liderarem a adesão a estes ecossistemas. Segundo dados do Banco Central Europeu e do Banco de Portugal, a procura focou-se sobretudo em vestuário, eletrónica e artigos para o lar, atraindo maioritariamente famílias de rendimentos baixos e médios devido aos preços reduzidos. No entanto, esta tendência deverá abrandar de forma bastante significativa com a entrada em vigor a 1 de julho de uma taxa fixa europeia de 3 euros por artigo em encomendas de baixo valor oriundas de fora da União Europeia. A medida segue uma abordagem semelhante à adotada pelos Estados Unidos em 2025, que resultou numa queda expressiva do volume destas importações. Com a nova taxa a encarecer os produtos de menor custo, onde 2/3 das encomendas não ultrapassavam os 25 euros, prevê-se o fim da era de forte crescimento do comércio eletrónico de baixo custo vindo da China. Segundo os dados do estudo Global Talent Barometer 2026, promovido pelo Manpower Group, a geração Z, ou seja, as pessoas nascidas entre 1997 e 2012, é a que demonstra menor confiança na manutenção dos seus empregos atuais, ao registar uma queda de 10 pontos percentuais face ao ano anterior para 53%. Apesar destes jovens serem os que mais confiam nas suas competências, no seu potencial para encontrar novas oportunidades e na progressão dentro das empresas, a rápida evolução da tecnologia gera instabilidade. A percepção de risco associada à inteligência artificial cresceu, com 52% dos profissionais desta geração a recear perder o seu posto de trabalho nos próximos 2 anos, devido ao avanço do impacto da inteligência artificial. Esta incerteza no campo laboral estende-se também à vida pessoal e financeira dos jovens, dificultando o alcance de objetivos de longo prazo, como comprar habitação própria ou constituir família. Como forma de acautelar a estabilidade financeira e complementar do rendimento, 77% dos trabalhadores da geração Z recorrem a fontes adicionais de receita, seja através de um segundo emprego em regime de tempo parcial ou através do trabalho freelance, o valor mais elevado entre todas as gerações analisadas. O Instituto de Segurança Social esclarece que os trabalhadores que tiram baixa para prestar assistência a cônjuges, companheiros ou familiares ascendentes e colaterais, como pais, avós ou irmãos, não têm direito a qualquer apoio financeiro. Nesses casos, o certificado de incapacidade serve exclusivamente para justificar as faltas perante a entidade patronal. Situação diferente ocorre na assistência a filhos biológicos, adotados ou do cônjuge, em caso de doença ou acidente urgente, contexto no qual a Segurança Social concede o subsídio para assistência a filho, a trabalhadores por conta de outrem.

independentes, bolseiros, entre outros regimes contributivos. É ainda esclarecido o modo de funcionamento do subsídio de doença, propriamente dito, que compensa financeiramente a perda de rendimentos decorrente da incapacidade temporária do próprio trabalhador. Para aceder a este benefício, é necessário apresentar um certificado de incapacidade temporária emitido por um médico habilitado, cumprir o prazo de garantia e o índice de profissionalidade exigidos, além de ter a situação contributiva devidamente regularizada perante a Segurança Social, no caso dos trabalhadores independentes ou inscritos no Seguro Social Voluntário. De acordo com um inquérito da Gallup International, realizado em 61 países, 36% da população global teme a substituição do seu trabalho por inteligência artificial, um receio predominantemente acentuado nas economias emergentes, como as Filipinas, Índia e Peru. Em contrapartida, Portugal destaca-se como o país da Europa Ocidental com o maior índice de apreensão, atingindo os 51%. Este valor afasta o país do padrão europeu e das economias de rendimento elevado, onde o receio está fixado nos 29% e em valores ainda mais baixos em países como a Suécia, com 14%, ou a Alemanha, com 21%, aproximando o perfil português do comportamento verificado nas economias de rendimento médio. A percepção deste risco é fortemente influenciada por fatores sociodemográficos, com a idade e o rendimento a demonstrarem um maior impacto nas respostas dos inquiridos. A nível global, a preocupação é significativamente superior entre os jovens com menos de 34 anos e entre os cidadãos dos escalões de rendimento mais baixo, contrastando com os maiores de 55 anos e as faixas de rendimentos mais elevados. O estudo conclui que a escolaridade não apresenta variações relevantes, evidenciando que a posição económica individual e a faixa etária são os fatores determinantes na insegurança laboral perante a inteligência artificial.

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5: Agora estamos a 7 minutos das 10 da manhã. Boa terça-feira.

E chegamos ao fim do programa da manhã de terça-feira, 21 de julho. Amanhã, a partir das 7, já sabe que pode contar com a nossa presença, a nossa companhia, o nosso acordar. A partir das 7, até lá, aquele abraço e um feliz dia na companhia da Rádio Porto Alegre. Continuação de boa semana.

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5: A PSP de Porto Alegre deteve este domingo 6 pessoas no mercado mensal da cidade durante uma operação inserida na diretiva Polícia Sempre Presente Verão Seguro 2026. A ação, conduzida pela Divisão Policial de Porto Alegre, teve como objetivo o combate aos crimes de contrafação, imitação e uso ilegal de marca previstos no Código da Propriedade Industrial. Foram detidos 5 homens e uma mulher, com idades entre os 19 e os 55 anos. No total, a PSP prendeu 861 artigos contrafeitos, incluindo roupa desportiva, sweatshirts e calças, avaliados em vários milhares de euros. Os 6 detidos foram notificados para comparecer em tribunal esta segunda-feira, desconhecendo-se as medidas de coação aplicadas. A GNR anunciou ter detido 14 pessoas em flagrante durante as operações realizadas

0: entre os dias 13 e 19 de julho no distrito de Porto Alegre. Entre os detidos, 9 foram apanhados por tráfico de droga, 3 por condução sob o efeito do álcool, 1 por condução sem habilitação legal e outro por resistência e coação sobre funcionário. No trânsito, a guarda detectou 61 infrações, a maioria relacionou-se com o excesso de velocidade, mas houve também registros por falta de inspeção obrigatória, ausência de seguro, uso incorreto do cinto ou sistema de retenção de crianças e manuseamento de telemóvel ao volante. A semana ficou ainda marcada por 16 acidentes, dos quais resultaram 5 feridos leves e 1 ferido grave. Foi lançada uma campanha solidária para ajudar o pequeno Gabriel, um menino de 5 anos de Campo Maior que tem enfrentado lutas que nenhuma criança deveria conhecer. Desde bebé, o Gabriel passou por diagnósticos duros, tratamentos longos e dias difíceis. Primeiro, um cancro ocular infantil. Depois, um tumor cerebral. Agora surgiu um novo tumor e a família recebeu a notícia de que em Portugal poderão já não existir opções de cura. Mas os pais do Gabriel não desistiram. Estão à procura de segundas opiniões em hospitais e equipas especializadas, dentro e fora do país, na esperança de encontrar um tratamento, um ensaio clínico, uma cirurgia ou qualquer caminho que ainda possa ser tentado. A campanha que agora arranca pretende ajudar a família a suportar despesas urgentes, nomeadamente consultas, traduções de relatórios médicos, viagens, estadias e eventuais tratamentos que possam surgir desta busca por uma nova oportunidade. Os donativos podem ser feitos através do link da página da campanha, disponível na notícia publicada na página da rede social Facebook da Rádio Porto Alegre. A rede de rega do aproveitamento hidroagrícola do Chévora, em Campo Maior, vai ser inaugurada esta terça-feira após um investimento superior a 18,9 milhões de euros, segundo a Câmara de Campo Maior, que considera o projeto estruturante e que abrange uma área beneficiada de 1.560 hectares. Jornalista Gabriel Nunes.
1: Inserido na bacia hidrográfica do Rio Guadiana e alimentado pela barragem do Abrilongo, o empreendimento visa dotar a região de uma moderna infraestrutura de regadio, promovendo a valorização agrícola, o desenvolvimento económico e o combate ao despovoamento. A infraestrutura, segundo o município, compreende uma barragem, uma rede de rega com cerca de 44 quilómetros de condutas, 70 hidrantes, 106 bocas de rega e uma estação elevatória, permitindo um sistema de distribuição de água sob pressão energeticamente eficiente e com forte aproveitamento da gravidade. O projeto foi reformulado na sequência da Declaração de Impacto Ambiental Favorável Condicionado, emitida em 19 de maio de 2022, conciliando as necessidades do regadio com a proteção dos valores ambientais e após consulta às entidades do Reino de Espanha. A rede de rega do aproveitamento hidroagrícola do Chévora implica um investimento superior a 18,9 milhões de euros financiado pelo Programa de Desenvolvimento Rural, tendo a empreitada sido promovida pela Direção-Geral de Agricultura e Desenvolvimento Rural.
0: A cerimónia de inauguração da rede de rega do aproveitamento hidroagrícola do Chévora vai ter início esta terça-feira no Centro Cultural de Campo Maior a partir das 10 horas da manhã. O presidente do Conselho de Administração da Fundação Nossa Senhora da Esperança, em Castelo de Vide, João Palmeiro, assinalou esta segunda-feira os 163 anos da instituição, sublinhando que há motivos para satisfação, sobretudo porque, afirmou, quem a fundou se sentiria reconhecido ao ver o trabalho desenvolvido atualmente. Ainda assim, o responsável alertou para as dificuldades que afetam a valência de estrutura residencial para pessoas idosas. Segundo João Palmeiro, muitas famílias já não conseguem suportar os custos da instituição. Institucionalização dos seus familiares. A Segurança Social, disse, procura atenuar o problema, mas o apoio não cobre as necessidades, obrigando a Fundação a um esforço de gestão significativo.
2: Motivos para sorrir certamente haverá, até pensando logo nesta analogia, que é o facto de perceber que aqueles que fundaram a Fundação, portanto, e tiveram na sua gênese, certamente se hoje tivessem a percepção daquilo que vamos trabalhando, ficariam muito honrados. E, portanto, este é o desafio, deixar às gerações vindouras certamente um testemunho que lhes permita fazer uma continuidade no trabalho. E, portanto, esse é um plano histórico.

0: É claro que há constrangimentos de diversa ordem, é muito no plano estritamente pessoal, de pessoal, no sentido da resposta ERPI, as coisas em geral, não só da Fundação, estão com alguma, atravessam grandes dificuldades, porque, como eu referi, as famílias não têm capacidade financeira para suportar aquilo que é a resposta tradicional dos utentes, e portanto estou a falar sem qualquer especulação daquilo que é o custo diário de um utente numa instituição, e portanto, obviamente que a Segurança Social tem feito algum esforço também no sentido de minimizar este desfazamento, mas o que é certo é que se um utente tem um custo fixo na ordem dos 1.300, 1.600 euros, obviamente que, mensal, obviamente, isto transporta-nos para uma realidade que as famílias não têm, que essa capacidade, essa disponibilidade remuneratória para o fazer, e portanto tem que haver aqui um equilíbrio muito, muito significativo naquilo que são a gestão financeira das instituições.
1: O Presidente referiu também o desafio financeiro associado à construção da unidade de dia e promoção da autonomia, obra que está em curso e em fase avançada. O investimento previsto era de 800 mil euros, metade dos quais financiados pelo Plano de Recuperação e Resiliência. Contudo, a Fundação ainda não recebeu essa verba, o que obriga a uma gestão rigorosa para cumprir objetivos até ao final do ano.
0: O esforço financeiro que estamos a fazer em torno da construção da unidade de dia implica uma repartição financeira que o Estado tem que assumir com outra determinação, e portanto esperemos que isso ainda seja possível, porque as verbas que foram residuais do PRR foram 400 mil euros que eventualmente recebemos e que até ao momento ainda não se logrou obter nenhuma receita dessa do PRR, quando que o esforço inicial que estava previsto eram 800 mil euros. Portanto, isto transporta-nos para uma situação de gestão económico-financeira muito, muito complicada, e portanto só com um grande esforço e um grande exercício de rigor conseguimos atingir aquilo que são os objetivos. Oxalá isso seja possível atingir até ao final do ano.
1: As comemorações dos 163 anos da Fundação decorreram esta segunda-feira, durante a tarde, com uma missa, seguindo-se depois uma apresentação do jogo Smart Touch, um tabuleiro acessível, uma iniciativa que destaca a inclusão e a inovação social, e também com a atuação do grupo Ver pela Arte. O Governo reconheceu, através de um despacho publicado em Diário da República, como ação de relevante interesse público a construção de uma nova ponte na Ribeira Grande, em fronteira, após a destruição da antiga pelas intempéries de dezembro de 2022, Dinis Birlo.
2: A intervenção, segundo o despacho, implica a ocupação de áreas integradas na Reserva Ecológica Nacional, recordando também os danos que a antiga ponte sofreu em dezembro de 2022, na sequência de um intenso período de precipitação. O despacho menciona que foi, entretanto, construída uma travessia provisória de ligação entre os aglomerados de Fronteira e Alter do Chão. A intervenção visa restabelecer a ligação entre as duas margens através da Estrada Nacional 245, incluindo a execução da nova ponte, dos acessos necessários e da respectiva interligação com a rede viária a executar. O projeto foi ainda considerado não suscetível de provocar impactos negativos significativos ambientais, não estando sujeito ao procedimento de avaliação de impacto ambiental nos termos do parecer emitido pela Agência Portuguesa do Ambiente. Assim, o despacho revela que determina-se reconhecer o relevante interesse público da construção da nova ponte da Ribeira Grande na Estrada Nacional 245, no Conselho de Fronteira, para efeitos da ocupação de áreas integradas na Reserva Ecológica Nacional, nas tipologias de leitos e margens dos cursos de água e áreas de elevado risco de erosão hídrica do solo. No dia 12 de junho deste ano, a Câmara de Fronteira emitiu um comunicado em que indicava que a construção da nova ponte rodoviária sobre a Ribeira Grande, na Estrada Nacional 245, deveria arrancar no segundo semestre deste ano, num investimento de cerca de 5 milhões de euros. O Governo reconheceu, através de um despacho publicado em Diário da República, como a ação de relevante interesse público a construção de uma nova ponte na Ribeira Grande, em Fronteira, após destruição da antiga pelas intempéries de dezembro de 2022.
1: A antiga ponte da Ribeira Grande, entre os concelhos de Fronteira e Alter do Chão, sofreu danos graves em dezembro de 2022, na sequência do mau tempo, tendo sido decidido pelas autoridades a construção de uma nova ponte e a reabilitação da antiga para tráfego pedonal e ciclável. Rui Carvalho, atleta natural de Fortios, no concelho de Porto Alegre, voltou a fazer história no BTT Nacional ao conquistar o título de bicampeão nacional de cross country olímpico na categoria de Master 30. Depois de ter vencido no final de junho a Taça de Portugal de cross country olímpico em Ancião, com triunfos em todas as 5 provas da competição, o ciclista voltou a mostrar a sua superioridade ao sagrar-se novamente campeão nacional, desta vez no Fundão, onde decorreram os campeonatos desta vertente do BTT. Com uma carreira iniciada em 2007, Rui Carvalho tem sido presença constante nos pódios nacionais, tanto no cross country olímpico como no cross country maratona. O seu primeiro grande título surgiu em 2008, quando venceu a Taça de Portugal de cross country olímpico na categoria de cadete. Desde então, soma 6 taças de Portugal e 2 títulos nacionais, consolidando um percurso marcado pela dedicação, consistência e resultados de excelência. Ou a vitória deste fim de semana reforça assim o estatuto do atleta de Porto Alegre como uma das figuras mais destacadas do ciclismo de montanha em Portugal, mantendo-se no topo da modalidade e levando o nome da região mais uma vez ao pódio nacional.
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5: Ora, então, viva para todos. Bom dia, bem-vindos a mais uma edição do Bom Dia Alentejo, para si em especial, que está na nossa companhia. Tenha uma excelente terça-feira na companhia da Rádio Porto Alegre.
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5: E para já vamos então à previsão do estado do tempo para esta terça-feira. Hoje é 21 de julho, temos céu um pouco nublado ao limpo, vento fraco a moderado. Para hoje temos uma pequena subida da temperatura máxima, principalmente nas regiões do norte e centro. Máximas para hoje, 24 graus para o Porto, 32 para Castelo Branco e Santarém, Lisboa 29, 34 para Évora, 32 para Beja, Faro 30, Porto Alegre contou hoje com uma máxima de 31 graus. 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
5: Essa é mais uma edição do Bom Dia Alentejo.
0: Bom Dia Alentejo.
5: Temos muita música, não se esqueça da receita para o nosso almoço no final desta hora. 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
5: 10h21, bom dia. Tenha a continuação de uma ótima semana na companhia da Rádio Porto Alegre. Hoje é terça-feira e, como eu costumo dizer, são as terças-feiras de saúde. Isto quer dizer que na próxima hora, a partir das 11, iremos ter mais um espaço Academia Wind, com ginásio, que faz bem à saúde. Vamos ter também a saúde que se ouve. E para a tarde, a não perder também o momento do autocuidado com a doutora Vanessa Monteiro. E isto também, terça-feira, calha mesmo ser o dia da comida não saudável, é verdade. Hoje é o dia da comida não saudável, que celebra-se anualmente a 21 de julho, e é uma daquelas datas que desperta um sorriso logo à primeira vista. Então, e porquê? Porque, afinal, quem nunca teve vontade de trocar uma salada por uma fatia de pizza, um hambúrguer assim bem suculento ou uma generosa fatia de bolo. Pois é, eu já tive. Mais do que incentivar os excessos, este dia convida a fazer uma pausa nas restrições alimentares e recorde que, no contexto de uma alimentação equilibrada, há espaço para saborear aquele prato preferido sem sentimentos de culpa. Mas só hoje. O importante é que estas escolhas sejam ocasionais e façam parte de um estilo de vida saudável. Por isso, hoje, quer dizer que podemos abusar um bocadinho. Vamos ficar com a boa música, Shakira e Burna Boy, que é o que está a dar, Dai Dai, ela que teve bastante sucesso na final do Mundial.
6: Shakira,
5: uma maravilha. Burna Boy.
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5: Estamos prontos, com certeza. 10h23, bom dia.

Foi maravilhoso, sem dúvida, neste final do Mundial, Shakira com aquela anca que balança, sem dúvida, maravilhosa. Também um tema que tem a participação especial de

0: 왕.
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3: Hoje é dia de comida não saudável. A expressão comida não saudável refere-se geralmente a alimentos com elevados teores de açúcar, gorduras saturadas, sal e calorias e com baixo valor nutricional. Portanto, há, por exemplo, os hambúrgueres, batatas fritas, pizzas, refrigerantes, doces, chocolates, repousados, gelados, bolos recheados, bolachas recheadas, cachorros quentes e muito mais. Portanto, hoje é dia de abusar um bocadinho. E por que não? Dia da comida não saudável, mas cuidado com a saúde. Porque hoje temos as terças de saúde, é verdade. Alguns canários amigos, é só gente boa. Maravilha.

Gente boa, passagem de Augusto Canário, os amigos, bom dia. 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Antes dos comerciais, ainda temos Sérgio.

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7: Estamos agora a 10 minutos das 11. Bom dia. Temos mais uma receita para o nosso almoço com azeite São Mamed. E hoje, dia da comida não saudável, vamos ter até saudável, desde que não tenha muita gordura nem muito sal, pode-se dizer que se pode comer mais vezes. Portanto, hoje temos para o nosso almoço umas amêijoas à bolhão pato. Então, bom apetite. Temos depois a música com a Tonicha e o Fadinho da Comida.
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1: Bom dia, eu sou a Sou Neto e estamos com mais uma edição do Bom Dia Alentejo. Está na hora de prepararmos o nosso almoço. Hoje trago-vos umas amêijoas à bolhão pato. Quanto aos ingredientes, 1 kg de amêijoa da boa, 6 dentes de alho, 5 colheres de sopa de azeite São Mamede, 5 colheres de sopa de vinho branco, pimenta moída, um molho de coentros, sal e sumo de limão a gosto. Quanto à preparação, vamos levar muito bem as amêijoas em água corrente. Se não utilizar a amêijoa boa, convém deixar as amêijoas durante 2 horas em água e sal para sair toda a areia. Portanto, num tacho, vamos colocar o azeite de São Mamede, os alhos descascados, esmagados ou picados, como preferir, e levar ao lume até aquecer muito bem. Vamos acrescentar as amêijoas, o sumo de limão, o vinho, os coentros picados. Vamos temperar com sal e pimenta moída na hora. Vamos tapar o tacho e vamos sacudindo de vez em quando, mexendo de vez em quando, até as amêijoas abrirem todas. Vamos colocar as amêijoas numa travessa e decorar com os pedaços de limão. Bom apetite!
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0: 11 horas. 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
4: Renova os votos de uma ótima manhã de terça-feira, um feliz dia na nossa companhia. Somos Rádio Porto Alegre. Tenho para si já a seguir a segunda e última hora do Bom Dia Alentejo.
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4: Quanto à previsão do estado do tempo, esta terça-feira, hoje é 21 de julho, e segundo o Instituto Português do Mar e da Atmosfera, temos céu pouco nublado ao limpo, vento fraco a moderado, temos também subida da temperatura, em especial nas regiões do Norte e Centro, máximas previstas para hoje, 24 graus de máxima para o Porto, Castelo Branco e Santarém, também Beja, 32 graus, Lisboa 29, Évora 34, Faro 30, Porto Alegre, conta hoje com uma máxima de 31 graus. 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
4: 11 horas 10 minutos, bom dia. Hoje temos a terça de saúde. Já daqui a alguns minutos vamos ter mais um espaço Academia Win com Pedro Candeias. Vamos ter também a saúde que se ouve e mais para a tarde. A partir das 15 horas, mais coisa, menos coisa, vamos ter o momento do autocuidado com a doutora Vanessa Monteiro. É mais uma terça-feira de saúde. Bom dia, agora a música com o Toy, és tão sensual.

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2: O problema é que os ginásios atualmente seguem um modelo que prejudica toda a gente, porque um ginásio tem que ser um local onde as pessoas se sintam bem acolhidas e tenham acompanhamento permanente por parte de profissionais qualificados. Olá a todos, sou Pedro Candeias da Academia WIN e este espaço é dedicado a responder a perguntas que me surgem regularmente por parte de clientes, pais e profissionais que procuram melhorar a sua qualidade de vida e a sua saúde, ou dos seus praticantes ou dos seus filhos, através do exercício. Olá a todos, hoje temos o nosso segundo programa dedicado à importância do treino de força para quem faz corrida, de forma competitiva ou não competitiva, e hoje vou ter o José Rasquinho, que foi alguém que o Karaté me trouxe, que hoje em dia é um atleta de Karaté, mas que em tempos correu e correu a sério de forma competitiva e que parou por motivos de saúde que ele irá explicar melhor do que eu. E é só para introduzir o porquê estar aqui o José. Ele vai falar sobre a sua experiência, sobre o projeto novo que tem agora, sobre também a corrida que voltou a retomar essa paixão que também tem na sua vida desportiva, e vou deixá-los com o Zé e espero que gostem de o ouvir e até ao próximo programa.
3: Eu comecei a correr com 14 anos, foi uma forma muito lúdica ao início, depois entretanto com o aproximar e com a parte mais profissional foi necessário arranjar um treinador onde sentia que, pronto, que era preciso mesmo para a parte dos escalões, começava a ficar uma coisa mais complicada e por aí adiante. Entretanto, depois com o passar do tempo, ali na fase entre os 19 e os 20 anos, sentia que ia para as provas e não havia esse rendimento. Era, lá está, o meu treinador acabava sempre por dizer que tinha que fazer a parte da corrida, e fazíamos sempre de sexta a sábado treinos de corrida e treinos técnicos, mas sentia que havia essa falta da parte mais de reforço muscular para poder ter um melhor rendimento. E ficava um bocado frustrado porque chegava à altura das competições e não sabia onde é que estava a falhar. E foi aí que comecei a perceber que talvez tinha que mudar. Depois fui insistindo, porque sempre me foram reforçando para tal, e foi aí que também acabou por estalar, começou a aparecer lesões, começou a aparecer problemas de saúde, a nível do joelho. Cada vez que ia para uma prova o meu joelho inchava, sempre foi assim. Pronto, depois acabei por decidir que ia-me afastar um pouco, e em 2022, a seguir ao Covid, decidi voltar. Neste caso também arranjei outro treinador. Acabou por ser ali os primeiros meses de habituação outra vez à corrida. Acabei por fazer o circuito distrital, mas voltava a ter os mesmos problemas. Problemas no joelho, problemas a nível, neste caso, do foro respiratório, e sentia que tinha que haver aqui uma mudança. E eu via as outras pessoas que treinavam, faziam talvez o mesmo tipo de treinos que eu, mas como é que eles conseguiam dar mais que eu e eu não conseguia dar esse rendimento? Depois foi aí que eu acabei por me afastar, com várias lesões acabei por ter que me afastar, porque acaba por ser um pouco desmotivante andar na corrida e não haver a parte da... Lá está, a gente estávamos na corrida, mas sentíamos que, no meu caso, também somos alimentados um pouco pelos resultados. E eu estar a ter um treinador que era, trabalhava só para mim, e estávamos só os dois, e depois não havia o resultado, eu chegava ao dia da competição e não havia esse resultado, acabava por ser um pouco frustrante. Pronto, e entretanto foi aí que eu, depois com o Karaté, percebi que realmente é preciso um complemento, é preciso haver um complemento na parte do ginásio, para nos podermos estar bem, porque, por exemplo, no Karaté nunca mais senti essas dores no joelho, nunca mais tive algo que fosse a nível, neste caso, de dores no meu corpo.
2: E neste momento treinas todos os dias também?
3: Sim, e talvez ainda treino mais tempo do que treinava na altura da corrida. Lá está, eu começo a ver que era preciso, e sinto que é isso que eu tento, quando miúdos vêm falar comigo, porque me conhecem, e tento, eu tento sempre dizer, tenha atenção, só se tiver um treinador, mas tentem ver que o ginásio é importante para isto, porque vocês não podem só fazer corrida. Vai chegar a uma altura que o vosso corpo vai andar descompensado. Eu senti que o meu corpo estava descompensado. Pronto, sentia que havia aquela falta. Pronto, e também surge um pouco aqui o Pace Runners, surge nessa ideia de as pessoas, ok, isso é uma forma lúdica, pronto, porque eu não consigo neste momento nem motivação para poder correr a nível de competitivo, mas correr a nível lúdico, mas também ajudar as pessoas que querem nos procurar, de que, ok, fazer uma corrida um pouco mais educativa, saber que temos aquelas distâncias, irmos gradualmente aumentando, ter o ginásio, neste caso a parceria com a Win Academy é excelente, porque as pessoas têm essa vontade, porque se querem ter rendimentos na corrida, competidores que possam vir ter connosco, sabem que têm ali aquele atendimento de excelência. E então é isso.
2: E mesmo aprender a correr, tem que se aprender a correr e, sim, saber o que é progressões e não começar, como hoje em dia vemos muita gente, por exemplo, pessoas da minha idade, já acima dos 40 anos, que de repente entusiasmam-se com os amigos que correm e começam a correr, desculpa a expressão, à bruta, sim, semana após semana, e depois começam todos para lá ao ginásio por mais razões, não para se prepararem, mas para tentar já resolver problemas que vão, que ficaram articulados, etc. Mas sim.
3: Lá está, é isso, é uma forma também de mitigar esses problemas, é as pessoas saberem que o ginásio é importante. Tem que ser, não é um complemento, lá está, não se pode substituir, em qualquer modalidade não se deve substituir a modalidade pelo ginásio, mas sim é um complemento para andarmos melhor nessa modalidade. Pronto, por isso é que nasce aqui este projeto, com esse intuito de ajudar as pessoas a correr de uma forma, eu não gosto de ser correta, porque acho que não há formas de correr,
2: mas pronto, mais eficientes para,
3: sim,
2: a pessoa, não é? Mais,
3: sim, e a pessoa saber que tem aquela ajuda, pronto, que aqui pelo menos pode correr bem, digamos, e que se vai
2: ter um aconselhamento, se olha, se calhar está a ser um pouco demais para já, faça esta progressão assim, assim, assim, sem dúvida.
3: Pronto. Era.
2: Ok, muito bem. No teu tempo da corrida, que resultados é que tu tiveste? Eu sei que tu correste assim a sério e eras uma jovem promessa na altura, ok? E até onde é que tu conseguiste alcançar em termos de resultados, até se sentires essa quebra que tu mencionaste?
3: Sim, eu quando comecei a correr com 14 anos, lá está, era considerado uma jovem promessa, até porque não havia ninguém no trail a nível nacional e distrital com esta idade.
2: Ok.
3: Eu, não querendo estar aqui a enaltecer, mas eu acabei por depois motivar estes miúdos que agora acabam por aparecer. Até porque depois as pessoas mais velhas...
2: Depois estou um pioneiro na prática, do trail jovem, não é? Sim.
3: E as pessoas mais velhas acabavam por até rebaixar um pouco, dizer, ah, tu és muito novo, não faças estas distâncias.

0: que isto vai-te fazer mal.
1: Okay, okay.
0: Eu acabava sempre por coisas. Por não ir muito àquelas todas, acabava a fazer mais pequenas. Mas fui lá está, a promessa no distrital, acabei por ser o mais jovem a completar o circuito nacional. Tive a oportunidade de representar Portugal na altura, que era as Top Series que iam ser feitas no, na Madeira, que na altura era participado por uma marca. E foi aí que, pronto, que tive a maior lesão, foi isso que acabei por lá estar ficar desmotivado, porque vinha a treinar constantemente, sentia-me bem e depois na preparação para essa prova tive essa lesão e acabei depois por me desmotivar. Foi também lá está que percebi que tinha que haver esse complemento, não podia ser só correr, e pronto. E okay. Assim, foi assim, né?
1: Foi um bocadinho naquela reta final para a prova, o entusiasmo leva a fazer mais, a achar sempre que esse é o caminho, mas
0: sim, pronto, que era o caminho correto e na altura talvez não digo na altura e agora.
1: Às vezes as lesões são meras azares.
0: Sim.
1: As lesões são meras azares, mas muitas vezes é má gestão dos volumes de treino, cargas de treino, sim, sem dúvida que sim. E nesse aspecto o treino de força é muito importante para dores nos joelhos, inflamações dos tendões, que são muito comuns em corredores. Realmente o treino de força é uma forma excelente, não só de preparar o corpo, como também recuperar do próprio esforço da corrida. E as pessoas têm interesse com isso. Olha, obrigado Zé, também pelo testemunho. E estejam atentos aqui ao projeto entre a Academia Win e o projeto de corrida do Zé Rasquinho. Vamos divulgar mais junto nas redes sociais. E quem quer começar a correr, ou quem já corre, mas acha que não sabe muito bem o que anda a fazer, é bem-vindo. Vejam as informações nas nossas redes sociais, do Zé também. E até ao próximo programa. Um grande abraço.
0: Obrigado.
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0: 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Bem-vindos à edição de hoje da Saúde que se Ouve. O cancro colorretal é um enorme desafio dos nossos dias, mas também um exemplo claro de como o diagnóstico precoce pode fazer a diferença. Neste episódio de hoje exploramos os rastreios, os tratamentos e a forma como é possível viver para além do diagnóstico. O Dr. Hugo Capote, diretor do Serviço de Cirurgia do Hospital Dr. José Maria Grande, em Porto Alegre, está hoje à conversa com a enfermeira Liliana Ricardo.
1: Dr. Hugo, bem-vindo a este podcast. Hoje vamos falar sobre intestino. O que é o cancro colorretal?
2: Muito obrigado pelo convite e muito obrigado por me estar a dar esta oportunidade de falar sobre um assunto que é realmente muito importante, porque há alguns sinais que nos deixam preocupados, não especificamente em Porto Alegre, no mundo inteiro, mas o cancro colorretal é basicamente uma entidade, uma doença que se resume a portanto é um cancro, acho que todas as pessoas têm noção do que é um cancro, que se manifesta no intestino grosso e no reto, que é a parte terminal, digamos que do intestino grosso. E porque é que eu digo que é bastante preocupante? Porque nós temos, verifica-se nos últimos anos, uma tendência em toda a Europa e todo o mundo ocidental, digamos assim, e em Portugal também, do aparecimento do diagnóstico desta doença em idades cada vez mais jovens. Estamos a falar de pessoas com 40, entre os 40, 45, 50 anos de idade, o que era uma raridade que há 20 anos. Aliás, nos últimos 20 anos, 30 anos, o diagnóstico abaixo dos 50 anos aumentou para o dobro. E, portanto, digamos que é um público que é cada vez mais diagnosticado.
1: Então, uma vez que estamos a falar sobre esta incidência do cancro cada vez mais precoce, gostaria de lhe perguntar a partir de que idade é que se deve fazer o rastreio e quem é que os deve fazer?
2: O rastreio do cancro colorretal já está definido e é suposto ser feito a partir dos 50 anos de idade. Eu defendo e a reboque ou em consonância com aquilo que as principais sociedades europeias e norte-americanas defendem, aliás, os Estados Unidos já o anteciparam para os 45 anos. Isto precisamente por isto, porque a incidência deste cancro, a incidência é o número de novos casos que aparecem, é cada vez maior em populações mais novas, abaixo dos 50 anos de idade. E, portanto, justifica-se. É claro que isto depois, enfim, tem que ser feito outros tipos de estudos, nomeadamente económicos, justifica generalizar a toda a população com 45 anos a realização de uma colonoscopia.
1: E estamos a falar de homens e mulheres.
2: Homens e mulheres. Mas o principal, mas mais nos homens.
1: Portanto, a incidência é mais no sexo
2: no
1: masculino?
2: Sexo masculino. Sim.
1: Quais é que são os principais fatores de risco?
2: Há muitos fatores de risco. Eu vou falar aqui porque isto é relativamente, não é para darmos uma aula, mas aquilo que verdadeiramente está provado e que explica um bocadinho esta tendência mais recente para uma idade cada vez mais nova é o abuso que as sociedades ocidentais têm de carne, de ultraprocessados, de comida ultraprocessada, de sedentarismo e de álcool e tabaco. Portanto, estes fatores estão claramente associados ao aumento do risco, a fatores de risco para cancro colorretal. Curiosamente, nós que vivíamos num país que tem uma dieta mediterrânica é precisamente um fator de proteção contra o cancro colorretal. E porquê? Porque era muito variada na proteína, não era só carne, tinha peixe, tinha muitos legumes, tinha muitas fibras, tinha uma variedade de...
1: Temos o azeite também, não é?
2: Sim, tem uma variedade de alimentos que está associada a um fator de proteção contra o cancro colorretal.
1: A colonoscopia ainda é o melhor exame para diagnóstico do cancro colorretal?
2: É, sem dúvida nenhuma, porque permite não só o diagnóstico como... Quando se detecta um pequeno pólipo, portanto que é uma lesão inicial que depois é precursora, portanto vai dar depois lugar a um cancro colorretal, essa pequena lesão é passível de ser excisada, de ser retirada através de uma colonoscopia.
1: Atempadamente, não é?
2: Ficando a pessoa curada.
1: Então, e a colonoscopia e qualquer estes rastreios, portanto, onde é que é aconselhado que a população em geral vá requerer? Portanto, cuidados de saúde primários ou seu médico de família?
2: Sim.

0: os rastreios são lançados através da... o nosso rastreio tem uma particularidade. Toda a população tem que fazer um teste de pesquisa de sangue oculto nas fezes e só quando a pesquisa de sangue oculto nas fezes é positiva é que o doente vai... é que depois passa a fazer a colonoscopia. Não é perfeito, mas isto tem que ver... Volto a dizer, fazer um rastreio de base populacional implica que toda a população tenha que fazer aquele exame. Isto tem custos, não é? Fazer todo, obrigar ou lançar um programa para que toda a população faça uma colonoscopia tem encargos grandes e, portanto, decidiu-se triar essa população fazendo essa pesquisa de sangue oculto nas fezes, que é pedido pelos médicos de família nos cuidados de saúde primários.
1: Dr. Hugo, após detectado um cancro colorretal através dos exames complementares de diagnóstico, como é que o doente chega até vós e qual é o tratamento que a unidade local de saúde dispõe para este tipo de cancro nestes doentes?
0: A maior parte dos doentes chegam até nós através ou dos cuidados de saúde primários ou o que é de certa forma um sinal de que o sistema não funciona muito bem, através da urgência. Porque quando estes doentes são diagnosticados na urgência, isso significa que estão num estado mais avançado do que aquele que nós queríamos apanhá-los. Também o facto de nós no Alentejo ainda fazermos o rastreio de cancro colorretal numa percentagem relativamente simpática, a nível nacional é muito baixa, mas no Alentejo é relativamente simpático, a população que é abrangida pelo rastreio, temos realmente um número elevado de detecções relativamente precoces destes tumores. Portanto, os doentes depois entram e eu costumo dar uma... explicar isto aos doentes e é uma analogia que faço. Nós, quando entramos numa guerra, toda a gente percebe que temos três grandes armas: a infantaria, a artilharia e a cavalaria. E cada uma destas armas, digamos que domina uma arma para entrar em combate. No cancro não é muito diferente. Nós temos três armas: a quimioterapia, a cirurgia e a radioterapia, e estas três armas têm que ser, digamos que, coordenadas perante o inimigo que está no terreno, para se perceber quando é que entra em ação e de que forma e que encadeamento é que cada uma destas armas deverá ser usada. Em Porto Alegre, nós, em termos cirúrgicos, fazemos tudo o que se faz e estamos à espera de adquirir um robô cirúrgico para poder continuar a fazer aquilo que fazemos por laparoscopia, não é? Por técnicas que são minimamente invasivas, em que a recuperação é muito mais rápida. Portanto, conseguimos fazer essas técnicas, isso faz-se no Hospital Porto Alegre, todas elas. A quimioterapia também se faz em Porto Alegre e acho que toda a gente já tem um bocado de noção disso. A radioterapia está centralizada em Évora, mas o tratamento, a indicação, a ida dos doentes para Évora para fazer esse tratamento é coordenada por nós. E, portanto, o doente, a partir do momento em que entra, tem todo o percurso, está previsto e está assegurado.
1: Sim, e estão todos coordenados, portanto, existe uma consulta de diagnóstico, não é?
0: Onde nós, semanalmente, para cada caso,
1: delineiam um plano adequado.
0: Definimos se vamos usar primeiro a cavalaria, a artilharia ou a infantaria.
1: Como é que é recuperar de um cancro colorretal? Fica alguma sequela? É importante, se calhar, falarmos das colostomias e que vai acompanhar, eventualmente, por um período ou permanentemente, o doente?
0: Sim, na maior parte das vezes não é uma situação que seja definitiva. Na maior parte das vezes são situações provisórias que depois nós revertemos em condições que depois nós explicamos aos doentes porque é que temos que fazer aquilo. Mas sim, mas a colostomia, ou seja, o saquinho, pôr o intestino à pele na barriga, digamos assim, como os doentes como conhecem, é uma situação que qualquer doente que tem um tumor, um cancro colorretal, pode estar sujeito por várias razões. O intestino é um tubo, nós temos que tirar uma parte do tubo e depois temos que, digamos que, cozer uma parte à outra. E essa sutura, essa cicatrização tem que ser perfeita e às vezes nós, para proteger essa cicatrização, pomos o intestino à pele antes. Mas é uma situação que, devo dizer, não tem nada a ver com aquilo que era, porque o tipo de sacos que existem hoje em dia, o tipo de materiais que existem hoje em dia, o tipo de qualidade dos produtos que existem hoje em dia permitem às pessoas ter uma vida praticamente normal, inclusivamente ir à piscina, porque os sacos hoje permitem

0: permitem ir à piscina, não descolam, não deixam-se...
1: E também acrescentar que já há sítios em que têm casas de banho só para troca de sacos de colostomia.
0: Exatamente. Não deixam cheiro.
1: Deixam cheiro.
0: E, portanto, sim, não é uma situação esteticamente, como é evidente, ninguém, toda a gente percebe isso. Mas nós temos que perceber de onde é que partimos. E estamos a partir de uma situação que é, pode ser letal, pode pôr em risco a vida daquele doente, enfim, ter a vida salva. E em troca de ter um saco, digamos que se calhar não é assim uma troca tão... Mas como digo, mas as técnicas evoluem. E hoje em dia, inclusivamente, há técnicas em que já nem passam por haver cirurgia. Se o tumor biologicamente for favorável, pode fazer só quimio e rádio e não precisa fazer mais nada.
1: Muito obrigada, Dr. Hugo Capote, por esta intervenção. Deixar aqui que realmente o mais importante é um rastreio precoce para que cheguemos a um tratamento mais adequado.
0: Exatamente.
1: Obrigada.
0: Não ter medo de fazer colonoscopias, porque elas são feitas sob sedação, portanto as pessoas estão a dormir, não sentem nada. E,
1: isso é muito portanto, importante, porque importante. Fazer este exame causa sempre muita ansiedade. E falámos dos sacos efetivamente da colostomia, que ainda temos muitos doentes que às vezes nem têm bem noção daquilo que é o cancro, mas não querem ficar com o saco. A população mais idosa aborda muito este tema e é efetivamente foi muito interessante ter abordado. Obrigada.
0: Obrigado, eu. Obrigado.
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4: A melhor estação é, sem dúvida, Rádio Porto Alegre, 100.5, 104.5 FM. Estamos a 15 minutos do meio-dia. É o Bom Dia Alentejo.
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4: Volta à música, temos Cláudia e Joana e falam, falam, bom dia. Está com um Bom Dia Alentejo, conto consigo ainda até ao meio-dia. Fique bem, fique na companhia da Rádio Porto Alegre.

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Melhor, ele é o meu bom dia, meu boa noite e porque não boa tarde também. Estamos agora a 6 minutos do meio-dia, estamos quase a terminar mais uma edição do Bom Dia Alentejo. Hoje, dia de comer mal, podemos dizer assim, não é? Aquelas comidas que nos fazem mal, mas hoje, vá lá. Podemos ir comer um hambúrguer, quem sabe, não é? Uma

Não esqueça que à tarde, porque hoje também é terças de saúde, além do Pulsar Económico com o Rui Anacleto, vamos ter também um momento do autocuidado com a doutora Vanessa Monteiro. Muito mais música, discos pedidos a partir das duas. E agora vamos ficar ao ar. São eles os Dummies Zemar. Volto então a encontrar-me consigo aqui em direto na sua rádio a partir das duas com discos pedidos. Até mais logo.

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2: Vamos a esta hora conhecer as linhas com que se coza a atualidade nesta terça-feira e que estarão em destaque no Jornal do Meio-Dia. A rede de rega do aproveitamento hidroagrícola do Chevre, em Campo Maior, foi inaugurada esta terça-feira após um investimento superior a 18,9 milhões de euros. A Vila de Nisa já vive em contagem decrescente para a edição de 2026 do Nisa em Festa, que arranca esta quinta-feira na Praça da República e promete 4 dias de música, gastronomia e mostra de atividades locais. A Guarda Nacional Republicana anunciou ter detido 14 pessoas em flagrante durante as operações realizadas entre os dias 13 e 19 de julho no distrito de Porto Alegre. As festas em honra de São Cristóvão regressam ao Parque do Ataleão em Porto Alegre no próximo fim de semana, com um programa que volta a juntar tradição, superação religiosa e animação musical. Vai ser assim o Jornal do Meio-Dia para esta terça-feira, que começa já a seguir a um curto intervalo.
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1: A rede de rega do aproveitamento hidroagrícola do Sévora, em Campo Maior, foi inaugurada esta terça-feira, após um investimento superior a 18,9 milhões de euros. A reportagem é do jornalista Hugo Tassara.
2: Olá, viva Gabriel Nunes. Assim é, acompanhamos a visita do Ministro da Agricultura de Campo Maior nesta inauguração deste complexo de rede de rega do Sévora. De manhã, em Campo Maior, no Centro Cultural, houve uma pequena sessão de boas-vindas ao Ministro, onde Luís Minas, Presidente da Associação de Regantes, saudou o Ministro, falou desta obra ao longo dos anos e sublinhou que é um projeto que vai criar vários postos de trabalho e vai dar novo impulso à agricultura de Campo Maior. Também esse facto foi sublinhado por Luís Rosinha, Presidente da Câmara Municipal de Campo Maior. Depois, a comitiva deslocou-se nesta altura para a zona onde vai estar centrada a estação elevatória de bombagem de água para esta, este perímetro de rega aqui do Sévora e depois segue mesmo para o perdão da barragem de Campo Maior, desta barragem de Abrilongo, para a cerimónia que vai marcar oficialmente a inauguração deste projeto, onde vão decorrer discursos por parte do Ministro da Agricultura, entre outras entidades. Uma vasta comitiva acompanha nesta altura o Ministro da Agricultura, José Manuel Fernandes, que está assim em Campo Maior para inaugurar este projeto, que, recordo, vai regar mais de 1.500 hectares, teve um custo superior a 18,9 milhões de euros e que tem em mente e em projeto a sua expansão, assim seja possível e os projetos sejam desenvolvidos para chegar a mais agricultores desta mesma região de Campo Maior. Para já, vamos para a reta final deste mesmo programa de hoje, desta inauguração. Vamos até ao perdão da barragem de Abrilongo, onde vão decorrer os discursos institucionais por parte do Ministro, do Presidente da Câmara Municipal de Campo Maior, do Presidente da Associação de Regantes, entre outras entidades.
1: A cerimónia de inauguração da rede rega do aproveitamento hidroagrícola do Sévora em Campo Maior decorreu no Centro Cultural daquela vila alentejana. A Vila de Nisa já vive em contagem decrescente para a edição de 2026 do Nisa em Festa, que arranca esta quinta-feira na Praça da República e promete 4 dias de música, gastronomia e mostra de atividades locais. Bárbara Bandeira, Nininho Vaz Maia, Dama e Pedra Brunhosa são alguns dos nomes que vão pisar o palco principal num cartaz pensado para cruzar gerações e estilos. A aposta musical representa um investimento de 360 mil euros integrado num orçamento global que poderá chegar aos 500 mil euros.

0: Para o Presidente da Câmara, José Dinis Serra, o alinhamento resulta de muito trabalho, planeamento e ambição e, sobretudo, de afirmação de Nisa como um território vivo, dinâmico e acolhedor.
1: Portanto, é um trabalho de muito planeamento, de muita ambição e, sobretudo, aquilo que é o sentimento, a gênese, em procurar que se afirme Nisa como sendo um território vivo, como sendo um território dinâmico, que seja um território que continue a ser acolhedor e capaz de proporcionar experiências de qualidade a quem cá está, mas também a quem nos visita, o investimento. Eu apontei para 500 milhões de euros. Neste momento, afirmativamente, nós temos cabimentado para aquilo que são as realidades, as necessidades do Nisa em Festa, 396 mil euros. Portanto, eu já estou a apontar para 500 mil, para situações que ainda faltam resolver, situações diminutas. Sendo que o cartaz não vai mais do que os 360 mil euros. Tudo incluído, chave na mão. É um investimento significativo, mas como eu dizia há uns dias atrás, existe alguma almofada de subsídios que são conferidos, portanto, ao município de Nisa, que são canalizados diretamente para o Nisa em Festa. O resto é investimento cultural, é o que se chama a democratização da nossa cultura.
0: Além dos concertos, o recinto volta a integrar uma área de acesso livre dedicada ao artesanato, atividades económicas e outras iniciativas, reunindo 50 expositores. No interior, com capacidade para cerca de 14 mil pessoas, estarão ainda 11 tasquinhas de associações do concelho, 5 espaços de street food e um restaurante oficial.
1: Iremos ter 11 tasquinhas, mais uma situação, portanto, que diz respeito exatamente aos bares de Nisa, que são sempre convidados, portanto, para este evento. Estas realidades, naquilo que é sendo de apoiarmos, estarão isentos de qualquer pagamento de taxas de ocupação de espaço. No que diz respeito ao street food, já a realidade é outra. Estamos a apontar para 5 situações que já estão delineadas neste momento, irão ocupar o espaço, irão pagar terreiro. No que diz respeito aos expositores, iremos ter certamente 50 expositores em que irão concretizar-se não apenas em termos daquilo que é a representação do artesanato local, mas também das atividades económicas e de outros convidados que vão preencher, portanto, esse mesmo espaço.
0: A programação do Nisa em Festa abre esta quinta-feira com a atuação conjunta da Quinta do Bil e da Orquestra da Sociedade Musical Nisense, seguindo-se Bárbara Bandeira e o DJ Borrego. Na sexta-feira sobem ao palco os Dama, Maninho e Dani Gato. O sábado será marcado pelas sonoridades urbanas de Nininho Vaz Maia, Leonard Johnny e DJ Télio. A festa encerra no domingo com Pedro Brunhosa e Ciro. A Guarda Nacional Republicana anunciou ter detido 14 pessoas em flagrante durante as operações realizadas entre os dias 13 e 19 de julho no distrito de Porto Alegre. Entre os detidos, 9 foram apanhados por tráfico de estupefacientes, 3 por condução sob o efeito do álcool, 1 por condução sem habilitação legal e outro por resistência e coação sobre funcionário. No trânsito, a Guarda detectou 61 infrações. A maioria relacionou-se com excesso de velocidade, mas houve também registros por falta de inspeção obrigatória, ausência de seguro, uso incorreto do cinto ou sistema de retenção de crianças e manuseamento de telemóvel ao volante. A semana ficou ainda marcada por 16 acidentes, dos quais resultaram 5 feridos leves e 1 ferido grave. A Polícia de Segurança Pública de Porto Alegre deteve 6 pessoas no mercado mensal da cidade domingo, durante uma operação inserida na diretiva Polícia Sempre Presente Verão Seguro 2026. A ação conduzida pela Divisão Policial de Porto Alegre teve como

0: Como objetivo, o combate aos crimes de contrafação, imitação e uso ilegal de marca previstos no Código de Propriedade Industrial. Foram detidos 5 homens e uma mulher com idades entre os 19 e os 55 anos. No total, a PSP apreendeu 861 artigos contrafeitos, incluindo roupa desportiva e calças, entre outros, avaliados em vários milhares de euros. Os 6 detidos foram notificados para comparecer no Tribunal de Porto Alegre segunda-feira, desconhecendo-se as medidas de coação aplicadas. A Vila de Arronsos vai receber as comemorações do Dia Nacional da Gastronomia na próxima segunda-feira. A iniciativa, organizada em parceria com a Aresp e com a Entidade Regional de Turismo do Alentejo e Ribatejo, terá o porco como um produto estrela. Para o Presidente da Câmara de Arronsos, João Crespo, a escolha de Arronsos para acolher as comemorações representa o reconhecimento do trabalho desenvolvido pelos restaurantes, produtores, agentes económicos e pelo município na valorização da identidade gastronómica local. O autarca assumiu ainda que o evento é recebido com orgulho e sentido de responsabilidade, reforçando a ambição de afirmar Arronsos como destino gastronómico de excelência.
1: Arronsos terá a honra de acolher as comemorações do Dia Nacional da Gastronomia, numa iniciativa realizada em parceria com a Aresp e com a Entidade Regional de Turismo do Alentejo e Ribatejo, e que terá como produto estrela o porco. A realização deste evento em Arronsos não acontece por acaso. É o reconhecimento do trabalho desenvolvido pelos nossos restaurantes, produtores, agentes económicos e pelo município na valorização da nossa identidade gastronómica. Recebemos este evento com enorme orgulho, mas também com grande sentido de responsabilidade, porque queremos continuar a afirmar Arronsos como um destino gastronómico de excelência. Queremos que quem nos visita venha pela gastronomia, mas regresse pela qualidade da experiência que aqui encontra.
0: Ora, este evento conta com a presença do Secretário de Estado do Turismo, Comércio e Serviços, Pedro Machado, Carlos Moura, Presidente da Direção da Aresp, José Santos, Presidente de Turismo do Alentejo e Ribatejo, assim como especialistas, produtores, investigadores e chefes que partilharão conhecimento, tradição e inovação em 2 mesas redondas, do montado à mesa e o porco, tradição, sabor e futuro. A coordenação gastronómica estará a cargo do chefe Vítor Sobral, uma das figuras mais influentes da cozinha portuguesa contemporânea, responsável pelo almoço temático que será servido aos participantes e também pelo momento de desmancha tradicional do porco e degustação de petiscos. As festas em honra de São Cristóvão regressam ao bairro do Atalhão em Porto Alegre este fim de semana, com um programa que volta a juntar tradição, celebração religiosa e animação musical. As comemorações arrancam esta sexta-feira, com a abertura da zona de comes e bebes, seguindo-se uma noite de música e baile com Ricardo José. No sábado, a igreja abre portas ao público e a animação prossegue com mais um espetáculo musical abrilhantado por Ricardo Santos. De acordo com Lucília Minguens, porta-voz da organização, o momento alto das festividades está reservado para domingo.
2: No dia 24 e no dia 25 teremos essas duas vertentes, tanto a vertente musical e a vertente dos comes e bebes, mas volto a dizer, destaco as celebrações do dia 26, que são específicas para São Cristóvão. Nesse sentido, o ponto mais alto em Eucaristia, por volta das 17h30. Nessa Eucaristia teremos os convidados e a presença de quem queira estar connosco, que são todos convidados, mas vamos ter também uma celebração especial nesse dia. Faz agora meses que faleceu o Dr. Manuel Carrido Mugalho, que foi o pároco aqui da Sé, mas especificamente trabalhou aqui em São Cristóvão durante 2 anos. E que nós queremos agora, com a partida dele para o pai, queremos lembrar e e agradecer enquanto comunidade todo esse trabalho que ele realizou connosco. Portanto, nesta Eucaristia vamos tê-lo presente, agradecendo e louvando o Senhor pela sua estada aqui no nosso bairro. Depois, temos sempre a ação de graças, uma Eucaristia é sempre um momento de ação de graças, temos muitas que dar,

0: e muitas através do nosso São Cristóvão. A seguir a esta Eucaristia, que queremos bem vestida, teremos a procissão pelas ruas do bairro, como habitualmente, e sempre acompanhada, como habitualmente, pela Banda Euter. Depois, aquele momento muito, muito específico aqui da nossa comunidade, que é a bênção das viaturas. Eu não direi a bênção das viaturas, direi mais bênção dos condutores, porque as bênçãos são para as pessoas e não para os carros. Mas pronto, as pessoas que vão, sejam nos carros, sejam nas motas, sejam de meio de transporte for, terá uma bênção específica do nosso pároco relativamente à sua condição na vida, e esse é um momento que é sempre bem relevante nas nossas festas e característico porque é único aqui na região, é o único local onde se celebra, onde se faz festa a esta vertente do São Cristóvão como protetor dos automobilistas.
1: A organização das festividades está a cargo da Comissão Administrativa da Igreja de São Cristóvão, com o apoio de várias entidades locais e regionais. Ora, a cidade de Porto Alegre volta também a celebrar a tradicional festa em honra de Santana, agendada para esta sexta-feira no Largo da Igreja de Santana. O programa destaca a celebração religiosa, a tradicional bênção dos avós e netos e vários momentos de animação cultural. As comemorações têm início às 19h30, com a abertura da festa, seguindo-se às 20h, a missa solene na Igreja de Santana, com a participação do Coro de São Lourenço e a bênção dos avós e netos. Às 21h, realiza-se a procissão em louvor de Santana, com a participação dos Bombeiros Voluntários de Porto Alegre. A noite continua com atuações do Grupo de Cantos da Goiás às 21h30 e do Grupo Folclórico e Cultural da Boa Vista, uma hora depois, encerrando uma iniciativa organizada pela Confraria da Senhora de Santana e com o apoio de diversas entidades locais. Foi lançada uma campanha solidária para ajudar o pequeno Gabriel, um menino de 5 anos de Campo Maior que tem enfrentado lutas que nenhuma criança deveria conhecer. Desde bebé, o Gabriel passou por diagnósticos duros, tratamentos longos e dias difíceis. Primeiro, um cancro ocular infantil, depois um tumor cerebral. Agora surgiu um novo tumor e a família recebeu a notícia de que em Portugal poderão já não existir opções de cura. Mas os pais do Gabriel não desistiram, estão a procurar segundas opiniões em hospitais e equipas especializadas dentro e fora do país, na esperança de encontrar um tratamento, um ensaio clínico, uma cirurgia ou qualquer caminho que ainda possa ser tentado. A campanha que agora arranca pretende ajudar a família a suportar despesas urgentes, nomeadamente consultas, traduções de relatórios médicos, viagens, estadias e eventuais tratamentos que possam surgir desta busca por uma nova oportunidade. Os donativos podem ser feitos através do link da página da campanha disponível na notícia publicada na página da Rádio Porto Alegre na rede social Facebook.
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2: Olá, sou João Albuquerque. Graças à Liga Portuguesa contra o Cancro e aos rastreios que regularmente organiza, tive a sorte de conseguir uma detecção precoce de um cancro que não passou do incidente, mas que podia ter sido algo muito grave. Por isso, e porque gosto de desporto e gosto de ar livre, solidarizei-me com esta iniciativa de atravessar os Pirineus no Atlântico ao Mediterrâneo, num percurso de 1.000 e muitos quilómetros. Para além do enriquecimento pessoal que significa para mim esta partilha, que será inesquecível com um grupo de amigos, espero que sirva também para sensibilizar, tocar todos aqueles que contactem com ela e que todos juntos consigamos apoiar e capacitar a Liga Portuguesa contra o Cancro no trabalho que desenvolve diariamente apoiando o doente oncológico.
3: Olá, o meu nome é João Feiteira e faço parte de um grupo de ciclistas solidários de Porto Alegre. No próximo dia 22 de agosto, 7 ciclistas vão atravessar os Pirineus, unindo o Oceano Atlântico ao Mar Mediterrâneo, numa viagem de quase 1.000 quilómetros. Mas esta não é apenas uma aventura desportiva, é uma viagem de solidariedade em apoio à Liga Portuguesa contra o Cancro. No primeiro dia, vamos encher um garrafão com água do Oceano Atlântico e no último dia iremos despejar esta água no Mar Mediterrâneo. É um gesto muito simples, mas cheio de significado. Tal como uma única gota de água parece insignificante, também um pequeno donativo ou um pequeno gesto de ajuda pode parecer pouco. 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É isso que nos move, acreditar que juntos podemos fazer a diferença. Cada pedalada será dedicada a todos os que lutam contra o cancro, às suas famílias e aos profissionais que os acompanham todos os dias. Contamos consigo, porque juntos chegamos sempre muito mais longe.
4: Olá a todos, meu nome é Júlio Ceia, tenho 63 anos e pelo terceiro ano vou participar na Ação Solidária a favor da Liga contra o Cancro. Serve esta ação solidária para a divulgação do trabalho que a Liga desenvolve. Este ano a proposta é atravessarmos os Pirineus, desde o Atlântico até ao Mediterrâneo. É uma tarefa bastante exigente, mas o nosso esforço acho que vale a pena, para que a Liga fique ainda mais reconhecida.
5: Olá, eu sou o Paulo. Estou na Ação Solidária Pedalar pela Vida porque acredito que cada pedalada pode acender a esperança onde ela falta. A bicicleta sempre foi a minha paixão. É onde encontro força, liberdade e aquela sensação de que posso sempre ir mais longe. E hoje essa paixão tem um propósito maior. 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Porque acredito que quando nos juntamos numa causa, quando decidimos agir em vez de ficar parados, queremos mudanças reais. 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
6: 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Para os amigos, Joaquim Almeida. 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
3: 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Muito boa tarde. Para já vamos então à previsão do estado do tempo. Esta terça-feira, hoje é 21 de julho e segundo o Instituto Português do Mar e da Atmosfera, temos céu pouco nublado ou limpo, vento fraco a moderado. Temos uma pequena subida da temperatura máxima, em especial nas regiões do Norte e Centro. Máximas para hoje, 24 graus para o Porto, Castelo Branco e Santarém. Também para Beja, 32 graus. Lisboa, 29. Évora, 34. Faro, 30. Porto Alegre conta hoje uma máxima de 31 graus. 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
3: Das duas passa um minuto, já sabe que a partir deste momento o telefone está ao seu interdispor. É só ligar o 245-300-556 nesta primeira parte, como sempre, de segunda à sexta-feira. Temos então discos pedidos por telefone. Liga agora, eu volto com a antena daqui a 4 minutos. Até já.
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4: Bem-vindos a mais uma edição das Tardes da RP. Já a seguir com discos pedidos por telefone.
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4: Muito bem, nesta hora das tardes de RP, nesta primeira parte até bem perto das três, já sabe que o telefone vai estar ao seu dispor, 245-300-556, seja você a escolher a música que irá passar nesta hora. 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
4: Muito bem, damos então início a esta primeira parte das tardes de RP com a primeira participação que já está em linha neste momento. Boa tarde.
6: Boa tarde, São. Como está?
4: Eu estou bem, muito obrigada. E eu estou a falar com quem?
6: Ana Gouveia, da Monte Pedra.
4: E como é que está a Ana? Está bem disposta?
6: Está bem disposta, sim, senhora.
4: Ótimo.
6: Muito bem disposta, está
4: muito bem.
6: Tudo.
4: É verdade, está bom. As temperaturas está têm bom. Estado boas, sem
6: sim,
4: dúvida. Pessoalmente as noites têm sido...
6: Mas têm sido
4: espetaculares. Têm sido muito boas. Muito bem, pelo menos aqui comigo. Muito bem, Ana, vamos à frase agora?
6: Rotunda Alegre, o seu parceiro de confiança, zona industrial de Porto Alegre.
4: Muito bem, vamos ouvir o quê?
6: O Paulo de Carvalho e depois do Adeus.
4: E é para dedicar?
6: É para dedicar à Ana Ribeira, à Sónia Ricardo, à Sofia, ao Bruno Azeitona, à Amália Testamor, à Rosário Bela, ao João Maltês, ao Manuel Gouveia, à Rosa Silva e ao marido, à Fernanda Rosa e ao Francisco Rosa, à Lisete, ao Pedro Miguel, à Angélica, Natalina, Julieta, António e Helena da Alemanha, Balbina, Armando Mafalda, João Miranda, António Clarel, António Justino, para o Terra do Chão, para o Luís, para a Conceição Sussurro e para o marido e para a São. Tenham o resto de um bom trabalho, uma boa tarde e uma boa ida para casa.
4: Muito obrigada, tudo a correr bem
6: quando
4: consigo.
6: Quando for.
4: Muito obrigada, tudo a correr bem. Volte sempre, um ótimo dia também para si. Temos Paulo de Carvalho e depois do Adeus, é o que vamos ouvir e o telefone já está novamente ao seu dispor. Aproveite, é a sua vez, ligar.

0: E depois do adeus, foi a voz de Paulo Carvalho, são 2:12, o patrocínio é de Rotunda Alegre. 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Continuando, temos mais uma participação que está em linha. Boa tarde.
1: Boa tarde, menina. É um prazer estar na Rádio Porto Alegre.
0: Olá, boa tarde. Eu estou a falar com quem?
1: Luciano, professor Torre das Varjas.
0: E como é que está o Luciano? Está bem disposto?
1: O Luciano, ao ouvir o vosso programa, ainda ontem, menina, são apresentados das 9 às 11, estive lá sempre.
0: Ah, das 9 às 11, sim.
1: Não ontem, posso perder.
0: Ontem, das 9 às 11.
1: Exato.
0: Ontem, segunda-feira, das 9 às 11? Pois, sim. Provavelmente não fui eu, só se for a partir das 10 ao meio-dia.
1: Não sei. Porque já estou a fazer respeito, desculpa. Estou a fazer confusão.
0: Muito bem. Não faz mal. Ó, Luciano, como é que é a frase?
1: A frase, preciso de ajuda que eu ainda não a decorei.
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1: A Rotunda Alegre.
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0: Muito bem, vamos ouvir o quê?
1: Vamos ouvir só do torrão uma rosa no jardim.
0: E é para dedicar?
1: Em princípio, vai já ser para si, para todos os seus colegas, para os meus familiares em Ponte Soura e os meus vizinhos na Torre das Vargens, Lisete Encomenda, portanto, Pedro e Miguel estão dentro da Encomenda, e para todos os ouvintes e participantes desta grande rádio Porto Alegre. Muito obrigado e até à próxima, se Deus quiser, abençoação.
0: Muito obrigada, tudo a correr bem consigo. Volto sempre. Um ótimo dia.
1: Muito obrigado.
0: Deus, boa tarde. Ficamos com o Sol do Terrão. Ouvimos o tema Uma Rosa no Jardim. E o telefone já está novamente ao seu dispor. Aproveite para ligar 245-300-556.

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1: É isso tudo. É esta a frase que o ouvinte terá que dizer. Rotunda Alegre, o seu parceiro de confiança na Zona Industrial de Porto Alegre. E vamos continuar. São 2h18. Mais uma participação em linha. Boa tarde.
2: Boa tarde, João.
1: Olá, boa tarde. Eu estou a falar com...
2: Gracinda Castelo
1: Fito. Como é que está a Gracinda? Está bem disposta?
2: Sim, bem disposta. Atenção.
1: Também bem disposta. Muito obrigada. Gracinda, vamos à frase comercial?
2: Vamos. Ainda tem de dar uma pequena ajuda, ainda me engano um bocadinho.
1: Não há problema, é assim, Rotunda Alegre.
2: Rotunda Alegre.
1: O seu parceiro de confiança.
2: O seu parceiro de confiança. Nas zonas de Porto Alegre.
1: Ora, aí está, muito bem, vamos ouvir o quê?
2: Mais de forma, mas de coração.
1: E é para dedicar?
2: As dicas assim para todos. Sim, ainda estou um bocadinho atrapalhada da minha fada.
1: Não tem problema, eu percebo, nós percebemos. Beijinho, tudo a correr bem consigo. Volte sempre. Tudo bom, Gracinda. Volte sempre, muito obrigada. Temos Marco Paulo com o maravilhoso coração, é o que vamos ouvir. E o telefone já está novamente ao seu dispor e já toca. Até já.

0: Maravilhoso coração na voz de Marco Paulo. São 2h23, mais uma participação em linha. Boa tarde.
1: Olá, São. Muito boa tarde.
0: Olá, boa tarde. Eu estou a falar com...
1: Com a Teresa Agostinho, da bonita Vila de Gavião.
0: E como é que está a Teresa? Está bem disposta?
1: Estou bem disposta, São. Graças a Deus.
0: Ótimo. Muito bem, Teresa.
1: E a São, como está?
0: Também, também bem disposta.

0: Teresa, muito obrigada. Teresa, vamos agora à frase?
1: Vamos. Retunda Alegre, o seu parceiro de confiança na zona industrial de Porto Alegre.
0: Ora, está aí. Vamos ouvir o quê?
1: Vamos ouvir o Zaba Mamma Mia.
0: E é para dedicar?
1: Sim, vou dedicar com o meu carinho e o meu amor aos meus amores, a toda a minha família, família e amigos de coração, a todo o auditório, a todos vós, Rádio Porto Alegre, mas esta musiquinha vou dedicar com um obrigado a todo o meu município, a todo o staff do meu município, ao meu município pela bonita festa que nos presenteou este fim de semana todo. A nós e aos forasteiros que estiveram, acho que Gavião esteve com carinho a transmitir aquilo que de melhor tem e melhor sabe fazer em gastronomia, em bom convívio, carinho que tem pelas pessoas e estão mais uma vez, mais um ano de parabéns. Muito obrigado ao meu presidente António Sobrino e a todo o staff da Câmara. Um beijinho muito, muito grande para si, só aquele beijinho especial e até amanhã, se Deus quiser.
0: Tudo a correr bem consigo, volte sempre, Teresa.
1: Um beijinho para a Dona Lisete também.
0: Ok, fica aí o recado dado. Um beijinho também para si, muito obrigado e volte sempre.
1: Obrigado, São.
0: Deus, beijinho grande, uma boa terça-feira. Ficamos com os ABBA e o tema Mamma Mia. A seguir vamos para intervalo, mas claro, o telefone continua ao seu dispor. Aproveite para ligar agora. Conto consigo, até já.

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10: Estamos agora a 26 minutos das 3. 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Vamos a seguir para mais uma participação que está em linha. Boa tarde.
11: Olá, boa tarde.
10: Olá, boa tarde. Eu estou a falar com...
11: A Mel.

0: Eu tomei tesoura.
1: E como é que está, Amélia?
0: Estou
1: está
0: bem
1: disposta?
0: Obrigada. E ação, está boa também?
1: Também bem disposta. Ainda muito bem, obrigada. Amélia, agora a frase, como é que é?
0: Portão da Alegre, seu parceiro de confiança, nós vamos estudar em Porto Alegre.
1: Ora, aí está. E vamos ouvir o quê?
0: José Pedro Sousa, Nas Asas do Avião.
1: E é para dedicar.
0: Sim, vou dedicar aos meus amores, coisa muito, à Nora, à netinha, toda a restante da família, irmãos, cunhados, sobrinhos, afilhados, ao Cândido Rodrigo, a todos os ouvintes que já participaram e vêm a participar, um beijinho grande para todos, um beijinho muito grande, Joaquim, garçom, vai preparando aí as malas, mas olha que eu não vou no avião, vai só tu, eu vou trote, neta.
1: Eu também.
0: Pronto, eu também não, mas vai, Joaquina, vai, espera lá por nós. Pronto, uhum. É só arranjarmos as malas e elas aí vão. Exato. Um beijinho muito grande à Joaquina, um beijinho à companheira dela, toda a família dela, para a mãe, para os netos, para os filhos, Nora, para todos. Beijinho aos mães e à Marisa, ao netinho dela, à mãe, que ela está quase sempre a ouvir lá em Marvão. Um beijinho para a mana, para os sobrinhos, toda aquela gente amiga. Um beijinho para todos. Se alguém fizeram-nos um beijinho, parabéns, as melhores a todos os doentinhos. Um beijinho muito, muito grande para si, muito especial. Um beijinho ao Rui, um beijinho ao César e tudo bom e até amanhã, se Deus quiser.
1: Tudo a correr bem também consigo. Obrigado. Muito obrigada. Beijinho grande. Uma ótima terça-feira. Bom trabalho. Obrigada. Temos Zé Pedro Sousa. Sim, Zé Pedro Sousa, Nas Asas de um Avião, é o que vamos ouvir. E o telefone está disponível novamente. Aproveite para ligar agora ao 245-300-556.

0: Escutamos então o Zé Pedro Sousa e o tema Nas Asas de um Avião. Antes do próximo intervalo, vamos trazer à antena mais uma participação. Ora viva, boa tarde.
1: Boa tarde, Sal.
0: Olá, boa tarde. Eu estou a falar com...
1: É Gracinda Margarido, fala da Serra Porto Alegre.
0: Como é que está, Gracinda? Está bem disposta?
1: Estou muito bem disposta, Sal. Muito obrigada.
0: Oh, também? Também. Muito obrigada.
1: Sim, senhora.
0: Gracinda, como é que é a frase?
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0: Muito bem, vamos ouvir o quê?
1: O Sérgio Nunes com A Lenda da Fonte.
0: Vamos recordar.
1: Vamos,
0: muito
1: sim,
0: bem.
1: Senhora.
0: Recordar é viver.
1: É verdade,
0: sem
1: Sal.
0: Dúvida. Gracinda, é para dedicar?
1: É para dedicar a todo o auditório Rádio Porto Alegre, onde quer que haja um ouvinte. Estão todos incluídos, de uma maneira muito especial toda a minha família, com um beijinho para cada um, em especial o meu marido, os meus filhos e os meus netos, e também de uma maneira especial aí para a Amélia Tomé, que falou há bocadinho, e para a Dona Amália, e também para o tio João Maltês e mais para o tio José Ferrugento, e de uma maneira também muito especial para a Dona Joaquina Jacob, com dois beijinhos para ela. Um grande beijinho para si, obrigada por estar aí desse lado e até à próxima, se Deus quiser.
0: Muito obrigada, tudo a correr bem consigo e volto sempre. Um ótimo dia para si também.
1: Um
0: beijinho grande também. Temos Sérgio Nunes, vamos ouvir A Lenda da Fonte, logo depois de um breve intervalo. Claro, vamos continuar ao seu dispor e estamos ao seu dispor. 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
6: Muito bem, estamos neste momento a 9 minutos das 3. Continuando, temos mais uma participação que está em linha. Vamos saber quem é. Muito boa tarde.
7: Olá, boa tarde.
6: Olá, boa tarde. Eu estou a falar com...
7: João Semedo, de Nida.
6: João Semedo, que nos está a falar de onde? Peço desculpa.
7: Nida.
6: De Nida. E como é que está o João? Está bem disposto?
7: Estou bem. Como está, João?
6: Eu estou ótima, muito obrigada. Muito bem, e agora a frase, sabe ou não?
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6: Ora, aí está, e vamos ouvir o quê?
7: Baby Baby, de José Pinhal.
6: Uhum. E é para dedicar?
7: Aos meus amigos no grupo de Nida, Cláudio Piedade, Bruno Marques, Paulo Vaz, Rui Carrasco, João Ribeirinho e Eduardo Bizarro. Em Aveiro, os amigos Eduardo Lopes e Rui Santos. Em Borba, Rui Carita, Castelo Branco, Duarte Lavado, Figueira da Foz, Pedro Serra, em Lisboa, Pedro Dias, em Famalicão, Miguel Santos.
6: Sim, senhor, e está feita a sua dedicatória. Muito obrigada, volte sempre, um ótimo dia.
7: Muito obrigado.
6: Muito obrigada. Ora bem, fechamos esta hora com José Pinhal e Baby, meu amorzinho. Ora bem, a seguir temos as notícias. Eu volto depois para continuar com as tardes da IRP. 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Boa tarde, até já.

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4: O Ministro da Agricultura, José Manuel Fernandes, alertou esta terça-feira que o atraso na construção da barragem do Pisão no Conselho do Crato vai gerar um custo brutal, já que o país perdeu o custo de oportunidade associado a ter a obra concluída mais cedo. O governante afirmou ainda que os maiores inimigos do ambiente são, por vezes, aqueles que se apresentam como seus defensores, mas acabam por travar obras consideradas ambientalmente positivas, como é o caso da barragem do Pisão. José Manuel Fernandes falava em Campo Maior, onde voltou a criticar o excesso de burocracia que trava projetos hídricos e agrícolas, tanto no Estado como na União Europeia, defendendo reformas que acelerem processos e desbloqueiem investimentos. À margem da inauguração da nova rede de rega do aproveitamento hidroagrícola do Chévora, o ministro lamentou que este projeto só agora avance, apesar de a barragem do Abril Longo estar concluída desde o ano 2000.
5: E às vezes eu tenho dificuldade em perceber como é que os maiores inimigos do ambiente são aqueles que se intitulam os defensores do ambiente e procuram evitar obras que são amigas do ambiente, como é o caso.
6: Pisão, por exemplo, é isso que está a falar?
5: Estou a falar de várias, mas falo de Pisão e falo de outras obras onde nós sabemos que elas vão ser feitas. Demora é muito tempo a que sejam feitas. Mesmo esta obra, a barragem é de 2000 e neste momento estamos em 2026 e nós temos que acelerar investimentos. É uma eternidade para ter uma declaração de impacto ambiental, é uma eternidade para se avançar com um concurso público. Nós temos que ser mais rápidos, temos no interesse do território, no interesse das pessoas, no interesse dos contribuintes, nós temos que ser mais céleres. Olha, a barragem do Pisão é um bom exemplo. O tempo que ela está a demorar, as paragens que tem tido, legítimas, com as decisões todas legítimas dos órgãos judiciais, dos tribunais, e com posições também legítimas das associações ambientalistas, no final, quando fizermos as contas, vamos ver que a barragem foi feita, que teve um custo brutal, muito superior, e foi paga pelos portugueses, e que teve um custo de oportunidade que se perdeu porque deixámos de a ter mais cedo o que era extremamente importante para a população.
4: O presidente da Câmara de Campo Maior, Luís Rosinha, por seu turno, sublinhou que o investimento na nova rede de rega do aproveitamento hidroagrícola do Chévere é um investimento decisivo para o concelho e para os agricultores, acreditando que a nova infraestrutura vai atrair mais projetos para o território.
7: Significa um investimento, como o Sr. Ministro acabou de dizer, um investimento que já há cerca de 25 anos a esta parte, que fazia falta a todos estes agricultores. É muito importante para o Conselho de Campo Maior, porque há pouco percebia que na zona de confluência do Caia nós temos cerca de 6 mil hectares de rega ao dia de hoje, e aqui iniciamos com 1.500, com a boa vontade de chegarmos aos 2.200. Para um concelho com cerca de 250 km², é verdadeiramente importante ter aqui tanta capacidade de rega, que com certeza trará novos investimentos, novas formas de praticar a agricultura, e com certeza beneficiará esta gente que há 25 anos que aguardava por este investimento.
8: 25 anos é muito tempo, Sr. Presidente.
7: é muito tempo. É, hoje é dia de olharmos para o momento de festa e celebrarmos que, se calhar, até nos últimos dois anos foi mais célere o processo do que aquilo que foi nos outros 23 anteriores. Mas fica esta mazela, fica a vida destes agricultores que perdem um quarto de século à espera desta infraestrutura tão crucial para os seus investimentos e para a sua vida.
4: Ouvido também pela Rádio Porto Alegre, Nelson Barreto, diretor da

0: A Associação de Beneficiários do Chevre destacou que a rede rega vai reduzir perdas de água e garantir a sustentabilidade das culturas anuais e permanentes.
1: Vai trazer uma esperança de podermos continuar a ter uma segurança em que temos água todos os anos para as culturas, porque nós, da forma como regávamos anteriormente, como sabem, existia a barragem, foi construída em 2000, e regávamos de uma forma muito precária, portanto a eficiência no uso da água era bastante baixa, porque regávamos através da água que era deixada no rio Chevre e daí captávamos. Hoje em dia conseguimos com certeza reduzir em 50% a eficiência da água, não é? Portanto, todo o litro que for colocado nas condutas e na rede de rega será devidamente utilizado. Portanto, isso dá-nos uma perspectiva de que vamos daqui para a frente, num futuro, ter sempre a segurança de que vamos ter água para assegurar culturas anuais e culturas também permanentes. E, portanto, isso é bastante importante.
2: Mais de 1.500 hectares agora.
1: 1.500 hectares.
2: Aí pode-se chegar a mais.
1: Eu não vejo porque não, porque inicialmente o perímetro de rega eram 2.200, sensivelmente. Decorrente da declaração de impacto ambiental foram excluídas algumas áreas essas que eventualmente não digo que sejam essas que nós pretendamos fazer agora o aumento, mas há outras que podem compensar essa mesma redução, áreas que por elas próprias não estavam abrangidas pelo perímetro de rega, mas que são confinantes e já são áreas regadas e com culturas de regadio há bastantes anos e portanto não vejo o porquê não utilizar uma água que todos os anos nos sobra.
0: Inserido na bacia do Guadiana e alimentado pela barragem do Abrilongo, o aproveitamento hidroagrícola do Chevre representa um investimento superior a 18,9 milhões de euros promovido pela Direção-Geral de Agricultura e Desenvolvimento Rural. A rede de rega agora inaugurada beneficia 1.560 hectares. A Vila de Nisa já vive em contagem decrescente para a edição de 2026 do Nisa em Festa, que arranca esta quinta-feira na Praça da República e promete 4 dias de música, gastronomia e mostra de atividades locais. Bárbara Bandeira, Nininho Vaz Maia, Dama e Pedra Brunhosa são alguns dos nomes que vão pisar o palco principal num cartaz pensado para cruzar gerações e estilos. A aposta musical representa um investimento de 360 mil euros integrado num orçamento global que poderá chegar aos 500 mil euros. Para o Presidente da Câmara, José Diniz Serra, o alinhamento resulta de muito trabalho, planeamento e ambição e, sobretudo, de afirmação de Nisa como um território vivo, dinâmico e acolhedor.
3: Até um trabalho de muito planeamento, de muita ambição e, sobretudo, aquilo que é o sentimento, a gênese, em procurar que se afirme Nisa como sendo um território vivo, como sendo um território dinâmico, que seja um território que continue a ser acolhedor e capaz de proporcionar experiências de qualidade a quem cá está, mas também a quem nos visita, o investimento. Eu apontei para 500 mil euros. Neste momento, afirmativamente, nós temos cabimentado para aquilo que são as realidades, as necessidades do Nisa em Festa, 396 mil euros. Portanto, eu já estou a apontar para 500 mil, para situações que ainda faltam resolver, situações diminutas. Sendo que o cartaz não vai mais do que os 360 mil euros. Tudo incluído, chave na mão. É um investimento significativo, mas como eu dizia há uns dias atrás, existe alguma almofada de subsídios que são conferidos, portanto, ao município de Nisa, que são canalizados diretamente para o Nisa em Festa. O resto é investimento cultural. É o que se chama a democratização da nossa cultura.
0: Além dos concertos, o recinto volta a integrar uma área de acesso livre dedicada ao artesanato, atividades económicas e outras iniciativas, reunindo 50 expositores. No interior, com capacidade para cerca de 14 mil pessoas, estarão ainda 11 tasquinhas de associações do concelho, 5 espaços de street food e um restaurante oficial.
3: Iremos ter 11 tasquinhas, mais uma situação, portanto, que diz

0: respeito exatamente aos bares de Nisa, que são sempre convidados, portanto, para este evento. Estas realidades, naquilo que é sendo de apoiarmos, estarão isentos de qualquer pagamento de taxas de ocupação de espaço. No que diz respeito ao street food, já a realidade é outra. Estamos a apontar para 5 situações que já estão delineadas neste momento, irão ocupar o espaço, irão pagar terreiro. No que diz respeito aos expositores, iremos ter certamente 50 expositores em que irão concretizar-se não apenas em termos daquilo que é a representação do artesanato local, mas também das atividades económicas e de outros convidados que vão preencher, portanto, esse mesmo espaço.
1: A programação do Nisa em Festa abre esta quinta-feira com a atuação conjunta da Quinta do Bil e da Orquestra da Sociedade Musical Nisense, seguindo-se Bárbara Bandeira e o DJ Borrego. Na sexta-feira sobem ao palco os Dama, Maninho e Dani Gato. O sábado será marcado pelas sonoridades urbanas de Nininho Vaz Maia, Leonard Johnny e DJ Télio. A festa encerra no domingo com Pedro Brunhosa e Ciro. A Vila de Arronsos vai receber as comemorações do Dia Nacional da Gastronomia na próxima segunda-feira. A iniciativa organizada em parceria com a Aresp e com a Entidade Regional de Turismo do Alentejo e Ribatejo terá o porco como um produto estrela. Para o Presidente da Câmara de Arronsos, João Crespo, a escolha de Arronsos para acolher as comemorações representa o reconhecimento do trabalho desenvolvido pelos restaurantes, produtores, agentes económicos e pelo município na valorização da identidade gastronómica local. O autarca assumiu ainda que o evento é recebido com orgulho e sentido de responsabilidade, reforçando a ambição de afirmar Arronsos como destino gastronómico de excelência.
2: Arronsos terá a honra de acolher as comemorações do Dia Nacional da Gastronomia, numa iniciativa realizada em parceria com a Aresp e com a Entidade Regional de Turismo do Alentejo e Ribatejo, e que terá como produto estrela o porco. A realização deste evento em Arronsos não acontece por acaso. É o reconhecimento do trabalho desenvolvido pelos nossos restaurantes, produtores, agentes económicos e pelo município na valorização da nossa identidade gastronómica. Recebemos este evento com enorme orgulho, mas também com grande sentido de responsabilidade, porque queremos continuar a afirmar Arronsos como um destino gastronómico de excelência. Queremos que quem nos visita venha pela gastronomia, mas regresse pela qualidade da experiência que aqui encontra.
1: Ora, este evento conta com a presença do Secretário de Estado do Turismo, Comércio e Serviços, Pedro Machado, Carlos Moura, Presidente da Direção da Aresp, José Santos, Presidente de Turismo do Alentejo e Ribatejo, assim como especialistas, produtores, investigadores e chefes que partilharão conhecimento, tradição e inovação em duas mesas redondas, do montado à mesa e o porco, tradição, sabor e futuro. A coordenação gastronómica estará a cargo do chefe Vítor Sobral, uma das figuras mais influentes da cozinha portuguesa contemporânea, responsável pelo almoço temático que será servido aos participantes e também pelo momento de desmancha tradicional do porco e degustação de petiscos. A cidade de Porto Alegre volta a celebrar a tradicional festa em honra de Santana. Esta sexta-feira, no Largo da Igreja de Santana, o programa destaca a celebração religiosa, a tradicional bênção dos avós e netos e vários momentos de animação cultural. As comemorações têm início às 19h30, com a abertura da festa, seguindo às 20h, a missa solene na Igreja de Santana, com a participação do Coro de São Lourenço e a bênção dos avós e netos. Às 21h realiza-se a procissão em louvor de Santana com a participação dos Bombeiros Voluntários de Porto Alegre. A noite continua com atuações do Grupo de Cantos Lagoias às 21h30 e do Grupo Folclórico e Cultural de Boa Vista às 22h30, encerrando uma iniciativa organizada pela Confraria da Senhora de Santana e com o apoio de diversas entidades locais.
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11: Mais uma vez para todos, boa tarde, tenha uma excelente terça-feira, bem-vindos para esta segunda hora das Tardes da IRP.
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11: Ainda quanto à previsão

0: estado do tempo esta terça-feira, 21 de julho, em segundo o Instituto Português do Mar. E da atmosfera, temos céu pouco nublado ou limpo, vento fraco a moderado. Quanto às máximas para hoje, portanto, temos uma pequena subida nas regiões do Norte e Centro, 24 para o Porto, 32 para Castelo Branco, Santarém e também para Beja, Lisboa 29, Évora 34, Faro 30, Porto Alegre conta hoje com uma máxima de 31 graus. 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
0: São 3h20, boa tarde. Já daqui a alguns minutos vamos ter o Pulsar Económico com o Rui Anacleto, além de muitos outros destaques. Fique também a saber que as empresas passam a estar proibidas de destruir peças de vestuário não vendidas. E muito mais para saber daqui a alguns minutos no Pulsar Económico com o Rui Anacleto. Também hoje, porque é terça-feira, mais ou menos às 13h44 minutos, iremos ter mais um momento do autocuidado com a doutora Vanessa Monteiro. Para já, a música, temos Luís Nildo, só não diz que é nada. É assim que chama a música. Boa tarde.

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2: As empresas passam a estar proibidas de destruir peças de vestuário não vendidas. É o destaque desta edição do Pulsar Económico.

Ao abrigo do novo Regulamento Europeu do Ecodesign para produtos sustentáveis, as grandes empresas estão desde domingo proibidas de destruir vestuário, calçado e acessórios não vendidos, sendo obrigadas a privilegiar a doação e a reutilização. A fiscalização em Portugal cabe à ASAI e a medida abrange, nesta fase inicial, apenas os grandes operadores do retalho e comércio eletrónico. Apesar das preocupações manifestadas por associações como a ANIVEC quanto ao risco de fragmentação empresarial para contornar a lei, entidades do setor retalhista como o El Corte Inglês e a Primark garantem já estar preparadas para cumprir as exigências de monitorização e gestão circular dos excedentes. Para a indústria nacional, associações como a ATP e a Picaps perspectivam impactos diretos reduzidos, mas veem na legislação uma oportunidade estratégica indireta, como as grandes marcas mundiais vão ser forçadas a planear melhor os estoques e a evitar a sobreprodução, prevê-se um aumento da procura por encomendas mais curtas, flexíveis e de rápida resposta. Portugal surge desta forma bem posicionado para beneficiar desta transição devido à sua proximidade geográfica aos mercados europeus, elevada capacidade produtiva e alinhamento com os objetivos comunitários de redução da pegada ambiental. Desde o início da pandemia, em 2020, até ao final de 2025, os consumidores em Portugal gastaram quase 1.000 milhões de euros em compras online de valor inferior a 150 euros em plataformas chinesas como o AliExpress, Shein e Temu. Impulsionado pelo confinamento, pelo teletrabalho e pela isenção de tarifas alfandegárias, este tipo de comércio cresceu exponencialmente, com Portugal e a Grécia a liderarem a adesão a estes ecossistemas. Segundo dados do Banco Central Europeu e do Banco de Portugal, a procura focou-se sobretudo em vestuário, eletrónica e artigos para o lar, atraindo maioritariamente famílias de rendimentos baixos e médios devido aos preços reduzidos. No entanto, esta tendência deverá abrandar de forma bastante significativa com a entrada em vigor a 1 de julho de uma taxa fixa europeia de 3 euros por artigo em encomendas de baixo valor oriundas de fora da União Europeia. A medida segue uma abordagem semelhante à adotada pelos Estados Unidos em 2025, que resultou numa queda expressiva do volume destas importações. Com a nova taxa a encarecer os produtos de menor custo, onde 2/3 das encomendas não ultrapassavam os 25 euros, prevê-se o fim da era de forte crescimento do comércio eletrónico de baixo custo vindo da China. Segundo os dados do estudo Global Talent Barometer 2026, promovido pelo Manpower Group, a geração Z, ou seja, as pessoas nascidas entre 1997 e 2012, é a que demonstra menor confiança na manutenção dos seus empregos atuais, ao registar uma queda de 10 pontos percentuais face ao ano anterior para 53%. Apesar destes jovens serem os que mais confiam nas suas competências, no seu potencial para encontrar novas oportunidades e na progressão dentro das empresas, a rápida evolução da tecnologia gera instabilidade. A percepção de risco associada à inteligência artificial cresceu, com 52% dos profissionais desta geração a recear perder o seu posto de trabalho nos próximos 2 anos, devido ao avanço do impacto da inteligência artificial. Esta incerteza no campo laboral estende-se também à vida pessoal e financeira dos jovens, dificultando o alcance de objetivos de longo prazo, como comprar habitação própria ou constituir família. Como forma de acautelar a estabilidade financeira e complementar do rendimento, 77% dos trabalhadores da geração Z recorrem a fontes adicionais de receita, seja através de um segundo emprego em regime de

tempo parcial ou através do trabalho freelance, o valor mais elevado entre todas as gerações analisadas. O Instituto de Segurança Social esclarece que os trabalhadores que tiram baixa para prestar assistência a cônjuges, companheiros ou familiares ascendentes e colaterais, como pais, avós ou irmãos, não têm direito a qualquer apoio financeiro. Nesses casos, o certificado de incapacidade serve exclusivamente

prazo de garantia e o índice de profissionalidade exigidos, além de ter a situação contributiva devidamente regularizada perante a Segurança Social, no caso dos trabalhadores independentes ou inscritos no Seguro Social Voluntário. De acordo com um inquérito da Gallup International, realizado em 61 países, 36% da população global teme a substituição do seu trabalho por inteligência artificial, um receio predominantemente acentuado nas economias emergentes, como as Filipinas, Índia e Peru. Em contrapartida, Portugal destaca-se como o país da Europa Ocidental com o maior índice de apreensão, atingindo os 51%. Este valor afasta o país do padrão europeu e das economias de rendimento elevado, onde o receio está fixado nos 29% e em valores ainda mais baixos em países como a Suécia, com 14%, ou a Alemanha, com 21%, aproximando o perfil português do comportamento verificado nas economias de rendimento médio. A percepção deste risco é fortemente influenciada por fatores sociodemográficos, com a idade e o rendimento a demonstrarem um maior impacto nas respostas dos inquiridos. A nível global, a preocupação é significativamente superior entre os jovens com menos de 34 anos e entre os cidadãos dos escalões de rendimento mais baixo, contrastando com os maiores de 55 anos e as faixas de rendimentos mais elevados. O estudo conclui que a escolaridade não apresenta variações relevantes, evidenciando que a posição económica individual e a faixa etária são os fatores determinantes na insegurança laboral perante a inteligência artificial.

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5: Agora temos um pouco de música, Lucas e Mateus Júnior, está na casa. A seguir, não se esqueça, temos mais um momento do autocuidado com a doutora Vanessa Monteiro. Fico para ouvir, até já.
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2: Vanessa Monteiro, psicóloga clínica e formadora com uma ampla experiência em diversos temas, está mais uma vez connosco. Presta atendimentos psicológicos de maneira 100% online para adolescentes, para adultos de diversas idades e nacionalidades. Vanessa Monteiro faz emissões no podcast Momento do Autocuidado aqui na Rádio Porto Alegre e também no Spotify. Para entrar em contacto, os ouvintes podem aceder às redes sociais no Instagram, Facebook ou mesmo no TikTok em psicóloga Vanessa Monteiro ou mesmo através da sua página na internet, através do seu site em psicologavanessamonteiro.com. Temos aqui, doutora Vanessa Monteiro, mais uma questão, ainda no seguimento das tais depressões, as causas e afinal como é que surge a depressão? Aparece apenas quando acontece algo mau ou pode ser também de repente sem precedentes? Há quem pense que a depressão, doutora, só aparece depois de um grande desgosto ou de uma perda, mas afinal, como é que surge uma depressão?
3: Exatamente, César. A depressão pode surgir de várias formas. Às vezes há, de fato, um gatilho claro, uma perda, uma mudança, um período difícil, mas em muitos casos não há um motivo óbvio. Porque a depressão envolve fatores biológicos, psicológicos e até sociais. Então, não costuma ser totalmente de repente, totalmente do nada. Sempre há algum contexto, algum precedente. Mas não necessariamente é um motivo único e localizável objetivamente como as pessoas tendem a pensar. Pode ser sim um estado em que o corpo e a mente começam a apresentar os sinais, inclusive sem a pessoa compreender exatamente o porquê, ou até sem a pessoa dar-se conta de que eles estão acontecendo. Então a pessoa não percebe que está entrando nesse processo. E é justamente por isso que a gente incentiva tanto a sociedade como um todo, e por isso é tão importante esse espaço aqui na Rádio Porto Alegre, pois as pessoas precisam se conhecer, precisam se ouvir, precisam aprender a prestar atenção nos próprios sinais, porque afinal, quanto mais a gente aprende a se escutar, mais referências e ferramentas a gente vai ter para identificar e lidar preventivamente com as nossas instabilidades. Afinal, não necessariamente, aliás, raramente, a depressão vai avisar efetivamente, olha, eu vou acontecer. Ela vai acontecendo através dos pequenos sintomas e começa a intensificar e efetivamente torna-se um quadro, um transtorno depressivo. Então é importante estar atento a esses sinais e não só ficar na busca dos motivos. Afinal, muitas vezes a gente não encontra um motivo único e exato. Então, seria basicamente isso. Por isso é tão importante esse autoconhecimento.
2: A doutora falou aí nessa ferramenta dos sinais. Por vezes, estivermos mais atentos, mais conscientes do que vai girando à nossa volta, nós podemos, por vezes, ter aquele clique, aqueles sinais que podem fazer toda a diferença. Por vezes acontece algo, algum obstáculo, nós queremos ir naquele sentido, aparece um obstáculo, mas nós continuamos a empurrar. Aparece outro obstáculo, continuamos a empurrar. Falta um pouco às pessoas, uma percentagem por vezes até assustadora, de perceberem o que é que são esses sinais, porque os sinais podem fazer toda a diferença e mudar a pessoa naquele sentido para um outro. Como é que as pessoas podem chegar a perceber como é que, ou o que é que são estes sinais?

0: Importante essa sua pergunta, porque esses sinais, as pessoas estão acostumadas a não olhar para eles de fato. E elas não conseguem nem saber quais são esses sinais. Então, o que pode se perceber? Quais são os sinais do seu corpo diante de algumas situações? Cansaços do corpo ou sintomas físicos que muitas vezes podem estar associados a questões emocionais. Então, por exemplo, algumas vezes a pessoa começa a identificar que diante de certas situações ou de certas demandas ou de certos acontecimentos, tem uma tendência a ficar com uma palpitação, uma taquicardia, ou seja, gera uma certa ansiedade. Toda essa associação de situações da vida com também o estado físico, inclusive, do nosso corpo, é importante. E também o estado emocional, ou seja, como é a qualidade dos pensamentos que nós temos? Quais são os tipos de pensamentos que essa pessoa tem ao longo do dia? Tem momentos em que ela se sente insegura demais, ou vem muitos medos na mente dela? Vem pensamentos mais negativos, mais existenciais, do modo que a gente poderia considerar com uma certa perda de sentido, como por exemplo, se calhar não vale a pena fazer nada disso, se calhar eu nem deveria tentar mais. Esses são pensamentos alerta que as pessoas precisam também aprender a observar, prestar atenção e começar a combater mentalmente. Então esse seria o primeiro exercício, observar o que acontece com o seu corpo e com a sua mente e começar a dialogar mais consigo mesmo.
1: Para os ouvintes entrarem em contacto com a doutora Vanessa Monteiro, podem fazê-lo através das redes sociais, no Instagram, no Facebook, no TikTok, em psicóloga Vanessa Monteiro, ou mesmo através do seu site, da sua página na internet, em psicologavanessamonteiro.com. E quem pretenda também colocar, se acharem por bem, alguma questão de alguma situação que estão atualmente a atravessar, podem relatar essa experiência, colocar a pergunta, enviá-la aqui para a Rádio Porto Alegre, para o e-mail geral@radioportoalegre.pt, e a resposta chegará pela Vanessa Monteiro, a nossa psicóloga clínica que está connosco na Rádio Porto Alegre.
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1: Boa tarde, estamos a 5 minutos das 4. Às 4 teremos as notícias. Até lá, deixo-vos com o Irã Costa e o Tubarão. É o Tubarão que está de volta. Tenho uma ótima tarde de terça-feira na companhia da Rádio Porto Alegre. Eu volto ainda nesta tarde para ficar consigo até às 6. Ainda tenho para si muita música.

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1: O Ministro da Agricultura, José Manuel Fernandes, alertou esta terça-feira que o atraso na construção da barragem do Pisão, no Conselho do Crato, vai gerar um custo brutal, já que o país perdeu o custo de oportunidade associado a ter a obra concluída mais cedo. O governante afirmou ainda que os maiores inimigos do ambiente são, por vezes, aqueles que se apresentam como seus defensores, mas acabam por travar obras consideradas ambientalmente positivas, como é o caso da barragem do Pisão. José Manuel Fernandes falava em Campo Maior, onde voltou a criticar o excesso de burocracia que trava projetos hídricos e agrícolas, tanto no Estado como na União Europeia, defendendo reformas que acelerem processos e desbloqueiem investimentos. À margem da inauguração da nova rede de rega do aproveitamento hidroagrícola do Chévora, o ministro lamentou que este projeto só agora avance, apesar de a barragem do Abril Longo estar concluída desde o ano 2000.
2: E às vezes eu tenho dificuldade em perceber como é que os maiores inimigos do ambiente são aqueles que se intitulam os defensores do ambiente e procuram evitar obras que são amigas do ambiente, como é o caso.
3: Pisão, por exemplo, é isso que está a falar?
2: Estou a falar de várias, mas falo de Pisão e falo de outras obras onde nós sabemos que elas vão ser feitas. Demora é muito tempo a que sejam feitas. Mesmo esta obra, a barragem é de 2000 e neste momento estamos em 2026 e nós temos que acelerar investimentos. É uma eternidade para ter uma declaração de impacto ambiental, é uma eternidade para se avançar com um concurso público. Nós temos que ser mais rápidos, temos no interesse do território, no interesse das pessoas, no interesse dos contribuintes, nós temos que ser mais céleres. Olha, a barragem do Pisão é um bom exemplo. O tempo que ela está a demorar, as paragens que tem tido, legítimas, com as decisões todas legítimas dos órgãos judiciais, dos tribunais, e com posições também legítimas das associações ambientalistas, no final, quando fizermos as contas, vamos ver que a barragem foi feita, que teve um custo brutal, muito superior, e foi paga pelos portugueses, e que teve um custo de oportunidade que se perdeu porque deixámos de a ter mais cedo, o que era extremamente importante para a população.
1: O presidente da Câmara de Campo Maior, Luís Rosinha, por seu turno, sublinhou que o investimento na nova rede de rega do aproveitamento hidroagrícola do Chévere é um investimento decisivo para o concelho e para os agricultores, acreditando que a nova infraestrutura vai atrair mais projetos para o território.
4: Significa um investimento, como o Sr. Ministro acabou de dizer, um investimento que já há cerca de 25 anos a esta parte, que fazia falta a todos estes agricultores. É muito importante para o Conselho de Campo Maior, porque há pouco percebia que na zona de confluência do Caia nós temos cerca de 6 mil hectares de rega ao dia de hoje, e aqui iniciamos com 1.500, com a boa vontade de chegarmos aos 2.200. Para um concelho com cerca de 250 km², é verdadeiramente importante ter aqui tanta capacidade de rega, que com certeza trará novos investimentos, novas formas de praticar a agricultura, e com certeza beneficiará esta gente que há 25 anos que aguardava por este investimento.
5: 25 anos é muito tempo, Sr.
4: Presidente. É muito tempo. Hoje é dia de olharmos para o momento de festa e celebrarmos que, se calhar, até nos últimos 2 anos foi mais célere o processo do que aquilo que foi nos outros 23 anteriores. Mas fica esta mazela, fica a vida destes agricultores que perdem um quarto de século à espera desta infraestrutura tão crucial para os seus investimentos e para a sua vida.
1: Ouvido também pela Rádio Porto Alegre, Nelson Barreto, diretor da Associação de Beneficiários do Chévere, destacou que a rede de rega vai reduzir perdas de água e garantir a sustentabilidade das culturas anuais e permanentes.
6: Vai trazer uma esperança de podermos continuar a ter uma segurança em que temos água todos os anos para as culturas, porque nós, da forma como regávamos anteriormente, como sabem, existia a barragem, foi construída em 2000, e regávamos de uma forma muito precária, portanto a eficiência no uso da água era bastante baixa, porque regávamos através da água que era deixada no rio Chévere, e daí captávamos. Hoje em dia conseguimos com certeza reduzir em 50% a eficiência da água, não é? Portanto, todo o litro que for colocado nas condutas e na rede de rega será devido.

0: devidamente utilizado. Portanto, isso dá-nos uma perspectiva de que vamos daqui para a frente, num futuro, ter sempre a segurança de que vamos ter água para assegurar culturas anuais e culturas também permanentes. E, portanto, isso é bastante importante.
1: Mais de 1.500 hectares agora.
0: 1.500 hectares.
1: Aí pode-se chegar a mais.
0: Eu não vejo porque não, porque inicialmente o perímetro de rega eram 2.200, sensivelmente. Decorrente da declaração de impacto ambiental, foram excluídas algumas áreas. Áreas essas que eventualmente... Não digo que sejam essas que nós pretendamos fazer agora o aumento, mas há outras que podem compensar essa mesma redução. Áreas que, por elas próprias, não estavam abrangidas pelo perímetro de rega, mas que são confinantes. E são confinantes e já são áreas regadas e com culturas de regadio há bastantes anos e, portanto, não vejo o porquê não utilizar uma água que todos os anos nos sobra.
2: Inserido na bacia do Guadiana e alimentado pela barragem do Abrilonco, o aproveitamento hidroagrícola do Sévora representa um investimento superior a 18,9 milhões de euros promovido pela Direção-Geral de Agricultura e Desenvolvimento Rural. A rede de rega agora inaugurada beneficia 1.560 hectares. A Vila de Nisa já vive em contagem decrescente para a edição de 2026 do Nisa em Festa, que arranca esta quinta-feira na Praça da República e promete 4 dias de música, gastronomia e mostra de atividades locais. Bárbara Bandeira, Nininho Vaz Maia, Dama e Pedra Brunhosa são alguns dos nomes que vão pisar o palco principal num cartaz pensado para cruzar gerações e estilos. A aposta musical representa um investimento de 360 mil euros integrado num orçamento global que poderá chegar aos 500 mil euros. Para o Presidente da Câmara, José Diniz Serra, o alinhamento resulta de muito trabalho, planeamento e ambição e, sobretudo, de afirmação de Nisa como um território vivo, dinâmico e acolhedor.
3: Até um trabalho de muito planeamento, de muita ambição e, sobretudo, aquilo que é o sentimento, a gênese, em procurar que se afirme Nisa como sendo um território vivo, como sendo um território dinâmico, que seja um território que continue a ser acolhedor e capaz de proporcionar experiências de qualidade a quem cá está, mas também a quem nos visita, o investimento. Eu apontei para 500 mil euros. Neste momento, afirmativamente, nós temos cabimentado para aquilo que são as realidades, as necessidades do Nisa em Festa, 396 mil euros. Portanto, eu já estou a apontar para 500 mil, para situações que ainda faltam resolver, situações diminutas. Sendo que o cartaz não vai mais do que os 360 mil euros. Tudo incluído, chave na mão. É um investimento significativo, mas, como eu dizia há uns dias atrás, existe alguma almofada de subsídios que são conferidos, portanto, ao município de Nisa, que são canalizados diretamente para o Nisa em Festa. O resto é investimento cultural. É o que se chama a democratização da nossa cultura.
2: Além dos concertos, o recinto volta a integrar uma área de acesso livre dedicada ao artesanato, atividades económicas e outras iniciativas, reunindo 50 expositores. No interior, com capacidade para cerca de 14 mil pessoas, estarão ainda 11 tasquinhas de associações do concelho, 5 espaços de street food e um restaurante oficial.
3: Iremos ter 11 tasquinhas, mais uma situação, portanto, que diz respeito exatamente aos bares de Nisa, que são sempre convidados, portanto, para este evento. Estas realidades, naquilo que é sendo de apoiarmos, estarão isentos de qualquer pagamento de taxas de ocupação de espaço. No que diz respeito ao street food, já a realidade é outra. Estamos a apontar para 5 situações que já estão delineadas neste momento, irão ocupar o espaço, irão pagar terreno. No que diz respeito aos expositores, iremos ter certamente 49, 50 expositores em que irão concretizar-se não apenas em termos daquilo que é a representação do artesanato local, mas também das atividades económicas e de outros convidados que preenchem, que vão preencher, portanto, esse mesmo espaço.
2: A programação do Nissan Fest abre esta quinta-feira com a atuação conjunta da Quinta do Bill e da Orquestra da Sociedade Musical Nisense, seguindo-se Bárbara Bandeira e o DJ Borrego. Na sexta-feira sobem ao palco os Dama, Maninho e Dani Gato. O sábado será marcado pelas sonoridades urbanas de Nininho Vaz Maia, Leonard Johnny e DJ Télio. A festa encerra no domingo com Pedro Brunhosa e Ciro. A Vila de Arronsos vai receber as comemorações do Dia Nacional da Gastronomia na próxima segunda-feira. A iniciativa organizada em parceria com a Aresp e com a Entidade Regional de Turismo do Alentejo e Ribatejo terá o porco como um produto estrela. Para o Presidente da Câmara de Arronsos, João Crespo, a escolha de Arronsos para acolher as comemorações representa o reconhecimento do trabalho desenvolvido pelos restaurantes, produtores, agentes económicos e pelo município na valorização da identidade gastronómica local. O autarca assumiu ainda que o evento é recebido com orgulho e sentido de responsabilidade, reforçando a ambição de afirmar Arronsos como destino gastronómico de excelência.
1: Arronsos terá a honra de acolher as comemorações do Dia Nacional da Gastronomia, numa iniciativa realizada em parceria com a Aresp e com a Entidade Regional de Turismo do Alentejo e Ribatejo, e que terá como produto estrela o porco. A realização deste evento em Arronsos não acontece por acaso. É o reconhecimento do trabalho desenvolvido pelos nossos restaurantes, produtores, agentes económicos e pelo município na valorização da nossa identidade gastronómica. Recebemos este evento com enorme orgulho, mas também com grande sentido de responsabilidade, porque queremos continuar a afirmar Arronsos como um destino gastronómico de excelência. Queremos que quem nos visita venha pela gastronomia, mas regresse pela qualidade da experiência que aqui encontra.
2: Ora, este evento conta com a presença do Secretário de Estado do Turismo, Comércio e Serviços, Pedro Machado, Carlos Moura, Presidente da Direção da Aresp, José Santos, Presidente de Turismo do Alentejo e Ribatejo, assim como especialistas, produtores, investigadores e chefes que partilharão conhecimento, tradição e inovação em duas mesas redondas, do montado à mesa e o porco, tradição, sabor e futuro. A coordenação gastronómica estará a cargo do chefe Vítor Sobral, uma das figuras mais influentes da cozinha portuguesa contemporânea, responsável pelo almoço temático que será servido aos participantes e também pelo momento de desmancha tradicional do porco e degustação de petiscos. A cidade de Porto Alegre volta a celebrar a tradicional festa em honra de Santana, esta sexta-feira, no Largo da Igreja de Santana. O programa destaca a celebração religiosa, a tradicional bênção dos avós e netos e vários momentos de animação cultural. As comemorações têm início às 19h30, com a abertura da festa, seguindo-se às 20h, a missa solene na Igreja de Santana, com a participação do coro de São Lourenço e a bênção dos avós e netos. Às 21h realiza-se a procissão em louvor de Santana com a participação dos Bombeiros Voluntários de Porto Alegre. A noite continua com atuações do Grupo de Cantos Lagoias às 21h30 e do Grupo Folclórico e Cultural de Boa Vista às 22h30, encerrando uma iniciativa organizada pela Confraria da Senhora de Santana e com o apoio de diversas entidades locais.
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6: Boa tarde, na Rádio Porto Alegre já a seguir. Vamos então à previsão do estado do tempo para amanhã, quarta-feira.
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6: E segundo o Instituto Português do Mar e da Atmosfera, para amanhã, quarta-feira, 22 de julho, espera-se céu pouco nublado ou limpo, vento fraco a moderado e temos subida de temperatura máxima. 24 graus de máxima para o Porto, Castelo Branco 35, 33 para Santarém, Lisboa 30, Évora chega aos 36, Beja 35, Faro 32, Porto Alegre, amanhã espera uma máxima de 34 graus, mínima de 19. 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
6: Terceira hora das tardes de RP já a seguir. Tenho uma ótima tarde, conto consigo até às 6.
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1: Neste momento temos as canções do momento, como esta Shakira e Burna Boy com Dai Dai, Micaela e Cláudia Nayara. Patrocínio da Ótica Reis, são 4h25. Boa tarde.

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3: E de volta à música, portanto, estamos a 15 minutos das 5. Agora temos a Bárbara Bandeira com Mal Olhado.

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5: E para dar início na próxima hora, estamos já com os anos 80, são os seus Delfins, um lugar ao sol. Um lugar aqui na rádio, a sua música tem sempre. Na próxima hora, músicas que marcaram gerações, eu conto consigo ainda até às 6. Boa tarde e até já.

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1: Boa tarde na Rádio Porto Alegre. Já a seguir, vamos então à previsão do estado do tempo para amanhã, quarta-feira.
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1: E segundo o Instituto Português do Mar e da Atmosfera, para amanhã, quarta-feira, 22 de julho, espera-se céu um pouco nublado ou limpo, vento fraco a moderado. Vamos ter subida da temperatura máxima no interior. Máximas então previstas para amanhã, 24 graus para o Porto, Castelo Branco 35, Santarém 33, Lisboa 30, Évora chega aos 36, Beja 35, Faro 32, Porto Alegre. Amanhã espera uma máxima de 34 graus, mínima de 19. 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
1: E já a seguir, músicas que marcaram gerações.
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1: São as músicas que marcaram gerações, sempre marcar a sua presença aqui na última hora das tardes de RP, de segunda a sexta-feira, entre as 5 e as 6. Abrimos hoje com os Pet Shop Boys. E temos também Madonna, Billy Ocean. Depois continuamos em português. Espero que tenha uma excelente tarde na nossa companhia até às 6, quando consigo.
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E as músicas que marcaram gerações, eu regresso ao vinil nesta hora até às 6. São 5h19, tenho a continuação de uma ótima tarde na companhia da Rádio Porto Alegre. Depois dos Pet Shop Boys, Madonna com La Isla Bonita. E seguimos com Billy Ocean.

anos 80, 90, com em português, chutes e pontapés, o mundo ao contrário. Temos os bands com o mundo de aventuras também. 5h28, a continuação por si especial de uma ótima tarde. A música volta em português depois dos comerciais. Até já.

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Depois dos Resistência, a passagem para Rui Veloso e A Gente Não Lê. Boa tarde, ainda tenho mais música para si até às 6. São as tardes da RB. Tenho uma excelente terça-feira. Até já.

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3: E a melhor música também. Boa tarde. Estamos a fechar mais uma edição das tardes de ERP. Fechamos hoje com este ritmo de 1992 fantástico. Era show mesmo naquela altura. Robin S. com Show Me Love.
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3: Melhor música. Assim ficamos até bem perto das 6. Às 6 estaremos o Jornal das 8. Conto consigo. Amanhã, a partir das 10. Fique bem. Robin S. Show Me Love.

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4: Vamos a esta hora conhecer as linhas com que se cota a atualidade nesta terça-feira e que estarão em destaque no Jornal das 18. O Ministro da Agricultura alertou esta terça-feira que o atraso na construção da barragem do Pisão no Conselho do Crato vai gerar um custo brutal, já que o país perdeu o custo de oportunidade associado a ter a obra concluída mais cedo. A Vila de Arroche vai receber as comemorações do Dia Nacional da Gastronomia na próxima segunda-feira. A iniciativa, organizada em parceria com a Aresp e com a Entidade Regional de Turismo do Alentejo e Ribatejo, terá o porco como um produto estrela. A Vila de Nisa já vive em contagem decrescente para a edição de 2026 do Nisa em Festa, que arranca esta quinta-feira na Praça da República e promete 4 dias de música, gastronomia e mostra de atividades locais. Aldeia da Portagem.

0: No Conselho de Marvão, prepara-se para receber um dos momentos mais emblemáticos da 21ª edição do Festival Transfronteiriço Bota Régia, evento declarado Festa de Interesse Turístico Regional de Extremadura em 2016. Vai ser assim o Jornal das 18 para esta terça-feira, que começa já a seguir a um curto intervalo.
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4: O Ministro da Agricultura, José Manuel Fernandes, alertou esta terça-feira que o atraso na construção da barragem do Pisão, no Conselho do Crato, vai gerar um custo brutal, já que o país perdeu o custo de oportunidade associado a ter a obra concluída mais cedo. O governante afirmou ainda que os maiores inimigos do ambiente são, por vezes, aqueles que se apresentam como seus defensores, mas acabam por travar obras consideradas ambientalmente positivas, como é o caso da barragem do Pisão. José Manuel Fernandes falava em Campo Maior, onde voltou a criticar o excesso de burocracia que trava projetos hídricos e agrícolas, tanto no Estado como na União Europeia, defendendo reformas que acelerem processos e desbloqueiem investimentos. À margem da inauguração da nova rede de rega do aproveitamento hidroagrícola do Chévere, o ministro lamentou que este projeto só agora avance, apesar de a barragem do Abril Longo estar concluída desde o ano 2000.
5: E às vezes eu tenho dificuldade em perceber como é que os maiores inimigos do ambiente são aqueles que se intitulam os defensores do ambiente e procuram evitar obras que são amigas do ambiente, como é o caso.
6: Pisão, por exemplo, é isso que está a falar?
5: Estou a falar de várias, mas falo de Pisão e falo de outras obras onde nós sabemos que elas vão ser feitas. Demora é muito tempo a que sejam feitas. Mesmo esta obra, a barragem é de 2000 e neste momento estamos em 2026 e nós temos que acelerar investimentos. É uma eternidade para ter uma declaração de impacto ambiental, é uma eternidade para se avançar com um concurso público. Nós temos que ser mais rápidos, temos no interesse do território, no interesse das pessoas, no interesse dos contribuintes, nós temos que ser mais céleres. Olha, a barragem do Pisão é um bom exemplo. O tempo que ela está a demorar, as paragens que tem tido, legítimas, com as decisões todas legítimas dos órgãos judiciais, dos tribunais, e com posições também legítimas das associações ambientalistas, no final, quando fizermos as contas, vamos ver que a barragem foi feita, que teve um custo brutal, muito superior, e foi paga pelos portugueses, e que teve um custo de oportunidade que se perdeu porque deixámos de a ter mais cedo, o que era extremamente importante para a população.
4: O presidente da Câmara de Campo Maior, Luís Rosinha, por seu turno, sublinhou que o investimento na nova rede de rega do aproveitamento hidroagrícola do Chévere é um investimento decisivo para o concelho e para os agricultores, acreditando que a nova infraestrutura vai atrair mais projetos para o território.
7: Significa um investimento, como o Sr. Ministro acabou de dizer, um investimento que já há cerca de 25 anos a esta parte, que fazia falta a todos estes agricultores. É muito importante para o concelho de Campo Maior, porque há pouco percebia que na zona de confluência do Caia nós temos cerca de 6 mil hectares de rega ao dia de hoje, e aqui iniciamos com 1.500, com a boa vontade de chegarmos aos 2.200. Para um concelho com cerca de 250 km², é verdadeiro importante ter aqui tanta capacidade de rega, que com certeza trará novos investimentos, novas formas de praticar a agricultura, e com certeza beneficiará esta gente que há 25 anos que aguardava por este investimento.
8: 25 anos é muito tempo, Sr. Presidente.
7: É muito tempo. Hoje é dia de olharmos para o momento de festa e celebrarmos que, se calhar, até nos últimos dois anos foi mais célere o processo do que aquilo que foi nos outros 23 anteriores. Mas fica esta mazela, fica a vida destes agricultores que perdem um quarto de século à espera desta infraestrutura tão crucial para os seus investimentos e para a sua vida.
4: Ouvido também pela Rádio Porto Alegre, Nelson Barreto, diretor da Associação de Beneficiários do Chévere, destacou que a rede de rega vai reduzir perdas de água e garantir

0: a sustentabilidade das culturas anuais e permanentes.
1: Vai trazer uma esperança de podermos continuar a ter uma segurança em que temos água todos os anos para as culturas, porque nós, da forma como regávamos anteriormente, como sabem, existia a barragem, foi construída em 2000, e regávamos de uma forma muito precária, portanto a eficiência no uso da água era bastante baixa, porque regávamos através da água que era deixada no rio Chêvre e daí captávamos. Hoje em dia conseguimos com certeza reduzir em 50% a eficiência da água, não é? Portanto, todo o litro que for colocado nas condutas e na rede de rega será devidamente utilizado. Portanto, isso dá-nos uma perspectiva de que vamos daqui para a frente, no futuro, ter sempre a segurança de que vamos ter água para assegurar culturas anuais e culturas também permanentes. E, portanto, isso é bastante importante.
2: Mais de 1.500 hectares agora.
1: 1.500 hectares.
2: Aí pode-se chegar a mais.
1: Eu não vejo porque não, porque inicialmente o perímetro de rega eram 2.200, sensivelmente. Decorrente da declaração de impacto ambiental, foram excluídas algumas áreas essas que eventualmente não digo que sejam essas que nós pretendamos fazer agora o aumento, mas há outras que podem compensar essa mesma redução, áreas que por elas próprias não estavam abrangidas pelo perímetro de rega, mas que são confinantes e já são áreas regadas e com culturas de regadio há bastantes anos e, portanto, não vejo o porquê não utilizar uma água que todos os anos nos sobra.
0: Inserido na bacia do Guadiana e alimentado pela barragem do Abrilongo, o aproveitamento hidroagrícola do Chêvre representa um investimento superior a 18,9 milhões de euros, promovido pela Direção-Geral de Agricultura e Desenvolvimento Rural. A rede de rega agora inaugurada beneficia 1.560 hectares. A aldeia de Portagem, no Conselho de Marvão, prepara-se para receber, entre 30 de julho e 2 de agosto, um dos momentos mais emblemáticos da 21ª edição do Festival Transfronteiriço Boda Régia, evento declarado Festa de Interesse Turístico Regional da Extremadura em 2016. O arranque da edição deste ano da Boda Régia acontece na quinta-feira, 30 de julho, às 21h30, na Ponte Quinhentista da Portagem, que volta a transformar-se em cenário histórico para a recriação da chegada do rei Dom Manuel a Marvão. A representação teatral inspira-se na obra Dom Manuel, Duas Irmãs para um Rei, evocando a noite em que o venturoso cruza a ponte rumo a Valência de Alcântara para o enlace real. A participação marvanense mantém-se como marca distintiva do festival, com mais de 4 dezenas de habitantes envolvidos nas atividades, entre eles a Turma de Teatro e Dança Medieval da Universidade Sénior de Marvão, presença habitual e muito reconhecida no programa. De acordo com o vice-presidente da Câmara de Marvão, Luís Costa, este evento é uma mais-valia para um concelho onde o turismo é o maior motor de desenvolvimento.
3: Mais um evento para dar também ali alguma animação àquele espaço muito procurado, que é a Portagem. Vamos fazer ali uma recriação histórica inserido na Boda Régia, organizada entre Valência de Alcântara e Marvão. Portanto, pressupõe a chegada do rei Dom Manuel antes de ir para Valência de Alcântara para se casar com a infanta Isabela. Portanto, vai ser um momento cultural, teatral, também com a participação da nossa Universidade Sénior na disciplina do teatro, ensinada pelo Luís Serrano e pela Vera Borqueiro, que se irá realizar no dia 31 de julho, junto à Ponte Quinhentista. A maioria dos figurantes serão, obviamente, portugueses, estão inseridos na disciplina do teatro da Universidade Sénior de Marvão, serão aí à volta de uns 40, sendo que também teremos cerca de 10 vindos de Espanha, mais na vertente infantil, que contará ali com, não só com um momento teatral, mas também com danças, com música, também vai ali de certa forma embelezar ali a peça. Temos ali 3 bancas junto à piscina municipal, com artesanato local. E para além disso, temos sempre ali também a relote com

0: crepes também muito procurados, crepes feitos à base da farinha da castanha, também para dar também ali alguma movimentação e dinâmica ali àquele espaço.
1: Ora, depois da altura da portagem, o Festival Ponta Régia prossegue no dia 31 de julho às 21 horas com o tradicional desfile das comitivas reais pelas ruas de Valência de Alcântara. O Rei Dom Manuel I será acompanhado por convidados maravanenses numa noite que culmina com um torneio medieval na Praça de Torres de Vila Espanhola. A recriação histórica do casamento entre Dom Manuel I e a Infanta Isabel, celebrada em 1497, está marcada para os dias 1 e 2 de agosto no átrio da Igreja Roque Amador. A Vila de Nisa já vive em contagem decrescente para a edição de 2026 do Nisa em Festa, que arranca esta quinta-feira na Praça da República e promete 4 dias de música, gastronomia e mostra de atividades locais. Bárbara Bandeira, Nininho Vaz Maia, Dama e Pedra Brunhosa são alguns dos nomes que vão pisar o palco principal num cartaz pensado para cruzar gerações e estilos. A aposta musical representa um investimento de 360 mil euros integrado num orçamento global que poderá chegar aos 500 mil euros. Para o Presidente da Câmara, José Diniz Serra, o alinhamento resulta de muito trabalho, planeamento e ambição e, sobretudo, de afirmação de Nisa como um território vivo, dinâmico e acolhedor.
2: Portanto, é um trabalho de muito planeamento, de muita ambição e, sobretudo, aquilo que é o sentimento, a gênese, em procurar que se afirme Nisa como sendo um território vivo, como sendo um território dinâmico, que seja um território que continue a ser acolhedor e capaz de proporcionar experiências de qualidade a quem cá está, mas também a quem nos visita, o investimento. Eu apontei para 500 mil de euros. Neste momento, afirmativamente, nós temos cabimentado para aquilo que são as realidades, as necessidades do Nisa em Festa, 396 mil euros. Portanto, eu já estou a apontar para 500 mil, para situações que ainda faltam resolver, situações diminutas. Sendo que o cartaz não vai mais do que os 360 mil euros. Tudo incluído, chave na mão. É um investimento significativo, mas como eu dizia há uns dias atrás, existe alguma almofada de subsídios que são conferidos, portanto, ao município de Nisa, que são canalizados diretamente para o Nisa em Festa. O resto é investimento cultural. É o que se chama a democratização da nossa cultura.
1: Além dos concertos, o recinto volta a integrar uma área de acesso livre dedicada ao artesanato, atividades económicas e outras iniciativas, reunindo 50 expositores. No interior, com capacidade para cerca de 14 mil pessoas, estarão ainda 11 tasquinhas de associações do concelho, 5 espaços de street food e um restaurante oficial.
2: Iremos ter 11 tasquinhas, mais uma situação, portanto, que diz respeito exatamente aos bares de Nisa, que são sempre convidados, portanto, para este evento. Estas realidades, naquilo que é sendo de apoiarmos, estarão isentos de qualquer pagamento de taxas de ocupação de espaço. No que diz respeito ao street food, já a realidade é outra. Estamos a apontar para 5 situações que já estão delineadas neste momento, irão ocupar o espaço, irão pagar terreiro. No que diz respeito aos expositores, iremos ter certamente 50 expositores em que irão concretizar-se não apenas em termos daquilo que é a representação do artesanato local, mas também das atividades económicas e de outros convidados que vão preencher, portanto, esse mesmo espaço.
1: A programação do Nisa em Festa abre esta quinta-feira com a atuação conjunta da Quinta do Bill e da Orquestra da Sociedade Musical.

0: Calnizense, seguindo-se Bárbara Bandeira e o DJ Borrego. Na sexta-feira sobem ao palco os Dama, Maninho e Dani Gato. O sábado será marcado pelas sonoridades urbanas de Nininho Vaz Maia, Leonard Johnny e DJ Télio. A festa encerra no domingo com Pedro Brunhosa e Ciro. A Vila de Arronsos vai receber as comemorações do Dia Nacional da Gastronomia na próxima segunda-feira. A iniciativa organizada em parceria com a Aresp e com a Entidade Regional de Turismo do Alentejo e Ribatejo terá o porco como um produto estrela. Para o Presidente da Câmara de Arronsos, João Crespo, a escolha de Arronsos para acolher as comemorações representa o reconhecimento do trabalho desenvolvido pelos restaurantes, produtores, agentes económicos e pelo município na valorização da identidade gastronómica local. O autarca assumiu ainda que o evento é recebido com orgulho e sentido de responsabilidade, reforçando a ambição de afirmar Arronsos como destino gastronómico de excelência.
1: Arronsos terá a honra de acolher as comemorações do Dia Nacional da Gastronomia, numa iniciativa realizada em parceria com a Aresp e com a Entidade Regional de Turismo do Alentejo e Ribatejo, e que terá como produto estrela o porco. A realização deste evento em Arronsos não acontece por acaso. É o reconhecimento do trabalho desenvolvido pelos nossos restaurantes, produtores, agentes económicos e pelo município na valorização da nossa identidade gastronómica. Recebemos este evento com enorme orgulho, mas também com grande sentido de responsabilidade, porque queremos continuar a afirmar Arronsos como um destino gastronómico de excelência. Queremos que quem nos visita venha pela gastronomia, mas regresse pela qualidade da experiência que aqui encontra.
0: Ora, este evento conta com a presença do Secretário de Estado do Turismo, Comércio e Serviços, Pedro Machado, Carlos Moura, Presidente de Direção da Aresp, José Santos, Presidente de Turismo do Alentejo e Ribatejo, assim como especialistas, produtores, investigadores e chefes que partilharão conhecimento, tradição e inovação em duas mesas redondas, do montado à mesa e o porco, tradição, sabor e futuro. A coordenação gastronómica estará a cargo do chefe Vítor Sobral, uma das figuras mais influentes da cozinha portuguesa contemporânea, responsável pelo almoço temático que será servido aos participantes e também pelo momento de desmancha tradicional do porco e degustação de petiscos. A cidade de Porto Alegre volta a celebrar a tradicional festa em honra de Santana. Esta sexta-feira, no Largo da Igreja de Santana, o programa destaca a celebração religiosa, a tradicional bênção dos avós e netos e vários momentos de animação cultural. As comemorações têm início às 19h30, com a abertura da festa, seguindo às 20h, a missa solene na Igreja de Santana, com a participação do coro de São Lourenço e a bênção dos avós e netos. Às 21h realiza-se a procissão em louvor de Santana com a participação dos bombeiros voluntários de Porto Alegre. A noite continua com atuações do Grupo de Cantos Lagoias às 21h30 e do Grupo Folclórico e Cultural da Boa Vista às 22h30, encerrando uma iniciativa organizada pela Confraria da Senhora de Santana e com o apoio de diversas entidades locais.
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0: 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Bem-vindos à edição de hoje da Saúde que se Ouve. O cancro colorretal é um enorme desafio dos nossos dias, mas também um exemplo claro de como o diagnóstico precoce pode fazer a diferença. Neste episódio de hoje exploramos os rastreios, os tratamentos e a forma como é possível viver para além do diagnóstico. O Dr. Hugo Capote, diretor do Serviço de Cirurgia do Hospital Dr. José Maria Grande, em Porto Alegre, está hoje à conversa com a enfermeira Liliana Ricardo.
1: Dr. Hugo, bem-vindo a este podcast. Hoje vamos falar sobre intestino. O que é o cancro colorretal?
2: Muito obrigado pelo convite e muito obrigado por me estar a dar esta oportunidade de falar sobre um assunto que é realmente muito importante, porque há alguns sinais que nos deixam preocupados, não especificamente em Porto Alegre, no mundo inteiro, mas o cancro colorretal é basicamente uma entidade, uma doença que se resume a um... Portanto, é um cancro, acho que todas as pessoas têm a noção do que é um cancro, que se manifesta no intestino grosso e no reto, que é a parte terminal, digamos que do intestino grosso. E porque é que eu digo que é bastante preocupante? Porque nós temos, verifica-se nos últimos anos, uma tendência em toda a Europa e todo o mundo ocidental, digamos assim, e em Portugal também, do aparecimento do diagnóstico desta doença em idades cada vez mais jovens. Estamos a falar de pessoas com 40, entre os 40, 45, 50 anos de idade, o que era uma raridade aqui há 20 anos. Aliás, nos últimos 20 anos, 30 anos, o diagnóstico abaixo dos 50 anos aumentou para o dobro. Portanto, é um público que é cada vez mais diagnosticado.
1: Então, uma vez que estamos a falar sobre portanto, esta incidência do cancro cada vez mais precoce, gostaria de lhe perguntar a partir de que idade é que se deve fazer o rastreio e quem é que os deve fazer?
2: O rastreio do cancro colorretal já está definido e é suposto ser feito a partir dos 50 anos de idade. Eu defendo e a reboque ou em consonância com aquilo que as principais sociedades europeias e norte-americanas defendem, aliás, os Estados Unidos já o anteciparam para os 45 anos. Isto precisamente por isto, porque a incidência deste cancro, a incidência é o número de novos casos que aparecem, é cada vez maior em populações mais novas, abaixo dos 50 anos de idade. E, portanto, justifica-se... É claro que isto depois, enfim, tem que ser feito outros tipos de estudos, nomeadamente económicos, justifica generalizar a toda a população com 45 anos a realização de uma colonoscopia.
1: E estamos a falar de homens e mulheres.
2: Homens e mulheres, mas o principal, mas mais nos homens.
1: Portanto, a incidência é mais no sexo
2: no
1: masculino?
2: Sexo masculino. Sim.
1: Quais é que são os principais fatores de risco?
2: Há muitos fatores de risco. Eu vou falar aqui porque isto é relativamente, não é para darmos uma aula, mas aquilo que verdadeiramente está provado e que explica um bocadinho esta tendência mais recente para uma idade cada vez mais nova é o abuso que as sociedades ocidentais têm de carne, de ultraprocessados, de comida ultraprocessada, de sedentarismo e de álcool e tabaco. Portanto, estes fatores estão claramente associados ao aumento do risco, de fatores de risco para cancro colorretal. Curiosamente, nós que vivíamos num país que tem uma dieta mediterrânica, a dieta mediterrânica é precisamente um fator de proteção contra o cancro colorretal. E porquê? Porque era muito variada na proteína, não era só carne, tinha peixe, tinha muitos legumes, tinha muitas fibras, tinha uma variedade de...
1: Temos o azeite também, não é?
2: Sim, tem uma variedade de alimentos que está associada a um fator de proteção contra o cancro colorretal.
1: A colonoscopia ainda é o melhor exame para diagnóstico do cancro colorretal?
2: É, sem dúvida nenhuma, porque permite não só o diagnóstico como... Quando se detecta um pequeno pólipo, portanto, que é uma lesão inicial que depois é precursora, portanto, vai dar depois lugar a um cancro colorretal, essa pequena lesão é passível de ser excisada, de ser retirada através de uma colonoscopia.
1: Atempadamente, não é?
2: Ficando a pessoa curada.
1: Então, e a colonoscopia e qualquer estes rastreios, portanto, onde é que é aconselhado?

0: do que a população em geral vá requerer. Portanto, cuidados de saúde primários ou seu médico de família?
1: Sim. Os rastreios são lançados através da... o nosso rastreio tem uma particularidade. Toda a população tem que fazer um teste de pesquisa de sangue oculto nas fezes e só quando a pesquisa de sangue oculto nas fezes é positiva é que o doente vai... é que depois passa a fazer a colonoscopia. Não é perfeito, mas isto tem que ver... Volto a dizer, fazer um rastreio de base populacional implica que toda a população tenha que fazer aquele exame. Isto tem custos, não é? Fazer todo, obrigar ou lançar um programa para que toda a população faça uma colonoscopia tem encargos grandes e, portanto, decidiu-se triar essa população fazendo essa pesquisa de sangue oculto nas fezes, que é pedido pelos médicos de família nos cuidados de saúde primários.
0: Dr. Hugo, após detectado um cancro colorretal através dos exames complementares de diagnóstico, como é que o doente chega até vós e qual é o tratamento que a unidade local de saúde dispõe para este tipo de cancro nestes doentes?
1: A maior parte dos doentes chegam até nós através ou dos cuidados de saúde primários ou o que é de certa forma um sinal de que o sistema não funciona muito bem, através da urgência. Porque quando estes doentes são diagnosticados na urgência, isso significa que estão num estado mais avançado do que aquele que nós queríamos apanhá-los. Também o facto de nós no Alentejo ainda fazermos o rastreio de cancro colorretal numa percentagem relativamente simpática, a nível nacional é muito baixa, mas no Alentejo é relativamente simpático, a população que é abrangida pelo rastreio, temos realmente um número elevado de detecções relativamente precoces destes tumores. Portanto, os doentes depois entram e eu costumo dar uma... explicar isto aos doentes e é uma analogia que faço. Nós, quando entramos numa guerra, toda a gente percebe que temos três grandes armas: a infantaria, a artilharia e a cavalaria. E cada uma destas armas, digamos que domina uma arma para entrar em combate. No cancro não é muito diferente. Nós temos três armas: a quimioterapia, a cirurgia e a radioterapia, e estas três armas têm que ser, digamos, coordenadas perante o inimigo que está no terreno, para se perceber quando é que entra em ação e de que forma e que encadeamento é que cada uma destas armas deverá ser usada. Em Porto Alegre, nós, em termos cirúrgicos, fazemos tudo o que se faz e estamos à espera de adquirir um robô cirúrgico para poder continuar a fazer aquilo que fazemos por laparoscopia, não é? Por técnicas que são minimamente invasivas, em que a recuperação é muito mais rápida. Portanto, conseguimos fazer essas técnicas, isso faz-se no Hospital Porto Alegre, todas elas. A quimioterapia também se faz em Porto Alegre e acho que toda a gente já tem um bocado de noção disso. A radioterapia está centralizada em Évora, mas o tratamento, a indicação, a ida dos doentes para a Évora para fazer esse tratamento é coordenada por nós. E, portanto, o doente, a partir do momento em que entra, tem todo o percurso, está previsto e está assegurado.
0: Sim, e estão todos coordenados, portanto, existe uma consulta de diagnóstico, não é?
1: Onde nós, semanalmente, para cada caso,
0: delineiam um plano adequado.
1: Definimos se vamos usar primeiro a cavalaria, a artilharia ou a infantaria.
0: Como é que é recuperar de um cancro colorretal? Fica alguma sequela? É importante, se calhar, falarmos das colostomias e que vai acompanhar, eventualmente, por um período ou permanentemente, o doente?
1: Sim, na maior parte das vezes não é uma situação que seja definitiva. Na maior parte das vezes são situações provisórias que depois nós revertemos em condições que depois nós explicamos aos doentes porque é que temos que fazer aquilo. Mas sim, mas a colostomia, ou seja, o saquinho, pôr o intestino à pele na barriga, digamos assim, como os doentes como conhecem, é uma situação que qualquer doente que tem um tumor, um cancro colorretal, pode estar sujeito por várias razões. O intestino é um tubo, nós temos que tirar uma parte do tubo e depois temos que, digamos que, cozer uma parte à outra. E essa sutura, essa cicatrização tem que ser perfeita e às vezes nós, para proteger essa cicatrização, pomos o intestino à pele antes. Mas é uma situação que, devo dizer, não tem nada a ver com aquilo que era, porque o tipo de sacos que existem hoje em dia, o tipo de materiais que existem hoje em dia, o tipo de qualidade dos produtos que existem hoje em dia, permitem

0: às pessoas ter uma vida praticamente normal, inclusivamente ir à piscina, porque os sacos hoje permitem ir à piscina, não descolam, não deixam-se...
1: E também acrescentar que já há sítios em que têm casas de banho só para troca de sacos de colostomia.
0: Sim, exatamente. Não deixam cheiro.
1: Deixam cheiro,
0: e, portanto, sim, não é uma situação esteticamente, como é evidente, ninguém, toda a gente percebe isso. Mas nós temos que perceber de onde é que partimos, e estamos a partir de uma situação que é, pode ser letal, pode pôr em risco a vida daquele doente, enfim, ter a vida salva, e em troca ter um saco, digamos que se calhar não é assim uma troca tão... Mas como digo, as técnicas evoluem. E hoje em dia, inclusivamente, há técnicas em que já nem passam por haver cirurgia. Se o tumor biologicamente for favorável, pode fazer só quimio e rádio e não precisa fazer mais nada.
1: Muito obrigada, Dr. Hugo Capote, por esta intervenção. Deixar aqui que realmente o mais importante é um rastreio precoce para que cheguemos a um tratamento mais adequado.
0: Exatamente.
1: Obrigada.
0: Não ter medo de fazer colonoscopias, porque elas são feitas sob sedação, portanto as pessoas estão a dormir, não sentem nada.
1: Isso é muito importante, porque fazer este exame causa sempre muita ansiedade. E falámos dos sacos, efetivamente, da colostomia, que ainda temos muitos doentes que às vezes nem têm bem noção daquilo que é o cancro, mas não querem ficar com o saco. A população mais idosa aborda muito este tema, e é efetivamente foi muito interessante ter abordado. Obrigada.
0: Obrigado, eu. Obrigado.
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3: E connosco está o professor Luís Miguel Cardoso. Ora, a pergunta desta segunda-feira, desta semana. Sabia que uma equipa de estudantes portugueses se sagrou vice-campeão do mundo de robótica na Coreia do Sul? Professor Luís Miguel Cardoso, muito bom dia. Vamos lá a conhecer essa nova história, este novo momento para começarmos a semana da melhor forma. Muito bom dia.
4: Bom dia, estimados ouvintes da Rádio Porto Alegre, muito bom dia a toda a equipa da Rádio Porto Alegre e naturalmente também muito bom dia ao amigo César Azeitona. Ora, a edição de hoje é dedicada a uma equipa de estudantes portugueses que se sagrou vice-campeã do mundo de robótica na Coreia do Sul. De facto, um grupo de alunos do Laboratório de Automação e Robótica da Universidade do Minho foi responsável pelo desenvolvimento de um robô, uma plataforma inteiramente concebida e construída por investigadores e estudantes. A performance deste robô, que foi pensado pela equipa minhota, manteve-se de forma muito coerente entre o primeiro e o terceiro lugar durante uma semana de provas muito exigentes que implicaram interações entre o homem e o robô, nomeadamente recolher e colocar objetos, serviços gerais, retirar a roupa da máquina, atender no restaurante ou limpar a casa. Ora, este robô português confirmou a sua qualidade e confirmou também a qualidade dos investigadores e dos estudantes nacionais. Esta competição reuniu 24 equipas de vários países e, de facto, este feito dos estudantes portugueses deve ser assinalado como um voto de confiança no sistema de ensino superior e, acima de tudo, na capacidade dos nossos estudantes. É precisamente com esta magnífica notícia que nós começamos esta semana e desejamos a todos os ouvintes da Rádio Porto Alegre, a toda a equipa e ao amigo César, um excelente dia. Desejamos também que todos continuem a acreditar no ensino superior em Portugal e continuem a acreditar nos nossos jovens e na formação que fazemos todos os dias para que os nossos jovens tenham um futuro promissor. Um forte abraço e até ao próximo programa.
3: Um forte abraço ao

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0: 23 horas.
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Ministro da Agricultura alertou esta terça-feira que o atraso na construção da barragem do Pisão, no concelho do Crato, vai gerar um custo brutal, já que o país perdeu o custo de oportunidade associado a ter a obra concluída mais cedo. A Vila de Arronço vai receber as comemorações do Dia Nacional da Gastronomia na próxima segunda-feira. A iniciativa, organizada em parceria com a Aresp e com a Entidade Regional de Turismo do Alentejo e Ribatejo, terá o porco como produto estrela. A Vila de Nisa já vive em contagem decrescente para a edição de 2026 do Nisa em Festa, que arranca esta quinta-feira na Praça da República e promete 4 dias de música, gastronomia e mostra de atividades locais. A aldeia da Portagem, no concelho de Marvão, prepara-se para receber um dos momentos mais emblemáticos da 21ª edição do Festival Transfronteiriço Bota Régia, evento declarado Festa de Interesse Turístico Regional de Extremadura em 2016.

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3: O Ministro da Agricultura, José Manuel Fernandes, alertou esta terça-feira que o atraso na construção da barragem do Pisão no Conselho do Crato vai gerar um custo brutal, já que o país perdeu o custo de oportunidade associado a ter a obra concluída mais cedo. O governante afirmou ainda que os maiores inimigos do ambiente são, por vezes, aqueles que se apresentam como seus defensores, mas acabam por travar obras consideradas ambientalmente positivas, como é o caso da barragem do Pisão. José Manuel Fernandes falava em Campo Maior, onde voltou a criticar o excesso de burocracia que trava projetos hídricos e agrícolas, tanto no Estado como na União Europeia.

0: defendendo reformas que acelerem processos e desbloqueiem investimentos. À margem da inauguração da nova rede de rega do aproveitamento hidroagrícola do Chevra, o ministro lamentou que este projeto só agora avance, apesar de a barragem do Abril Longo estar concluída desde o ano 2000.
1: E às vezes eu tenho dificuldade em perceber como é que os maiores inimigos do ambiente são aqueles que se intitulam os defensores do ambiente e procuram evitar obras que são amigas do ambiente, como é o caso.
2: Pisão, por exemplo, é isso que está a falar?
1: Estou a falar de várias, mas falo de Pisão e falo de outras obras onde nós sabemos que elas vão ser feitas. Demora é muito tempo a que sejam feitas. Mesmo esta obra, a barragem é de 2000 e neste momento estamos em 2026 e nós temos que acelerar investimentos. É uma eternidade para ter uma declaração de impacto ambiental, é uma eternidade para se avançar com um concurso público. Nós temos que ser mais rápidos, temos no interesse do território, no interesse das pessoas, no interesse dos contribuintes, nós temos que ser mais céleres. Olha, a barragem do Pisão é um bom exemplo. O tempo que ela está a demorar, as paragens que tem tido, legítimas, com as decisões todas legítimas dos órgãos judiciais, dos tribunais, e com posições também legítimas das associações ambientalistas, no final, quando fizermos as contas, vamos ver que a barragem foi feita, que teve um custo brutal, muito superior, e foi paga pelos portugueses, e que teve um custo de oportunidade que se perdeu porque deixámos de a ter mais cedo, o que era extremamente importante para a população.
0: O presidente da Câmara de Campanhar, Luís Rosinha, por seu turno, sublinhou que o investimento na nova rede de rega do aproveitamento hidroagrícola do Chevra é um investimento decisivo para o concelho e para os agricultores, acreditando que a nova infraestrutura vai atrair mais projetos para o território.
3: Significa um investimento, como o Sr. Ministro acabou de dizer, um investimento que já há cerca de 25 anos a esta parte, que fazia falta a todos estes agricultores. É muito importante para o concelho de Campo Maior, porque há pouco percebia que na zona de confluência do Caia nós temos cerca de 6 mil hectares de rega ao dia de hoje, e aqui iniciamos com 1.500, com a boa vontade de chegarmos aos 2.200. Para um concelho com cerca de 250 km², é verdadeiramente importante ter aqui tanta capacidade de rega, que com certeza trará novos investimentos, novas formas de praticar a agricultura, e com certeza beneficiará esta gente que há 25 anos que aguardava por este investimento.
4: 25 anos é muito tempo, Sr.
3: Presidente. É muito tempo. Hoje é dia de olharmos para o momento de festa e celebrarmos que, se calhar, até nos últimos 2 anos foi mais célere o processo do que aquilo que foi nos outros 23 anteriores. Mas fica esta mazela, fica a vida destes agricultores que perdem um quarto de século à espera desta infraestrutura tão crucial para os seus investimentos e para a sua vida.
0: Ouvido também pela Rádio Porto Alegre, Nelson Barreto, diretor da Associação de Beneficiários do Chevra, destacou que a rede de rega vai reduzir perdas de água e garantir a sustentabilidade das culturas anuais e permanentes.
5: Vai trazer uma esperança de podermos continuar a ter uma segurança em que temos água todos os anos para as culturas, porque nós, da forma como regávamos anteriormente, como sabem, existia a barragem, foi construída em 2000, e regávamos de uma forma muito precária, portanto a eficiência no uso da água era bastante baixa, porque regávamos através da água que era deixada no rio Chevra, e daí captávamos. Hoje em dia conseguimos com certeza reduzir em 50% a eficiência da água, não é? Portanto, todo o litro que for colocado nas condutas e na rede de rega será devidamente utilizado. Portanto, isso dá-nos uma perspectiva de que vamos daqui para a frente, no futuro, ter sempre a segurança de que vamos ter água para assegurar culturas anuais e culturas também permanentes. Portanto, isso é bastante importante.
2: Mais de 1.500 hectares. Aí pode-se chegar a mais.
5: Eu não vejo porque não, porque inicialmente o perímetro de rega eram 2.200, sensivelmente. Decorrente da declaração de impacto ambiental, foram excluídas algumas áreas essas que eventualmente, não digo que sejam essas que nós pretendamos fazer agora o aumento, mas há outras que podem compensar essa mesma redução, áreas que por elas próprias não estavam abrangidas pelo perímetro de rega, mas que são confinantes, e já são áreas regadas e com culturas de regadio há bastantes anos, e portanto não vejo o que não utilizar uma água que todos os anos nos sobra.
0: Inserido na bacia do Guadiana e alimentado pela barragem do Abrilongo, o aproveitamento

0: Hidroagrícola do Sevra representa um investimento superior a 18,9 milhões de euros promovido pela Direção-Geral de Agricultura e Desenvolvimento Rural. A rede de rega agora inaugurada beneficia 1.560 hectares. A aldeia de Portagem, no Conselho de Marvão, prepara-se para receber, entre 30 de julho e 2 de agosto, um dos momentos mais emblemáticos da 21ª edição do Festival Transfronteiriço Boda Régia, evento declarado Festa de Interesse Turístico Regional da Extremadura em 2016. O arranque da edição deste ano da Boda Régia acontece na quinta-feira, 30 de julho, às 21h30, na Ponte Quinhentista da Portagem, que volta a transformar-se em cenário histórico para a recriação da chegada do rei Dom Manuel a Marvão. A representação teatral inspira-se na obra Dom Manuel, Duas Irmãs para um Rei, evocando a noite em que o venturoso cruza a ponte rumo a Valência de Alcântara para o enlace real. A participação marvanense mantém-se como marca distintiva do festival, com mais de 4 dezenas de habitantes envolvidos nas atividades, entre eles a turma de teatro e dança medieval da Universidade Sénior de Marvão, presença habitual e muito reconhecida no programa. De acordo com o vice-presidente da Câmara de Marvão, Luís Costa, este evento é uma mais-valia para um concelho onde o turismo é o maior motor de desenvolvimento.
1: Mais um evento para dar também ali alguma animação àquele espaço muito procurado, que é a Portagem. Vamos fazer ali uma recriação histórica inserido na Boda Régia, organizada entre Valência de Alcântara e Marvão, portanto pressupõe a chegada do rei Dom Manuel antes de ir para Valência de Alcântara para se casar com a Infanta Isabela. Portanto, vai ser um momento cultural, teatral, também com a participação da nossa Universidade Sénior na disciplina do teatro, encenada pelo Luís Serrano e pela Vera Borqueiro, que se irá realizar no dia 31 de julho, junto à Ponte Quinhentista. A maioria dos figurantes serão, obviamente, portugueses, estão inseridos na disciplina do teatro da Universidade Sénior de Marvão, que serão aí à volta de uns 40, sendo que também teremos cerca de 10 vindos de Espanha, mais na vertente infantil, que contará ali com, não só com um momento teatral, mas também com danças, com música, também vai ali de certa forma embelezar ali a peça. Temos ali 3 bancas junto à piscina municipal, com artesanato local. E para além disso, temos sempre ali também a roulotte com os crepes, também muito procurados, crepes feitos à base da farinha da castanha, também para dar também ali alguma movimentação e dinâmica ali àquele espaço.
0: Ora, depois da aldeia da Portagem, o Festival Boda Régia prossegue no dia 31 de julho às 21 horas com o tradicional desfile das comitivas reais pelas ruas de Valência de Alcântara. O rei Dom Manuel I será acompanhado por convidados marvanenses numa noite que culmina com um torneio medieval na Praça de Touros da Vila Espanhola. A recriação histórica do casamento entre Dom Manuel I e a Infanta Isabel, celebrado em 1497, está marcada para os dias 1 e 2 de agosto no átrio da Igreja Roca Amador. A Vila de Nisa já vive em contagem decrescente para a edição de 2026 do Nisa em Festa, que arranca esta quinta-feira na Praça da República e promete 4 dias de música, gastronomia e mostra de atividades locais. Bárbara Bandeira, Nininho Vaz Maia, Dama e Pedra Brunhosa são alguns dos nomes que vão pisar o palco principal num cartaz pensado para cruzar gerações e estilos. A aposta musical representa um investimento de 360 mil euros integrado num orçamento global que poderá chegar aos 500 mil euros. Para

0: O presidente da Câmara, José Diniz Serra, o alinhamento resulta de muito trabalho, planeamento e ambição e, sobretudo, de afirmação de Nisa como um território vivo, dinâmico e acolhedor.
1: É um trabalho de muito planeamento, de muita ambição e, sobretudo, aquilo que é o sentimento, a gênese, em procurar que se afirme Nisa como sendo um território vivo, como sendo um território dinâmico, que seja um território que continue a ser acolhedor e capaz de proporcionar experiências de qualidade a quem cá está, mas também a quem nos visita, o investimento. Eu apontei para 500 milhões de euros. Neste momento, afirmativamente, nós temos cabimentado para aquilo que são as realidades, as necessidades do Nisa em Festa, 396 mil euros. Portanto, eu já estou a apontar para 500 mil, para situações que ainda faltam resolver, situações diminutas. Sendo que o cartaz não vai mais do que os 360 mil euros. Tudo incluído, chave na mão. É um investimento significativo, mas como eu dizia há uns dias atrás, existe alguma almofada de subsídios que são conferidos, portanto, ao município de Nisa, que são canalizados diretamente para o Nisa em Festa. O resto é investimento cultural. É o que se chama a democratização da nossa cultura.
0: Além dos concertos, o recinto volta a integrar uma área de acesso livre dedicada ao artesanato, atividades económicas e outras iniciativas, reunindo 50 expositores. No interior, com capacidade para cerca de 14 mil pessoas, estarão ainda 11 tasquinhas de associações do concelho, 5 espaços de street food e um restaurante oficial.
1: Iremos ter 11 tasquinhas, mais uma situação, portanto, que diz respeito exatamente aos bares de Nisa, que são sempre convidados, portanto, para este evento. Estas realidades, naquilo que é sede de apoiarmos, estarão isentos de qualquer pagamento de taxas de ocupação de espaço. No que diz respeito ao street food, já a realidade é outra. Estamos a apontar para 5 situações que já estão delineadas neste momento, irão ocupar o espaço, irão pagar terreiro. No que diz respeito aos expositores, iremos ter certamente 50 expositores em que irão concretizar-se não apenas em termos daquilo que é a representação do artesanato local, mas também das atividades económicas e de outros convidados que vão preencher, portanto, esse mesmo espaço.
0: A programação do Nisa em Festa abre esta quinta-feira com a atuação conjunta da Quinta do Bill e da Orquestra da Sociedade Musical Nisense, seguindo-se Bárbara Bandeira e o DJ Borrego. Na sexta-feira sobem ao palco os Dama, Maninho e Dani Gato. O sábado será marcado pelas sonoridades urbanas de Nininho Vaz Maia, Leonard Johnny e DJ Télio. A festa encerra no domingo com Pedro Brunhosa e Ciro. A Vila de Arronsos vai receber as comemorações do Dia Nacional da Gastronomia na próxima segunda-feira. A iniciativa, organizada em parceria com a Aresp e com a Entidade Regional de Turismo do Alentejo e Ribatejo, terá o porco como um produto estrela. Para o Presidente da Câmara de Arronsos, João Crespo, a escolha de Arronsos para acolher as comemorações representa o reconhecimento do trabalho desenvolvido pelos restaurantes, produtores, agentes económicos e pelo município na valorização da identidade gastronómica local. O autarca assumiu ainda que o evento é recebido com orgulho e sentido de responsabilidade, reforçando a ambição de afirmar Arronsos como destino gastronómico de excelência.
2: Arronsos terá a honra de acolher as comemorações do Dia Nacional da Gastronomia, numa iniciativa realizada em parceria com a Aresp e com a Entidade Regional de Turismo do Alentejo e Ribatejo, e que terá como produto estrela o porco. A realização deste evento em Arronsos não acontece por acaso. É o reconhecimento do trabalho desenvolvido pelos nossos restaurantes, produtores, agentes económicos e pelo

0: município na valorização da nossa identidade gastronómica. Recebemos este evento com enorme orgulho, mas também com grande sentido de responsabilidade, porque queremos continuar a afirmar a Ronche como um destino gastronómico de excelência. Queremos que quem nos visita venha pela gastronomia, mas regresse pela qualidade da experiência que aqui encontra.
1: Ora, este evento conta com a presença do Secretário de Estado do Turismo, Comércio e Serviços, Pedro Machado, Carlos Moura, Presidente da Direção da Aresp, José Santos, Presidente de Turismo do Alentejo e Ribatejo, assim como especialistas, produtores, investigadores e chefes que partilharão conhecimento, tradição e inovação em duas mesas redondas, do montado à mesa e o porco, tradição, sabor e futuro. A coordenação gastronómica estará a cargo do chefe Vítor Sobral, uma das figuras mais influentes da cozinha portuguesa contemporânea, responsável pelo almoço temático que será servido aos participantes e também pelo momento de desmancha tradicional do porco e degustação de petiscos.
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